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5: Você sabe o que realmente aumenta o retorno de uma campanha de marketing? 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Hoje, a tecnologia permite direcionar anúncios para públicos muito mais específicos, considerando localização, interesses e comportamento de consumo. Na prática, sua campanha deixa de aparecer para quem não tem interesse no seu produto e passa a alcançar pessoas com mais chances de se tornarem clientes. Mas não basta alcançar a pessoa certa. O contexto em que a sua marca aparece também faz toda a diferença. No NSC Total, por exemplo, essa segmentação acontece em um ambiente de conteúdo confiável e altamente engajado, ajudando as marcas a tornar suas campanhas ainda mais eficientes. 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
1: Alô, galera. Bom dia, bom dia. Está no ar o Cafezão na Atlântida, melhor vibe do FM. Sejam todos muito bem-vindos ao programa de hoje. Segundou, né, gente? Vamos lá. Depois de um fim de semana de descanso, de trabalho, sei lá como foi o seu fim de semana. Tem gente que descansa do trabalho de segunda a sexta, mas o fim de trabalho em casa. Enfim, seja como for, uma ótima semana pra você. Seja uma semana tranquila, com boas notícias, que dê tudo certo. E é isso, bora tirar aquela força de onde a gente às vezes nem tem, né? Mas vamos dar conta aí da semaninha que tem completa, com bastante trabalho, reta final do mês, né? Hoje, dia 27 de julho de 2026. E a gente vai até sexta-feira, nesse mês 7. Lá no sábado, a gente dá as boas-vindas ao mês de agosto, tá? Então, muita gente que trabalha com metas, demandas, precisa cumprir tudo isso até sexta-feira. Então, força na peruca, né, gente? Vamos lá. Tô aqui de pé na patrola, né? Hoje sozinha. Essa semana o Matheus tá de férias. Então, eu vou fazer companhia pra vocês do meu jeitinho, né? Como vocês já conhecem. Cada um tem o seu jeito aqui de tocar o baile quando tá sozinho. Mas é isso. Cafezão, como de costume, eu vou misturar muita música, né? Aquela playlist que eu sei que vocês gostam bastante, com algumas informações importantes aí pra nossa semana, pro nosso dia, o que aconteceu no fim de semana e o que deve vir aí pra essa semana também, tá bom? 7h05 da manhã, falando em temperatura, tá bem mais quente, né, do que os últimos dias. 17 graus pra começar a segundona. Não precisa de um casaco muito reforçado, não. Pouco vento, quase nada, tá, aqui no morro. E ao que tudo indica, teremos uma segunda-feira de tempo instável, tá? O sol vai variar entre nuvens e, por enquanto, não tem previsão de grandes volumes de chuva. Pode ser que aconteça uma chuva isolada, né, ao longo da segunda-feira, mas muita chuva, pelo menos para hoje, não tá previsto, tá? Daqui a pouco, na previsão inteira, né, completa, eu conto todos os detalhes para vocês. Mas é isso, 17 graus, bora pular da cama, bora seguir o dia. E a gente tá aqui na 99.3, prontíssimos pra entregar pra vocês tudo isso e muito mais. Vários alôs aqui me aguardando, né? O Rodrigo Vilarino, bom dia, Ju. Uma excelente semana pra todos. Manda um som do Pink Floyd. Uma boa pedida, né? Pra uma segunda-feira. Obrigada. Edivânia mandou bom dia, Ju. Que tenhamos uma semana abençoada. Pelo jeito vai ser chuvosa. E quem mais vai aproveitar vai ser o Matheus, que tá de férias. Pensei nisso também, Edivânia. Se chove mesmo, o Matheus tá no céu, né? Imagina ele que gosta de dormir, que gosta de ficar em casa. Já sabem, né? Vai aproveitar bastante. João Maurício disse: bom dia, Ju, ótima segunda-feira. Se der, toca Under Pressure, The Queen. Uma excelente semana para todos nós. Obrigada, João. Um abraço para você, tudo de bom? Quem com a gente? O Bruno, de novo férias? Temos 30 dias de férias, Bruno, assim como qualquer CLT. Então a gente divide, né? Aqui na empresa a gente tem a possibilidade de dividir em 3 vezes, né? Parcelar as férias. Eu, para vocês terem uma noção, nem tirei férias ainda esse ano, tá? Então, nos próximos meses também vou me ausentar, porque preciso, né? Até dezembro, preciso tirar meus 30ão. Mas aos poucos, tá? Segurem daí que a gente vai aos pouquinhos tirando. Agora é a vez do mate. Bom dia, Ju. Ótima semana a todos. Se puder, toca um Bob pra animar. Grata. Boa pedida, Fabrícia. Obrigada pelo carinho de sempre. Tudo de bom. Uma ótima semana. Bom dia, Ju. Ótima semana. Toca Led Zeppelin. Beijo. Quem mandou o alô? Vamos ver quem é. Deixa eu abrir aqui. Madu, beijo, Madu, obrigada pelo carinho também. E é isso, gente, vou organizar os pedidos musicais, aos pouquinhos vou organizar as informações, tudo que a gente tem aqui pra vocês, e conto com a participação de cada um. 991754280. Pode mandar sua mensagem, o seu áudio, mandar aí foto de agora pra mostrar como tá o tempo, não só em Chapecó, mas nos outros municípios da região oeste de Santa Catarina, a galera do Noroeste, do Rio Grande do Sul também, Iraí, Frederico Westphalen, Seberia, enfim, abraço pra todos vocês. Vamos nessa então? Play na música, a primeira já tá no gatilho, agora 7h08. Bom dia, boa semana!

0: galera, 7h19, não adianta fugir. Segundou, o dia começou com tudo e no off os bastidores já estão também aqui na correria. Ela já chegou para me ajudar, para me dar uma mão, né? Até falei para vocês na semana passada que a Sophie estaria com a gente. Então ela já dá as boas-vindas. Sophie, bom dia, tudo bem?
1: Muito bom dia, Ju. Deixa eu me organizar aqui ainda. Muito bom dia,
0: agora
1: bom dia
0: sim.
1: Pra todo mundo. O sol tá nascendo, eu estou vivendo uma manhã, um acordar muito bom hoje. Eu estou muito motivada para essa semana, vou precisar. E ainda eu compartilho essa minha energia com todo mundo que tá ouvindo, porque a semana vai ser pegada
0: vai.
1: E bora pra cima.
0: Bora, isso aí, Sophie, gostei de ver. A gente começa aí, geralmente, com um pouco de preguiça. Às vezes dá aquela, segunda-feira, né? Mas que bom. Ouvi, né, que alguém começou muito bem a segunda-feira. E vocês aí do outro lado, como é que tá o início da semana? Promissora, tem aí bastante coisa pra fazer, estão de férias como o Matheus Grabowski, que agora em berço esplêndido, dormindo tranquilamente como um bebê, ou já estão no São Pega, né? Eu sei que muitas famílias estão com a criançada em casa, que estão de férias, e aí estão reinventando a moda aí pra fazer brincadeira, pra ocupar o tempo, deixando com o vô, com a avó, inclusive ontem era dia dos avós. Vocês aí do outro lado, vocês mandaram uma mensagem, nem que seja uma mensagem pro seu avô, pra sua avó aí. Não sei vocês, mas eu tenho uma relação muito próxima com as minhas avós. Os meus dois vozinhos, infelizmente, já me deixaram, né? Já estão em outro plano. Mas espero que vocês aí do outro lado tenham lembrado dessa data especial. Se não, dá tempo ainda de mandar uma mensagenzinha ali, né, dizer feliz dia dos avós pra vocês que são tão importantes aí na nossa vida. E, enfim, vamos lá, gente, segundou. Sophie, eu sei que a gente tá ainda organizando as pautas, mas a gente falava em off sobre o desempenho da seleção brasileira feminina de vôlei. E aí eu sei que você tem algumas atualizações pra gente sobre isso, né?
1: É isso, porque teve um alto e um baixo ontem com a nossa seleção brasileira feminina de vôlei, porque o time B foi campeão da Copa Sul-Americana, mas enquanto isso o time principal ficou vice pela quinta vez na Liga das Nações ao perder para a Turquia de virada. Foram 3 sets a 1. E aí, antes da final de que aconteceu ontem, o Brasil tinha derrotado a grandissíssima Itália, que
0: isso.
1: Era uma das seleções, uma das maiores que está no momento, assim, está super em alto, ao contrário do futebol.
0: Que era a última campeã, no caso.
1: Que era a última campeã e não perdia muitos jogos. E aí, deu uma desesperancinha, assim, pro torcedor, né? O quinto vice é complicado.
0: Cara, eu tava muito confiante depois de vencer a Itália, né? Eu achava que as gurias iam, assim, não tinha outro jeito, iam ficar campeãs. Mas elas lutaram, né? Até o fim. Perderam, infelizmente, então, pra Turquia, ficaram com o vice. Mas é isso, gente. Time principal, então, ficou com o segundo lugar na Liga das Nações. E a seleção do time B foi campeã, tá? Porque são... não sei explicar pra vocês, mas tem o time A e o time B, né? São como se fosse uma Série A e Série B das Ligas das Nações, né? Então, no time B, a gente ficou campeão, tá? Na Sul-Americana. Então, vamos comemorar de uma forma ou outra.
1: E fomos invictos, né? O time B.
0: Então, fica a dica. Daqui a pouco a gente fala da Chapecoense, que infelizmente perdeu, né? Teve gols, dois gols, né, pros dois lados aí, Santos, Chape, tem mais jogos pela frente, a gente tem que atualizar. Enfim, vamos falar de tempo também, né, estávamos aqui procurando as informações. Teremos uma semana com instabilidade, tá? Teremos muito calor fora de época novamente. Então, falei antes, né, quem sai de casa hoje não precisa colocar uma roupa muito pesada, porque vai ter um calorzinho durante a tarde. Chuva mesmo, gente, vai ser isolada, tá? Mas daqui a pouco a gente fala de uma forma um pouco mais concreta sobre isso. 7h23 da manhã, direto pro nosso WhatsApp, o Jordão mandou, bom dia, segundou lindo, com a graça de Deus. Boa semana pra vocês, abraço, toca Peach, oferece pra Mônica Geller. Ele mandou fotos do amanhecer belíssimo, lá onde ele tá, né? Realmente um lindo dia, né, Jordão? Obrigada pelo carinho. E é isso, Sophie, eu vou tocar mais música pra dar um tempinho aí pra gente se organizar melhor pros próximos blocos. Mas é isso, galera, segundou, o time tava desfalcado, agora a Sophie chegou pra me ajudar, então tudo vai dar certo, tudo vai melhorar, né? Vamos pra música,
1: bora.
0: Né?
1: Bora!

0: café?
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1: Tem.
0: Que é isso, hein?
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0: Bom, e assim fechamos o nosso primeiro bloco do Cafezão. Daqui a pouquinho eu volto com muito mais. Lembrando que hoje é segundona, Mateuzinho tá de férias, tô aqui com a Sophie, então tudo vai rolar ao longo do programa de hoje, com música, informação e muito mais. Então não saia daí, agora 29 pras 8.
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7: Outro dia eu estava tendo uma prosa com um brother e chegamos à seguinte conclusão. Alguém havia dito que viver em Florianópolis era barato. Eu comecei a rir, pois moro em Floripa e sei que não é uma cidade necessariamente barata. Mas meu amigo me colocou uma visão diferente disso. Ele disse: você sabe quanto custa para visitar um lugar parecido com Floripa ou Santa Catarina no mundo? Me veio na cabeça Hawaii, Indonésia, Austrália, França e todos os lugares que conheço que são parecidos com aqui. Ele tinha razão. Floripa era realmente um dos mais baratos para se viver e garante um conjunto de características excepcionais para a qualidade de vida. Temos que valorizar e preservar, não é, galera?
0: Estamos de volta no Cafezão da Atlântida, melhor vibe do FM. 26 minutos nos separam das 8 horas da manhã, aqui na 99.3, de Chapecó para todo o Grande Oeste de Santa Catarina, Noroeste do Rio Grande do Sul. Um belo amanhecer de sol entre nuvens e de um certo calor, né? Se assim a gente puder dizer, se compararmos com outros amanheceres, né? 17 graus neste momento. Não precisa de um casaco, não, muito pesado, tá? Uma manga longa, assim, fininha, já tá ótimo. Até porque, mais tarde, a gente vai contar pra vocês que a temperatura sobe, tá? Pode chegar aos 26 graus durante a tarde. Então, prepare-se. Se você for com uma roupa muito pesada, pode passar calor durante a tarde. Agora, 25 pras 8, o que é que a gente destaca agora, Sophie?
8: Vamos falar do sorteio do concurso 3036 da Mega Sena, que foi realizado ontem de manhã em São Paulo. O prêmio para aposta que acertasse as 6 dezenas seria de quase R$710 milhões. Mas ninguém levou a faixa principal e o valor estimado acumulou para R$78 milhões. A aposta mínima para a Mega Sena custa R$6 e pode ser realizada também pela internet até as 8 horas da noite. A Mega tem 3 sorteios semanais, às terças, quintas e domingos.
0: Muito bem, eu escrevi errado, a Sophie leu corretamente, porque quem escreveu errado fui eu, tá? É 71 milhões, tá? O prêmio estimado pra ontem, não 710. Você já pensou? Aí estariam todo mundo aí numa loucura pra apostar. Mas acumulou pra 78 milhões, tá? Então o próximo sorteio, que é na terça, acumulado aí para R$78 milhões, tá? Mateuzinho Grabowski deve apostar, não sei. Faz dias que ele não fala da Mega Sena. Mas se ele tá de férias, né? Aí, quem sabe, ele faça aposta. 7h36, 24 pras 8. Daqui a pouquinho a gente fala com a Franciele de Moraes, que está circulando por Chapecó e traz as informações do que tá rolando na cidade, nas ruas, enfim. E agora, o alô do nosso ouvinte, que aproveitou aí o fim de semana, usou dos ingressos que faturou aqui na Atlântida para ir ao cinema, o Lucas, e ele assistiu a Odisseia, escreveu simplesmente amei, vale muito a pena. Lucas, ontem à tarde eu também fui no cinema, também assisti, e eu confesso que chorei, me emocionei muito, não esperava, né, ficar vidrada durante quase 3 horas como fiquei. Eu que não conhecia muito bem a história, talvez por isso tenha gostado tanto, achei impecável o filme, do início ao fim.
8: Eu acredito que sim, nós não conhecedoras da história, as pessoas que não conheciam realmente a obra original falaram muito bem do filme. Já as pessoas que conhecem, que entendem dessa história grega, falaram que faltou muita coisa. Eu não acho que faltou, porque eu nem sabia o que precisava ter, né? Mas eu amei.
0: Mas eu fico imaginando, né? Se em quase 3 horas de filme eles não colocaram tudo, segundo essas pessoas que conhecem a história, imagina, né? Teria que fazer, sei lá, uma trilogia, uma sequência. Sim. Mas o filme impecável mesmo, emocionante, gente. Eu amei. A Anne Hathaway, assim, dá um show de atuação. Eu achei ela impecável, todos os atores ali, enfim, muito bacana mesmo. Fiquei com vontade de assistir em IMAX, pra ter uma noção de como essas imagens chegam, porque realmente é muito lindo o filme. Então fica a dica, se você ainda não assistiu a Odisseia, vá pro cinema, conhecer a história de Odisseu, né? Se quiser saber mais, pesquise. Tem muita mitologia grega, né, nessa história. Muitas coisas que eu não sabia que existiam nessa mitologia. Algumas sim, né? A gente reconhece sobre deuses, deusas e tudo mais. Outras eu pesquisei depois pra entender melhor. Gente, sensacional, tá? Mas vamos lá, 22 para as 8. Alô também pro Rodrigo. Valeu, Rodrigo. Bom dia pra você. Agora sim, bora pra música. Daqui a pouquinho tem mais.

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2: 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Muito bem, hora de circular pela cidade. Franciele de Moraes já tá na linha com a gente. Repórter da NSC TV com mais informações. Bom dia, Fran.
3: Bom dia, Ju e Sofia. Bom dia para todo mundo que está ligado no Cafezão. Uma excelente semana para todo mundo. Olha só, faltam duas semanas para o Dia dos Pais e a Fecomércio divulgou que neste ano o catarinense pretende gastar mais com o presente do Dia dos Pais. A média estadual de intenção de gastos com o presente é de R$ 255,60, um crescimento de 6% com relação ao ano passado. Mas aqui em Chapecó, segundo a pesquisa da Fecomércio, houve uma queda nessa intenção de compra, uma queda de 2,6%. O chapecoense pretende gastar com o presente do Dia dos Pais R$ 241,50. A cidade que apresentou a maior alta na intenção de compra foi Criciúma. Por lá, o criciumense, né, pretende gastar R$ 330,20, uma alta de 42%. E entre os itens mais procurados estão os itens de vestuário. 42% dos entrevistados falaram que pretendem presentear com itens de vestuário, enquanto que 21% pretende comprar calçados e 19% pretende presentear com perfumes e cosméticos. A pesquisa da Fecomércio também aponta que cerca de 57,7% dos consumidores pretendem comprar o presente na véspera do Dia dos Pais ou ali na semana que antecede a data. Apenas 27% planejam antecipar as aquisições em até 2 semanas. O Pix continua sendo a principal forma de pagamento, foi citada por 31% dos entrevistados, e ainda o comércio de rua segue como sendo o principal canal de compra para o presente, sendo citado por 51% dos entrevistados. Essa pesquisa, né, foi realizada nas 7 principais cidades de Santa Catarina com mais de 2 mil entrevistados. Claro que falta ainda, então, 2 semanas para o Dia dos Pais. Tem tempo ainda, né, para pesquisar, para ver preço, para ver qual opção, né, o que comprar para o papai, então, para presentear nessa data. A gente vai trazer mais informações do Grande Oeste no Jornal do Almoço de hoje, às 11h45. Volto com vocês aí no estúdio.
2: Valeu, Fran, um abraço pra você, pra toda a equipe que tá aí trabalhando, né, buscando informações. Fica a dica, tá? Dia dos Pais tá chegando em breve, né, segundo domingo de agosto. E aí você tem um tempinho pra pensar, buscar o presente, tentar economizar também, né? Fica a dica, daqui a pouquinho a gente volta com outras informações.
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0: Ai, galera, olha que sufoco esse segundo de Julie e Sophie. No off, gente, muita coisa deu errado, tá? Mas eu acho que no on vocês curtiram pelo menos a playlist, né? Mas prometemos que no próximo bloco, na próxima hora de cafezão, com tudo ajustado, com script pronto, a gente traz mais informações. E Sophie, conta pra gente, adianta aí o que temos nos próximos blocos.
1: A gente vai falar de Chapecoense, claro, né? Que destacou o Neymar, fez ele voltar ao seu auge, muitas aspas aqui. E vamos falar de previsão do tempo também. E eu queria falar que eu acordo sempre lendo uma newsletter de notícias.
0: Uhum.
1: E hoje, a entrada da newsletter era um ditado que eu nunca tinha ouvido e eu gostaria de ler.
0: Manda, manda.
1: Que é dia de lembrar que o jacaré parado vira a bolsa de madame e camarão que dorme, a onda leva. Acorda e vai. Então vamos pra cima.
0: A do camarão eu já tinha ouvido, mas a do jacaré parado vira bolsa de madame. Gostei. Vou começar a usar. Ai, ai, gente, fica a dica. Então bora. Segundou, o sol brilhando em Chapecó. Temperatura neste momento na casa dos 18 graus. Daqui a pouquinho a gente volta com mais.
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1: Cafezão está de volta. 8 horas mais 8 minutos. Agora sim, gente. Agora sim, o cafezão tá começando com tudo, tá? Porque antes a gente só tava empurrando com a barriga e no off em desespero, tá? Mas ah, é não, isso,
15: a gente tá indo, a gente tá conseguindo, a gente tem que acreditar no nosso potencial de vez em quando.
1: Ah, é claro, com certeza, né? Imagina só, se a gente não acreditar, quem é que vai, né? Mas vamos lá, gente, respirar fundo, enfrentar a segundona que já chegou com tudo. E agora a gente atualiza o último jogo da Chape. Pelo menos a gente não perdeu, né? Vamos pensar assim, né, Sophie?
15: É, não dá pra, que nem o Matheus fala, não dá pra ganhar todo dia, mas perder, quem sabe, né? Isso porque no último sábado a Chapecoense empatou com o Santos na Vila Belmiro. O Verdão vencia por 2-1 até os 40 minutos do segundo tempo, quando Neymar marcou de pênalti. Antes do empate, o Santos havia reclamado de dois pênaltis não marcados em cima de Neymar. Então ele foi o destaque da partida e ele encerrou um jejum de 76 dias sem marcar com o Peixe. O empate mantém o time do Oeste Catarinense na lanterna do Brasileirão. E agora o próximo jogo será contra o Vasco na Arena Condá nesta quinta-feira. Não temos horário ainda. E ainda, a partida marcou a estreia do meio-campista Max, o atacante Tubarão, e a reestreia de Fernando.
1: Bom, gente, eu não assisti o jogo, então não tenho absolutamente nenhum comentário a fazer. Logo mais, o Anderson participa com a gente, traz o olhar mais técnico sobre a partida. Sophie, você acompanhou?
15: Eu não assisti, mas eu estava vendo o placar, né? Uhum. Aí, até os 40, tava 2-1, falei, ah... Tamo de pé na patroa, como vocês dizem.
1: Uhum.
15: E aí, quando acabou o jogo, fui ver de novo e falei, não é possível. Não é possível que ele arrancou o
1: pênalti do Neymar, cara. Não é possível, né? Tem que ser contra a Chapecoense. Não pode uma coisa dessa. A gente tava precisando tanto da vitória, mas pelo menos um pontinho.
15: A gente tava quase.
1: Um pontinho chorado meio, né? Vamos continuar acompanhando, é claro. No momento ali do ATL Esportes, a gente atualiza com mais detalhes pra vocês. Daqui a pouco, a gente fala do festival de dança lá de Joinville. Teve uma mulher, inclusive, com o nome da minha mãe, né? Dona Maura, que arrasou. A gente conta essa história logo mais também. É o principal festival de dança do mundo acontecendo aqui no nosso estado. Ainda hoje, a gente fala também de eleições. Estão preparados para as eleições, gente? Porque a partir de agora, essa pauta vai ser muito recorrente, tá? As convenções partidárias estão acontecendo, tem muita coisa pra gente atualizar pra vocês. E também tem previsão do tempo. Por enquanto, o que posso adiantar é que teremos calor e instabilidade ao longo desta semana. Mas logo, logo a Sophie traz detalhes pra gente. E o alô da audiência, vamos lá, o Guilherme. Bom dia, aqui é o Guilherme, da Toca da Coruja. Avisa o Pedrinho Batista que tem que repor o estoque aqui de casa e mandou foto de vidros de cachaça vazios. Ele não me atendeu no final de semana e como eu sei que ele é ouvinte assíduo de vocês, resolvi pedir ajuda de vocês.
15: Que
1: Pedrinho
15: incrível.
1: Que veio aqui, né, na uhum. sexta-feira. Tu chegou a provar a cachaçinha que tu ganhou?
15: A cachaça não, mas o pastel eu comi.
1: Ah, é verdade, né? Pedrinho, um abraço pra ti se estiver na escuta, garanto que sim. Tá aí o alô do Guilherme, tá? Pedindo pra repor estoque. O Max mandou um super bom dia, pediu um som do Charlie Brown Jr., coloquei na programação, me encontra. E a frase do dia, segundo o Max, é...
0: Dia de renovar as energias, traçar novos planos e conquistar novos objetivos. Minha nossa, ele tá aqui.
15: Tá certíssimo. Eu e ele somos a mesma energia hoje, eu acho.
0: Ai, ai, bom dia, boa semana, na melhor com os melhores sempre. Luciano de Xaxim, do grupo Hot Wheels Brasil. Obrigada, Luciano, tudo de bom pra você. Tá conectadíssimo na 99.3 no carro, levando a gente de carona. Bom, 8h12 da manhã, me resta chamar a música, daqui a pouco a gente tá de volta. Foi.

0: estamos de volta a pedido da audiência, hein? O som da Pitty aí tocando na 99.3, segundou 27 de julho. E você aí do outro lado, que tá aprontando hoje. Tá de boa, de folga, tá trabalhando, tá no corre, tá no trânsito de Chapecó, de toda a nossa região. Enfim, participe, o WhatsApp tá liberado, 991754280. Mas agora nós temos mais informações. Sofia, é com você.
1: Vamos falar da bailarina mais velha a se apresentar no Festival de Dança de Joinville, porque ela fez história nesse festival, né? Ela tem 95 anos, a Maura Baccaro, ela faz parte do grupo Jovens de Coração, que é de São Paulo, e eles conquistaram o primeiro lugar na categoria Dança Livre 60+. Esse evento, que ele é reconhecido pelo Guinness Books como o maior festival de dança do mundo, teve início na última segunda e vai até dia 1º de agosto. E a programação conta com a mostra competitiva, noite de gala, palcos abertos, feira, além do Festival 40+, com espaço para bailarinos adultos e grupos formados por participantes com mais de 40 e 60 anos. E posso falar, esse festival é o meu sonho não realizado da minha vida, porque eu dancei por muito tempo e eu nunca consegui chegar no Dança Joinville, então tudo que eu vejo sobre, eu me derredo, eu me apaixono, esse festival é incrível e eu nunca estive lá e eu sei que ele é incrível.
0: Mas claro, é muito incrível mesmo, né? Agora com 95 anos, Dona Maura dançando e levando o primeiro lugar junto com o grupo dela, amei saber. Lá no G1 Santa Catarina, você pode acessar e ter as informações completas, tem vídeo, inclusive no sábado. O Jornal do Almoço foi ao vivo, direto, né? Lá do Dança Joinville, e mostrou todos os bastidores. Todo ano, né? NSC tá lá mostrando os bastidores, mas esse ano, ainda mais incrível. Se você quiser saber outros detalhes, é só acessar o G1 Santa Catarina. Agora, 8h20 da manhã, daqui a pouquinho, tem previsão do tempo e ainda informações sobre as eleições 2026, que vem aí, tá bom? E enquanto isso, é claro, rola a música, pedido da audiência, segue agora. Pedido do Max, hein? Bom dia.

0: Faltando agora 28 para as 9, bora fechar mais uma no cafezão. E a Vanessa que disse o seguinte, escuta só, Sophie. Bom dia, bom dia. Essas músicas, que nostalgia, estou amando o cafezão de hoje. Para essa semana que o sol brilhe para cada um, que seja uma semana abençoada e cheia de felicidade. Ótima semana, meninas, tudo de bom. E bora para cima, para não virar bolsa de madame.
1: Tá certíssima.
0: Pegou. É, viu, jacaré? Jacaré que dorme, vira bolsa de madame. Fica a dica, né? Já trouxe a Sophie hoje pra gente... esse ditado. Então, vamos pro show do intervalo, porque daqui a pouco, no último bloco, a gente traz alguns detalhes, né, Sophie?
1: A gente vai falar um pouquinho das eleições que logo estão aí, e vamos dar um calendário breve do que vai rolar nesse ano.
0: Muita coisa ainda pela frente. Vamos nessa. Show do intervalo é rapidinho, a gente volta já já.
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0: Cafezão está de volta, agora 24 minutos nos separam das 9 horas da manhã. Vamos seguir aí para o nosso último bloquinho com várias informações, entre elas eleições. Não sei se vocês já estão preparados para passar por esse período, mas a gente já tem atualizações sobre esse tema chegando, né, Sophie?
1: É isso, o Tribunal Regional Eleitoral do Estado divulgou que neste ano Santa Catarina registra 5.725.753 milhões de eleitores, um aumento de 1,81% no número em relação às eleições de 2024. O número de mulheres também foi destacado pelo tribunal, elas são 52,26% do eleitorado deste ano, e no pleito passado eram 51%. O tribunal também esclareceu que a biometria não será obrigatória nessa eleição, mas ela é um mecanismo a mais de segurança para o eleitor.
0: Exato, gente. Então, números, né, atualizados, divulgados. Somos 5.725.753 milhões de eleitores, tá? Sendo 52% mulheres. E vamos ao calendário, tá? Porque já tá rolando as convenções partidárias. E elas têm até dia 5 de agosto, então, para acontecer. São eventos que os partidos, as chapas, fazem para anunciar os candidatos. Depois disso, até o dia 15 de agosto, é o registro das candidaturas, tá? Aí é o prazo que esses partidos têm para ir lá e registrar, né, os candidatos junto ao TRE. Depois, gente, começam as propagandas, né? Dia 16 de agosto, então, já tá liberado propaganda eleitoral geral na TV e rádio a partir de 28 de agosto. Então, nós temos basicamente mais 30 dias sem propaganda no rádio, depois já começa a veiculação. Não sei se vocês lembram, mas sempre no início do dia, né, às 7 da manhã e ao meio-dia, a gente tem aquele período com o tempo contabilizado para cada chapa, enfim, a gente roda, né, obrigatoriamente em todas as emissoras do Brasil, não é uma escolha, é uma obrigação de todas as emissoras, então por isso que a gente veicula. Fora isso, também tem as inserções ao longo da programação, também são obrigatórias, tá? A gente não recebe por isso, a gente é obrigado a abrir esse espaço aí para todos os partidos, para todos os candidatos fazerem essa propaganda ao longo da nossa programação, junto com os spots, a gente chama de spot, né, que é aquele comercial gravado no bloco do break que a gente traz aqui para vocês. E depois vamos às eleições, né? 4 de outubro, primeiro turno, e 25 de outubro, segundo turno, se houver, né? Tanto para governador quanto para presidente da República. E aí eu falo para você aí do outro lado se preparar, né? Porque nos próximos meses é isso que nós teremos em pauta, né, Sophie? Já passou por alguma eleição trabalhando numa emissora?
1: Não, eu só passei pelas eleições municipais do ano passado como estudante e aí a gente teve que trabalhar um pouco disso também.
0: Aham, então prepare-se. Aqui, claro, na Atlântida, a gente tem uma vibe diferente, a gente não traz tanto essa pauta, mas esse serviço faz parte, né, do nosso conteúdo, então a gente sempre vai estar anunciando para vocês datas, informações gerais, esse serviço mesmo, prestação aí de serviço para vocês. Vamos pro alô da audiência? Quem tá com a gente? Tem a Carol mandando alô por aqui. Obrigada, Carol. Um super beijo pra você. Obrigada pela atenção de sempre. Bom dia, segundão. Segundou, abençoada. Disse a Aline. É isso, né? Que seja uma semana tranquila pra todos nós, Aline. Obrigada também. A gente vai pra música. Daqui a pouco voltamos com a nossa previsão do tempo, tá? Mas eu falei pra Sophie, né? Errei o look. Sexta-feira eu passei frio aqui na emissora, hoje tô passando calor.
1: Ah, é sobre, né? Vivendo e aprendendo.
0: Vamos lá, bom dia.

0: Agora 13 para as 9, estamos de volta à reta final do cafezão de hoje. O tempo neste momento é firme, sol brilha entre nuvens e a temperatura em 18 graus e em elevação. Mas agora a Sophie tem detalhes, não é mesmo? Tá pronta?
1: Tô pronta, pode chamar.
0: Bora!
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1: A previsão de hoje indica o tempo predominantemente nublado. Ao longo do dia vai aparecer o sol e as máximas podem atingir 26 graus e a mínima 17. O clima registra cerca de 17 graus com umidade relativa do ar elevada. A partir do fim da tarde e noite há um aumento da instabilidade climática. Então, bora ficar atento porque o INMET emitiu um alerta de perigo potencial de tempestade. Tem riscos de ventos intensos de até 60 km por hora e queda de granizo na região. Além disso, a atuação de um ciclone e frente fria deve provocar uma nova mudança no tempo no centro-sul do Brasil, a partir dessa segunda. De acordo com modelos meteorológicos, o sistema aumenta o risco de temporais e chuva intensa na região, com acumulados que podem ultrapassar 100 milímetros em 48 horas.
0: Eita, gente. Então tá aí a previsão do tempo. Em resumo, uma segunda de tempo estável, sol entre nuvens. Em alguns momentos o tempo fica nublado, outros momentos o sol aparece. Tem sim risco de temporal isolado, alguns momentos em algumas regiões podem ter chuva, inclusive com queda de granizo, ventos intensos, e a partir de amanhã essa nova frente fria, né, que traz chuva para a região sul, deve mudar o tempo novamente, né? Coisa que a gente já tá acostumado, né?
1: Vai chover, mas não vai esfriar muito, não. A gente vai ficar ainda naquele clima meio abafado, assim.
0: Sim, é realmente, esse tempo que fica quente do nada no inverno, sempre traz essa sensação de chuva, né? Eu mesma ontem pensei, deve chover amanhã, gente, porque tava muito quente. Mas é isso, ainda seguimos com o tempo firme, pelo menos por hora. Agora 11 para as 9, a gente vai pra música pra fechar o cafezão e daqui a pouco tem Atlântida Hits. Vamos lá!

0: Casão de hoje, segunda-feira, 27 de julho, fica por aqui. A gente se encontra às 11, Sofia, é isso?
1: A gente volta às 11 com o @TL, mas daqui a pouquinho tem o ATL Hits e o Top 15.
0: Exatamente, então ainda tem muita programação, a Sofia vai preparar aquele arroba quentíssimo, com muitos assuntos. Vamos falar de Odisseia de novo.
1: Podemos falar, eu só queria dizer que eu só vou poder assistir o novo filme do Homem-Aranha no sábado, então entre quarta, quinta e sexta, eu não vou entrar na internet para fazer o @TL, então eu vou tirar a pauta da minha cabeça,
0: tá bom,
1: porque senão eu vou receber spoiler.

0: Muitos spoilers, né? Pois é, tem muitos lançamentos musicais, cinema aí pela frente. A gente vai falar sobre tudo isso no @TL. Fica o convite para você ir do outro lado participar. Agora tem show do intervalo e na volta tem Atlântida Hits. Foi.
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0: 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Tá começando Atlântida Hits. A partir de agora, até 10 horas da manhã, não tem intervalo comercial nem blá blá blá. Você curte só música boa até esse horário com a melhor vibe do FM, entregando hits, sucessos e tudo que há de bom pra você que tá conectado na 99.3. Aqui de Chapecó, pro Grande Oeste de Santa Catarina, para quem tá no Noroeste do Rio Grande do Sul também. Então, sejam todos bem-vindos ao programa de hoje. Lembrando que às 10 horas a gente tem o Top 15 e às 11 tem @ATL com os assuntos do momento, tá? Temperatura em Chapecó, 19 graus, tempo firme e agora sim a música não para. Bom dia!

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4: O inverno em Santa Catarina transforma o estado em um destino cheio de experiências. Nas serras, as temperaturas baixas convidam para aproveitar o clima, os cafés, os vinhos e a gastronomia típica. Já no litoral, os dias ensolarados e as praias mais tranquilas são perfeitos para caminhar, praticar esportes ou simplesmente relaxar. Também é uma ótima época para conhecer cidades históricas, curtir festas típicas, fazer trilhas, visitar vinícolas, apreciar os mirantes e explorar paisagens naturais com um charme diferente. Seja para quem busca frio intenso ou dias agradáveis perto do mar, o inverno catarinense oferece opções para todos os estilos de viagem. Santa Catarina mostra que a estação mais fria do ano também pode ser uma das mais acolhedoras, convidando moradores e visitantes a descobrirem novos destinos e viverem momentos especiais. 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
5: Pedalar é uma atividade que exige bastante do corpo, então cuidar da hidratação é fundamental em qualquer trajeto. O ideal é começar a se hidratar antes mesmo de você sair de casa, tá? Durante o pedal também, leva sempre uma garrafinha de água, viu? Vai bebendo aos poucos, mesmo que não esteja com sede. Isso ajuda a manter o rendimento e evita cansaço precoce. Outro ponto muito importante é respeitar o seu ritmo. Não adianta querer acelerar demais ou tentar acompanhar ciclistas mais experientes logo de início. O ideal é manter uma velocidade confortável, tá? Que permita controlar bem a respiração e aproveitar o percurso. Com o tempo, o seu condicionamento melhora naturalmente. O segredo tá na constância mesmo, sem exageros. Assim o ciclismo se torna um hábito fácil de manter.
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8: Estamos de volta, galera. Agora 22 minutos nos separam das 11 horas da manhã. Você tá na Atlântida nessa manhã de segundona, ensolarada em Chapecó. E a temperatura, né, subindo. 22 graus neste momento. Agora é hora de falarmos do mundo do esporte. Vem aí, Anderson Rodrigo e o ATL Sports.
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8: Atlântida. Anderson Rodrigo, seja bem-vindo, bom dia.
9: Fala, Ju, bom dia pra você, bom dia pra toda a galera da Atlântida. Torcedor da Chapecoense ainda revoltado, indignado com aquele pênalti marcado pro Santos. É. A Chapecoense ia vencer o Peixe mais uma vez. Chapecoense estava se tornando novamente uma pedra de tropeço para a equipe paulista, porque venceu o Santos na Arena Condá, lá na estreia, e estava vencendo na Vila Belmiro também. Apesar do Santos ter a figura do Neymar em campo, a Chapecoense estava conseguindo a vitória. Mas aí veio aquele lance polêmico, aquele pênalti que, na minha avaliação, na minha humilde opinião, analisando o lance, não aconteceu. O Santos empatou o jogo e a Chape acabou, dos três pontos que estava garantindo, ficou com apenas um. É lamentável porque não é a primeira vez que a Chape é prejudicada por arbitragem. É claro que a situação da Chapecoense estar lá na zona de rebaixamento não é culpa da arbitragem ao longo do campeonato.
8: Sim.
9: Mas em vários lances pontuais em que a Chapecoense foi prejudicada, se a gente fizer aqui uma projeção, o time poderia ter mais pontos. E aí a situação não seria tão ruim também. E a gente lamenta isso, porque teve um jogo, inclusive, que a comissão de arbitragem reconheceu que aconteceu um erro, mas os pontos não voltam, o clube não é restituído.
8: Claro,
9: ou seja, ok, reconhecemos que aconteceu o erro, mas como fica agora? Você continua sem aqueles pontos que você deixou de conquistar. Agora, o próximo compromisso da Chape é domingo, pela Copa do Brasil, respira um pouco no Campeonato Brasileiro, vai pensar no Cruzeiro, Copa do Brasil, domingo, 6:30 PM, na Arena Condá. A Chapecoense recebe o Cruzeiro pelo jogo de ida das oitavas de final. Até lá a gente vai falar bastante sobre Campeonato Brasileiro, sobre Copa do Brasil. E é claro, lá no Jornal do Almoço, eu convido você para a gente analisar esse lance do pênalti, falar um pouco mais sobre a situação da Chape nas competições nacionais.
8: Tá feito o convite, então. Valeu, Anderson. Uma ótima semana pra você.
9: Valeu, João. Um abraço e até mais.
8: Até mais. Por aqui seguimos com a parte 2 do Top 15.
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5: Exatamente, agora a gente vai direto com Letícia Ferrari, que está na linha e traz mais informações do que é destaque hoje no Jornal do Almoço. Bom dia, Leti.
6: Oi, Ju, bom dia para você, bom dia a todos que estão com a gente em mais uma semana e que ela seja linda para todos nós. Chegando aqui com os destaques positivos deste início de semana no nosso Jornal do Almoço. Por exemplo, começa hoje a semana Paulo de Siqueira com uma programação bem especial na maior cidade da região. O artista que é super conhecido aqui na nossa cidade deixou obras como, por exemplo, o Desbravador. Além disso, Ju, por falar em tradições da nossa região, uma delas é voltada à gastronomia, claro, nem poderia ser diferente. E aconteceu neste domingo em Concórdia mais uma edição da FENAL, a Festa Nacional do Leitão Assado. E imaginem só quanta coisa boa não saiu dali, não é mesmo? A nossa equipe acompanhou de perto e traz em reportagem logo mais. E o pessoal que assistir o JA nesta segunda-feira também vai conhecer um motorista de busão de lote aqui de Chapecó, que tem se destacado nas redes sociais. Ele vai lá e grava o dia a dia, a rotina dele como motorista do transporte coletivo, coloca nas redes sociais e isso tem bombado, até porque ele faz esse trabalho com muito carisma, muita simpatia e muito profissionalismo também. E daqui a pouquinho, Ju, 15 para o meio-dia no nosso Jornal do Almoço, eu conto com todo mundo ligadinho na NSC TV. Beijo grande!
5: Um beijo, Leti. Obrigada pelas informações. Vamos pro show do intervalo e na volta eu e a Sophie temos o @ATL pra vocês.
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5: Alô, galera, estou de volta, 11 horas mais 13 minutos. Arroba ATL nesta semana comigo e com Sofia Françoise, nossa estagiária, super estagiária, que vai me dar uma mão especial hoje e ao longo dos dias que Matheus Grabowski está de férias, né? Então, bom dia pra você, Sophie, tudo
12: muito
5: bem?
12: Muito bom dia pra todo mundo. O sol tá raiando lá em cima e a gente tá trabalhando aqui embaixo, né? Mas, vida que segue, a semana é longa, tem muita coisa pela frente. Eu espero que a gente consiga viver essa semana da melhor forma possível e completar os nossos desafios.
5: É, e que seja com sol, pelo menos eu desejo, né? Que seja com bastante sol, né? Essa segunda-feira tá lindona, inclusive, apesar de já termos falado na previsão do tempo que sim, tem mais uma frente fria se aproximando e pode trazer chuva ao longo da semana. Mas vamos lá, gente. 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Vamos nessa porque dei uma olhadinha aqui nos trends, nos assuntos que estão como grande repercussão nesta semana e a gente já começa falando de novidade no mundo da creche das subcelebridades, né, Sophie?
12: Ai, eu acho que aí vem aí uma futura seleção brasileira de futebol, quem sabe? Porque o influenciador e jornalista Fred Bruno, ele anunciou no domingo ontem que ele vai ser pai de novo e de mais um menino, né? A notícia foi anunciada por um vídeo no Instagram. O Fred já é pai de Cris, fruto do seu relacionamento com Bianca Andrade, a influenciadora digital, né, dona da Boca Rosa e tudo mais.
5: Uhum.
12: E de acordo com ele, a mãe do bebê se chama Indy, ela é ex-assessora parlamentar, mas não é uma pessoa pública. E aí ele também não esclareceu se eles estão em um relacionamento ou não. Mas que ele está muito feliz de ser pai novamente, que essa é a missão dele, segundo ele, né?
5: Cara, eu acompanho o Fred muito antes dele se tornar jornalista na Globo, né? Pra quem acompanhou a Copa do Mundo pela Globo, ele foi lá pros Estados Unidos, apresentou o Globo Esporte de lá todos os dias, fez isso com muita maestria, com uma linguagem jovem, diferente, achei sensacional. Conhecia ele desde a época que ele foi pai do Cris com a Bianca Andrade, porque, né, já sigo ela há um tempo, né? E eu acho o filho deles a coisa mais fofa do mundo, o Cris é muito fofinho. E que venha, então, com muita saúde o próximo baby, né? Que desta vez é com uma pessoa que não é pública, né? Então, acredito que a exposição talvez seja diferente nesse caso, né? Mas, enfim, pegou a galera aí de surpresa, porque ele não expõe se tem relacionamento ou não. Parecia estar solteiro até então, né? Mas, enfim, é isso. Vem mais um baby aí.
12: É, eu acho que o Cris, ele é um fofo, né? Porque ele, diferente daquelas crianças que fazem o 6-7 e farmam aura, ele fala o gag de la gag.
5: Eu não sei
12: se você viu o vídeo, mas ele fala isso. Ele é um querido, né?
5: Cara, filho de influenciadores não poderia ser diferente, né? Mas ele é muito fofo mesmo. Trocando de assunto, vamos falar de cinema agora, né, Sophie?
12: A Marvel anunciou mais novidades durante a Comic Con de San Diego, porque tem muito projeto novo vindo por aí, né? Entre os destaques estão a confirmação de Ryan Gosling como o Motoqueiro Fantasma.
5: Adoro!
12: Eu amo ele!
5: Eu também!
12: E aí também tem o filme 3 de Pantera Negra, com um novo T'Challa confirmado, né?
5: Uhum.
12: Também cenas inéditas de Vingadores Doomsday, que sai no final do ano, e cenas inéditas de Homem-Aranha, Um Novo Dia, que sai dia 29, nesta quarta-feira. O painel ainda teve a surpresa de Ryan Reynolds vestido de Deadpool. Ele tava disfarçado, muitas aspas, né? Porque ele tava vestido de Deadpool.
5: É.
12: Mas ele tava no meio do público e fazendo perguntas, como o público faz, pro elenco do Vingadores Doomsday.
5: Legal, foi legal, gente. Eu acabei sendo impactada por alguns vídeos. É, muitas novidades, então, né, que a Marvel anuncia aí, a gente já sabe de Homem-Aranha, já estamos na expectativa, lança agora 29, faltam 2 dias, Sophie já falou que a partir disso ela não vai mais olhar spoilers nas redes sociais. Enfim, Motoqueiro Fantasma, gente, eu gosto bastante, tá? Não sei.
12: Eu confesso que esse filme eu nunca assisti, mas se tem o Ryan Gosling, é óbvio que eu vou estar no cinema assistindo, porque ele é o único ator, eu acho, do momento que consegue fazer isso comigo.
5: É, tem uma versão de Motoqueiro Fantasma, não sei se vai ser se é a mesma, enfim, não sei nada. Eu sei que se remete àquela história que eu vi naquele filme lá dos 2000, sensacional, né? Mas enfim, agora falando do mundo da música, porque tivemos novidades no fim de semana, a gente até anunciou na sexta, mas rolou então o lançamento do João, né?
12: Isso, o João ele lançou o álbum Memórias Póstumas no domingo, mas na sexta teve uma audição pro público, pros fãs dele, era uma audição aberta, então ele quebrou um recorde de público com 15 mil fãs em São Paulo. A última vez que ele tinha feito isso foi com o álbum Super, que teve 13 mil pessoas. Então ele quebrou o próprio recorde e afins. E durante a apresentação, ele apresentou cada faixa do álbum, explicou o que ela significava, falou um pouco da letra, e ele compartilhou histórias e experiências pessoais que inspiraram ele a escrever as músicas, porque das 14 faixas ele escreveu 13.
5: Que legal.
12: Ele só não escreveu uma, que se chama João, porque foi o namorado dele que escreveu.
5: que fofo, né? Gente, pois é, acho que tá em falta artista que se comprometa com a parte realmente artística de compor a música, de ter esse carinho, né, com o álbum. E essas audições, até perguntei pra Sophie em off, mas como assim ele quebrou um recorde de 15 mil? Como assim? Ah, audição é um evento um pouco menor do que um show, e ele é feito justamente pro artista explicar o álbum dele, falar sobre o que tava sentindo quando compôs. É uma coisa mais intimista mesmo, né, Sophie?
12: E esse álbum, ele é muito, realmente muito pessoal. Todas as composições do João são bem pessoais, mas essa ainda mais porque ela trata do luto, de perder o pai dele. Então, a maioria das letras fala sobre isso, sobre como o luto, ele bate no meio de uma semana qualquer, assim, sem você prever, né? Inclusive, eu quero ler um trecho de uma das músicas, Catedral, que é a primeira, porque eu sei que você vai sentir, eu senti e muita gente vai sentir. Que ele fala, um dia que meu pai partiu, alguém nasceu. Na hora em que tudo aconteceu, a padaria serviu pães, o hospital fez mães e alguém me disse adeus.
5: Ai, pra que isso, Sophie? Porque é ao vivo.
12: Ai, chorei aqui.
5: Não, é que hoje eu tô num dia um pouco sensível, vou contar pra audiência. Hoje faz um ano que eu perdi o meu avô. E é um momento bem sensível pra mim. Achei que não ia sentir tanto, sabe? Achei que já teria superado. Mas o luto é isso, ele aparece em dias assim. Desculpa a emoção, tá, galera? Que realmente é um dia pesado pra mim. Mas vamos lá, próximo assunto, Sophie.
12: Então vamos falar de coisa boa da Xuxa, porque Opa. O Matheus, ele queria muito estar aqui no meu lugar nesse momento, porque a Xuxa estreou no sábado no Nubank Park, em São Paulo, a aguardada turnê O Último Voo da Nave. E aí ela deu início à sua despedida dos palcos em uma noite marcada por emoção, nostalgia e grandes sucessos. Teve uma nave que sobrevoou o estádio antes de pousar no palco e aí ela saiu dessa nave, né?
5: Legal demais.
12: Segundo o G1, o show apresenta 37 músicas no repertório, dividido em 6 atos, e começa com Doce Mel e finaliza com Beijinhos, Beijinhos.
5: Vi no Fantástico ela contando detalhes dessa nave. Essa nave foi feita pela mesma equipe que fez o cavalo gigante da Beyoncé, da turnê da Beyoncé. Custou muito dinheiro, tinha gente do mundo inteiro envolvido na construção dessa nave, então realmente foi um negócio muito bem feito. E o Matheus comprou ingresso pra ir nesse show, não conseguiu estar lá, mas ele me disse que vai tentar ir nos próximos shows, né? Que tem até o fim do ano shows em outras cidades. Mas pra quem é fã da Xuxa, gente, é um mergulho aí na nossa infância, nas memórias. Então, realmente, muita gente tava lá e não eram baixinhos, não. Eram adultinhos mesmo, tá?
12: Ela até brincou no meio do show porque tinha bastante público mais velho, né? E também, ontem era dia dos avós e tal. Isso. E ela falou, vocês têm que me agradecer, porque eu tô aqui de xuxinha no palco, enquanto seus avós estão lá, né? Mas sobre.
5: É isso, né? Tá dado o recado então, gente. Um pouquinho de tudo hoje, cinema, música. redes sociais
12: o
5: também.
12: O fim de semana,
5: né?
12: Rendeu.
5: Fim de rendeu. Daqui a pouquinho a gente tem a nota aí, a gente repassa alguns convites, né? Tem eventos, shows, tem o Termômetro Solidário chegando na reta final para as doações. Enfim, vários assuntos ainda para a gente tratar com vocês. Neste momento, 24 graus em Chapecó, sol predomina. Tem sim previsão de instabilidade para o fim da tarde, principalmente, pode acontecer temporal isolado, que é aquele que acontece em uma cidade, em um bairro, em outros não. E também tem a previsão de frente fria chegando, trazendo mais chuva para a região a partir dos próximos dias, tá? Mas por enquanto, bora curtir esse solzinho, esse dia bonito e ouvir música boa, né, Sophie?
12: Bora ouvir muita música, porque realmente os lançamentos do mundo pop estão...
5: Cara, esse som aqui me conquistou demais, vou dizer pra vocês. Eu tô amando ouvir música mais country, assim. E essa nova...
12: Eu tenho a tua vibe mesmo.
5: Essa nova geração do country, com essa voz da Ella, não sei ainda pronunciar, é sensacional. Bora curtir.

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2: E olha só a dúvida da Roberta. Doutor, meu filho está perdendo muito tempo nas redes sociais. Minha filha, então, nem comento. Cada vez é mais difícil fazer com que ela preste atenção no que eu estou conversando com ela. Será que em algum momento vai haver alguma restrição ao uso de redes sociais para menores de 15 ou 16 anos aqui no Brasil? Olha só, Roberta, a gente tem esse ano um marco importante, que é o ECA Digital, que fala aí sobre medidas de segurança e proteção dos jovens, das crianças e dos adolescentes nas redes sociais, mas a gente ainda não tem uma proibição de idade de acesso às redes sociais. O que a gente tem são que algumas das plataformas tentam restringir o uso por menores de 15 ou de 14 anos. Recentemente, a França aprovou uma lei e ela pode ser o primeiro país na Europa a estabelecer uma maioridade digital para proteger as crianças e os adolescentes. Só a partir dos 15 anos os jovens vão poder acessar a redes sociais. Na Inglaterra, recentemente foi também aprovada uma lei semelhante, mas ela só vai entrar em vigor no início de 2027. Pois é, mas para além da proteção legal, do limite da lei, eu acho que vale a pena você conversar com seus filhos, tentar estabelecer dentro de casa alguns limites para esse uso, principalmente nos momentos em que vocês estão juntos. Dúvidas? Escreve no @ Jairo Bauer Oficial.
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9: Seguimos, galera, vamos nessa. Agora 24 pro meio-dia, minutinhos finais do programa de hoje. Segundou com força. Todo mundo aí na lida, na luta, na labuta, seja onde for, obrigada pela sua audiência. E eu e a Sophie preparadas aqui para repassar a agenda. Preparada?
10: Tô preparada.
9: Ok, então vamos nessa. Roda aí, produção.
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9: A votação popular do Prêmio Chapecó Faz Bem 2026 está aberta no G1 Santa Catarina, permitindo votos nas categorias de Antonietas, Chapecoense do Ano, Cultura, Esporte, Projeto Social e Projeto Escolar. Então vote agora quantas vezes você quiser. E a campanha da NSC Termômetro Solidário chegou à reta final. Doe agasalhos e cobertores até o dia 31 de julho, próxima sexta-feira, e aqueça quem mais precisa. Os pontos de arrecadação são as lojas do Forte Atacadista e também a NSC TV. Sophie. 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Eu mesma sou fã do Paulo Ricardo, gosto muito das músicas ali, principalmente da época do RPM, mas tem um som novo dele que tá rolando bastante aqui na Atlântida que o pessoal gostou, né? Que é O Verso. Vou até programar para tocar daqui a pouquinho. Sophie, você conhece RPM?
10: Eu estou com vergonha, não conheço.
9: Nenhuma música?
10: Não.
9: Olhar 43.
10: Ah, é deles?
9: Claro.
10: Ah, então eu conheço. Ah.
9: Gente, o choque de gerações, né? Mas enfim, vou tocar esse som novo, entre aspas, né? Já faz um tempo que tá rodando, mas é dessa nova temporada, digamos assim, de Paulo Ricardo como carreira solo.
10: Uma nova era.
9: Isso, nova era, vamos dizer assim. E tomara que ele toque todos os sucessos nessa turnê comemorativa de 40 anos. Bom, Sophie, a gente fica por aqui. Considerações finais?
10: Ai, um beijo pra todo mundo que tá ouvindo. O sol tá começando a querer se esconder.
9: Ah, não.
10: Então, o céu tá azul, por enquanto. Eu não sou o Matheus, eu não sei muito prever o tempo, não sei nem se ele sabe muito bem, mas eu acho que vai chover até o final do dia.
9: Também tô achando, tá? Pelo menos aponta na previsão do tempo que sim, existe essa possibilidade. Então, vamos se organizar aí, gente, porque é segunda-feira e a semana, né, só tá começando, reta final do mês, 27 de julho, a gente finaliza o mês na sexta, dia 31. Dia 1º de agosto já é sábado. Vocês têm noção disso, gente? O tempo voa, né? Mas vamos lá, gente. Ótima segunda pra todo mundo. Uma boa semana. Sophie, obrigada e até amanhã, fechou?
10: Um beijo, até amanhã.
9: Até mais. Tchau, galera. Música.

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9: Olá, olá, muito boa tarde, amigo e amiga ligados na Atlântida, estamos chegando. Alô, Gomes, tá me ouvindo, Gomes?
10: Alô, tudo certo.
9: Gomes, estamos chegando com o seu Pretinho Básico, iniciando mais uma semana, semana de 27 de julho, aqui na Atlântida, geração de conteúdo inteligente do sul do Brasil pro mundo inteiro. 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Há 58 anos, já vou dando boa tarde, cumprimentando meu querido Rafael Gomes.
10: Fala, Alexandre, boa tarde.
9: Na posição de ancoragem técnica do Pretinho Básico. Legal aí, Gomes, tô curtindo aí, só elogios pra tua ancoragem, hein, Gomes?
10: Muito obrigado, Alexandre. Todo
9: parabéns,
10: cagado, mas vamos nessa.
9: Muito. Merece muito. Fraldinha geriátrica resolve nesse momento.
10: Deixa comigo.
9: Amanhã é a grande inauguração do Stock Center em Carazinho. Muito boa tarde, Rodrigo Adams.
11: E aí, alemãozinho? Tudo bem contigo, meu amigão?
9: Tudo lindo, cara, especialmente agora aqui com vocês. The Best Açaí, porque o melhor açaí é o do seu jeito. Vini Moura,
10: tá? E aí, Alexandre? Aí, Vini, como tudo é bem?
9: Tudo bem?
10: Ah, tudo lindo.
9: Tudo lindo, tudo certo. 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Agora eu apresento para a audiência do Pretinho a leveza da alma, de espírito, de liderança, do homem, do surfista, a lenda voltando de suas merecidas férias, o colaborador Porã. Boa tarde, Porã.
12: Agora tudo bem, Porã?
9: Agora é que a gente vai ver, né, Alexandre? Como é que estão as coisas? Boa tarde. Vamos lá.
12: Como é que tá, né?
9: Já vim sem voz, porque eu tô gripado. Ah, então é isso. Eu tô achando que é o microfone que tá ruim.
12: Peraí. Agora já resolvi aqui, ó. Ó, viu? Tá. Agora melhorou, né? Melhorou, né?
9: Melhorou.
12: Tava com eco.
9: Tecchio.
12: Não, mas agora melhorou. Mas eu tô feliz, Alexandre, em retornar ao programa, mesmo com labirintite, eu retornei. Né?
9: Sabia que ia dizer isso, cara.
12: Vim trabalhar mesmo com labirintite.
11: Vim trabalhar.
12: Então isso é ótimo.
11: Labirintite.
12: Ai, ai. E bom estar te acompanhando, assim, acompanhando mais as redes sociais da Rodaica, né?
9: Porque eu tô de férias,
12: teu,
9: né?
12: Teu rolê porém. Pelo Brasil.
9: Eu tô de férias, né, porém? Então, eu opto por não aparecer muito na mídia, nem nas redes sociais, nem na rádio e tal, né?
12: Mas a galera sente falta do Vai Doer, mas vai ser rapidinho.
9: É, eu também sinto falta. Aliás, cara, isso é uma coisa que eu queria comentar com vocês aqui. Tá estourando meu microfone, é isso?
10: Um pouco. Bem pouquinho.
12: Pra mim, não, Alexandre.
11: Quando aproxima do bocado.
9: Tá, deixa eu melhorar aqui um pouquinho, então pronto. Cara, eu queria só comentar com vocês o fenômeno que é o Pretinho Básico, de verdade, assim, cara. O Pretinho Básico, ele rompeu definitivamente toda e qualquer barreira dentro e fora do Brasil. Gente que nos escuta no Brasil inteiro, eu já encontrei aqui onde eu tô, gente de vários lugares do Brasil, gente de Goiás, gente do Mato Grosso, gente de São Paulo, gente da Bahia. Cara, e a galera ouve o Pretinho Básico não pela rádio, cara, mas se diverte porque o algoritmo entende que o cara gostou do primeiro vídeo, gostou do segundo vídeo, gostou do terceiro, e o algoritmo do Instagram, do X, enfim, do TikTok,
12: fica mandando contratar esse algoritmo pra aquela
9: pessoa os nossos cortes, cara. Isso é muito legal, cara. Uma galera nos conhece, isso é muito bacana. Um abraço pra todo mundo que se liga no Pretinho Básico, feito humildemente aqui no sul do Brasil, bem na pontinha do país, aqui pro país inteiro. Desculpa se me alonguei, mas é que realmente emociona as pessoas
12: pode,
9: te encontrarem e dizer assim, legal, escuta o programa. Obrigado.
12: Certo.
10: Fala o que tu seria quiser, legal um editorial todo dia do Alexandre.
12: Eu quero ter a liberdade de agir como tu quiser nesse programa, porque ele é teu.
10: Que foi tu que fez. Essa é real.
12: Tu é o creator.
9: Não, mas não é intenção, não é intenção.
12: Eu acho que nem tudo que a gente quer, a gente fala, né, Alexandre?
9: Como é que é?
12: Se falasse, não tinha tanta audiência. Tudo que a gente quer, eu digo.
10: Vamos trazer aqui. Que chapação, hein?
9: Eu te entendi. O Porazinho voltando de férias, ele tá muito bem, cara. Muito.
12: Ai,
9: bem.
12: Tu não sabe.
9: Pode botar uma foto minha na live aí, só pras pessoas não acharem que eu tô falando do além.
12: Mas bota uma foto careca.
10: E esse é o Porã sem voz, imagina ele com voz.
9: Vamos dar aqui para destrinchar os destaques do Pretinho Básico nesse início de semana. 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
10: Olha só.
9: Bem. Olha só, Ivan, boa tarde, Ivan. Pô,
13: Alexandre, ô Alejandro, pô, bom te ter.
9: Não, tu não é o Ivan, cara.
13: Olha só, eu sou o Ivan, Alejandro.
9: Não, eu queria o Ivan real, esqueci do Ivan real.
13: Olha só, Alejandro. Eles acham que vão enganar, Alejandro.
9: É o Sandro, Ivan Sandro.
13: O Ivan Sandro. Ivandro. Olha só, uma ótima tarde, Alejandro.
9: Agora sim,
13: boa te ver. Hoje eu tô feliz, hoje eu não tô com o teu crachá. Mas eu arranjei outro pra almoçar hoje.
14: Puta, meu crachá, me dá aqui, eu tô procurando essa
13: moça. Rodrigo Adas Fernandes, já vou em reunião. Amanhã o despertador é comigo.
9: esse aí, com esse crachá aí, eu vou te dizer uma coisa. Vai pra
13: Não
9: Copa.
13: Faz nada, né? Faz nada.
9: Não paga, teu... não paga nada no refeitório.
13: Com o teu eu fiz algumas mudanças interessantes aí, por exemplo, aí no organograma da firma. Por certo. Sinal, um abraço pro Nelson.
9: Mas,
13: Alejandro, uma coisa boa, saudade de tua. Alejandro.
9: Desculpa te perguntar, é interesse meu. Vai ficar só nessas mexidas ou vai mexer um pouquinho mais?
13: Mais.
9: Vai mexer mais?
12: Mais profundamente.
13: Coisa nova. Vem coisa nova aí.
10: Vem coisa nova aí.
13: Programa, vou lançar um programa de samba com o Vini.
14: Vem novidade.
10: Ai, tu tá me escalando.
13: ATL Samba.
9: Boa, a TL Samba é bom, hein?
13: A TL Samba, só
9: domingo,
13: com as...
9: do meio-dia, às duas da tarde, pra galera fazer um churrasquinho. Jeito,
10: né? Ao vivo.
13: Sim, tá lado.
10: Eu sou
9: Sim,
10: teu...
9: já teve com o Geiso, verdade.
10: Eu sou teu âncora, Ivan,
13: é
10: isso?
13: É tu e eu só dou os plá, a TL Samba.
10: Eu só dou os plá.
13: Só dou os plá.
10: Tu é o meu comentarista.
13: Ah, pô, Alindo Cruz, bom!
10: Bete Carvalho.
13: A madrinha.
10: Martim da Vila.
13: Show!
9: Bateria! 10!
13: Alejandro! Tudo contigo, meu irmão. Quebra, obrigado, Ivanzinho. Quebra tudo!
9: Vamos quebrar tudo junto aqui, Ivanzinho. Hoje é dia do motociclista.
13: Braço pro nosso produtor, né, cara? Pô, motoqueiro fantasma.
10: Não, motoqueiro quase fantasma.
13: Quase fantasma, né?
9: Não sei se vocês viram um vídeo viralizado no Brasil que aconteceu em São Paulo. Tinha um motociclista assaltando no trânsito de São Paulo, a mão armada.
13: Uma barbaridade.
9: E aí tinha um cara dentro de um carro. Não sei se viram esse vídeo, não. Viralizou esse vídeo. Não viram? Não sabe o que é?
13: Não viralizou tanto,
12: eu acho. Paciência pra assistir.
9: É que eu vi no X, não foi no Insta.
13: Ah, mas enfim, não, X eu não
9: vi. O cara tava assaltando o carro de trás e o cara da frente tava dentro do carro blindado dele e começou a buzinar pra tentar afugentar o bandido que tava assaltando no trânsito. Aí o bandido se indignou e veio com a arma no vidro do carro blindado. E aí a guria que tava dentro do carro, olhando de dentro pra fora do carro blindado, o cara com a arma e o capacete ali, dando no vidro praticamente, a guria xingava o motoqueiro bandido, cara. Bah, um troço muito louco, cenas surreais assim no centro de São Paulo.
10: Tem um de humor que tá a mãe com o filho no carro e chega o motoqueiro e a mãe fica apavorada, ele vai assaltar ela pela janela e aí o filho fala, não mãe, não te preocupa, é blindado. Aí ela baixa o vidro e diz pro bandido, é blindado.
13: É blindado! É o tapa na cara da sociedade.
10: Mas não sei se vocês ouviram... Ô Alexandre, não sei se vocês ouviram hoje na Gaúcha, cara, porque é coincidência que...
13: Eu já ouço, Atlético.
10: Aqui na Ipiranga, cara, o casal na moto, sem capacete, com uma criança no meio, velho.
9: Eita. É mesmo, cara.
10: E aí deu um acidente bem na esquina com a Erika.
13: Ah, e aí o que aconteceu? Todo mundo
11: caiu o cigarro da criança no momento do tombo. Não problema. Não falta mais nada, né, velho?
9: Não falta mais nada, cara. Na verdade, não falta mais nada. A China nunca tomou conta do Brasil.
13: Quem nunca acendeu um cigarro pro pai, né? Vai lá, acende, pai. Só peguei e traz.
9: Isso era um outro tempo, cara. Isso era um outro tempo.
13: Eu nunca, velho.
9: Isso era outro tempo. Não tinha mais informação.
13: Deu azar, né?
9: Nesse não acha, cara? Tinha menos informação, as pessoas não tinham acesso à informação.
13: Isso, ninguém fumar faz
12: legal
13: mal.
12: Legal era tomar a espuminha da cerveja.
13: Aí tu viu o cara do cavalo, tu acha que tu queria ser que nem o cara do cavalo do Hollywood, né?
12: Claro.
13: Perdeu as pernas aquele cara, né?
9: Não, o cara não era do Hollywood, do o cara do cavalo era do Marlboro.
13: Ah, eu fumava como se fosse do Hollywood.
11: Por isso que não te deu nada. Por isso que é muito radical.
13: Exatamente.
9: Vamos em frente aqui com os destaques do Pretinho. Estão me ouvindo bem? Eu fico confuso, fico inseguro. Vocês estão me ouvindo bem?
10: Perfeito.
12: Toca a ficha, alemão.
9: Perfeito, tá bem então, ótimo. Ô Gomes, deixa eu te perguntar uma coisa. Aí eu preciso perguntar, é um toque técnico que eu tenho.
10: Claro.
9: Lá no canal do Porazinho, bem à esquerda na mesa, que se não me engano é linha 1 ou 2.
10: Externa 2.
9: Lá em cima, tu pega a linha desse canal e vai lá em cima, passa por todos os botõezinhos, chega lá em cima e tem uma telinha de cristal líquido. Qual é o valor que tem ali do ganho? Qual é o númerozinho que tem ali do Porã?
10: É muito semelhante ao teu, por incrível que pareça.
9: E o número qual é? O número?
10: O número é o zero, ele tá batendo no zero.
9: Zero. Então eu quero te pedir que levantes um pouquinho mais até...
13: Isso, fique em pé um pouquinho.
9: 4.0.
10: Tu tá sentado, Dudu.
13: Levanta.
12: Opa,
9: levanta
12: tô
9: até 4.0. Tá sentindo levantar,
12: tá Porazinho?
9: Aí melhorou subindo, bastante, subiu. Gomes. Muito
12: achou.
9: Obrigado, Gomes.
13: Achou.
9: Muito
13: nada. Obrigado, ele nem Gomes. Fez nada ainda, velho. Tá...
9: Não, ele fez sim que eu senti.
11: Tocou no botão do Porã.
9: Senti ele fazendo. Tá, vamos dar aqui, retomando aqui, ó, nos destaques do Pretinho Básico. Hoje também é dia da prevenção de acidentes de trabalho. Isso é muito importante.
10: É verdade.
9: Importante, acidentes de trabalho é muito importante.
10: Não descer a escada olhando o celular. É a placa também, aqui da nossa firma.
9: Também, né?
10: Que é pra mesma pessoa a placa, né? Você sabe dessa história.
13: É a lei mesma pessoa, né?
12: Não consumir drogas antes de entrar no ar.
13: Ah, mas isso aí já
9: também.
10: Isso aí caiu já. É só uma pessoa caiu da escada olhando o telefone. Aí veio a segurança do trabalho e atendeu ela. Aí ela caiu a segunda vez. Aí a segurança do trabalho...
12: A mesma pessoa?
10: A mesma pessoa, pô. Aí a segurança do trabalho botou uma placa. Em toda a firma tem essa placa. Cuidado ao descer as escadas olhando o telefone. E aí eu descobri recentemente que como essa placa era só pra essa pessoa, porque só ela caiu olhando o celular, ela caiu de novo, a terceira vez.
13: Aí ela pediu uma musiquinha.
10: O problema...
11: Não vai ler mais a placa, né?
10: O problema é que o celular substituiu o papel, né? Que é a gurizada...
12: Que comentário do Guerrinha.
11: Não, mas tá dando trabalho pra empresa, cara. Tão tendo que botar a placa no troço, porque é um troço óbvio. Lé com
12: cara. Não, e é aquela coisa, né? Se tem placa, tem história.
11: É isso, tu não pode descer uma escada com o celular na cara, velho.
10: É, se tem placa, tem história.
9: Mas a empresa tá no direito dela de preservar a integridade física do seu colaborador, que se não vier amanhã porque sofreu um acidente na escada, a empresa é que sofre o pênalti.
11: Mas aí que tá, mas até onde é um um acidente, você tá avisado, rapaz.
13: Mas depois ele processa e ganha um sítio nas costas da empresa.
11: Mas tá errado.
9: Mas enfim, cara. Tem que evitar. Enfim. Vamos tentar evitar. Nós somos a favor da prevenção de acidentes de trabalho.
10: Das placas.
11: Segura, não vai morrer se não usar na escada. Espera chegar no carro, vai dirigindo pra casa, mexe no celular.
9: Tem a meta pra bater a porra da meta. E aí o cara vai lá.
10: Tem o
9: notebook aberto descendo a escada também, não é só o telefone.
12: Não, notebook aberto é pra tirar onda.
10: Mas o notebook
12: é pro cara dizer que tá trabalhando. Eu conheço o Alexandre Fetter há mais de 30 anos. Não, vai fazer 30 anos que a gente trabalha junto ano que vem.
9: 30
12: Nunca
9: anos.
12: Vi o Vetter com notebook aberto pelas
13: e quem não tem notebook?
9: Obrigado,
13: é
9: Porã. Pelos corredores da empresa. Isso me deixa feliz, Porã.
12: Nunca!
9: É que tem um símbolo de status escondido atrás do trafegar pelo corredor com notebook aberto.
12: Principalmente
9: é porque tu é importante
12: se tiver a maçãzinha mordida.
9: Isso, é porque tu é importante na firma. Tu tá trabalhando ali com o teu notebook pelos corredores e tal. Tu tem um cargo, tu tem uma posição.
10: Mas isso ficou pra trás. Agora é o celular, agora é o celular.
13: Na boa, isso aí.
10: Não, agora é o fonezinho sem fio num ouvido só.
13: Mas, Fetter, tu e o Porã trabalharam em rádio que tinha uma pessoa que andava pela rádio com uma folha na mão.
9: Tinha,
13: tá, óbvio, tá fazendo óbvio. Nada, e ficando com a folha óbvio, de ofício na mão, rodando.
10: Exatamente. Isso é infalível.
13: Aí tu não pede nada, porque tu fala assim, não, o cara tá ocupado, o cara com a folha na mão, ele tem uma missão. Ele
12: tá sempre ocupado.
9: Tem uma clássica, cara, de uma pessoa que não é exatamente essa pessoa aí que tu tá trazendo, mas uma pessoa muito importante dentro da empresa, querido, muito, muito, muito exaltado dentro e fora da firma, um cara de muitas boas relações. Não vou dizer o nome dele pra preservá-lo, mas ele andava eventualmente com um bilhetinho, naquela época era um bilhetinho, escrito no bilhetinho assim, ligar Nelson.
12: Isso é muito bom, cara. Eu lembrei da... disso, é bom demais isso aí, cara. Porque aí não passou... é qualquer cara que andava com essa folha.
9: Exatamente. Era um cara, ele tinha credibilidade pra estar com... Porque exatamente. O Nelson, de fato, poderia querer falar com ele.
12: Exato.
10: Ligar Nelson, meu irmão.
9: Ligar Nelson. E aí ele pegava o bilhetinho, porque melhora muito agora. Ele pegava o bilhetinho e se deslocava por locais estratégicos da empresa, perguntando também para pessoas em posições estratégicas. Escuta, Chetu, tu sabe o que, que o Nelson quer comigo?
11: Claro, velho.
9: Mas é claro que a pessoa não ia saber, né, cara?
13: Ai, muito engraçado, cara.
9: Muito engraçado. Dá o que tem de história pra contar, tá louco, cara. Vambora aqui, então. Hoje também ainda é dia do pediatra. Neste dia, neste 27 de julho. Por que seria hoje o dia do pediatra? Aliás, tu não justificou nenhuma data, Gomes. Nem o do motociclista, nem o da prevenção de acidente de trabalho e também não do pediatra.
12: É,
9: tens
12: que o Gomes
9: a chance
12: tá
9: agora.
12: Com um acúmulo de função.
10: 27 de julho de 74, Marcos Bernardi,
9: na lata, por assim.
10: O mecânico de uma concessionária Honda, acabou falecendo num acidente de moto. Nossa. E aí escolheram o dia do motociclista em homenagem a ele, que era muito querido.
9: É no Japão, no Brasil?
10: No Brasil. Ele também
9: Brasil,
10: foi o primeiro a empinar a moto. Né? Sorocaba. Eu não sei se ele foi o primeiro a empinar a moto.
13: Sim, aí ele morreu.
11: O apelido dele é o padrinho do grau.
10: A data de prevenção de acidentes de trabalho é basicamente porque a...
13: O cara empinou a moto.
10: Não, foi criado... Foi criada
12: a moto na fábrica da Honda.
11: E com cigarro.
10: Foi criada a lei nesse dia, em 72, então por isso que é o dia da prevenção. E o dia do pediatra é só a fundação da
9: Porque
10: Sociedade.
9: Ele tava grávido.
10: Na Sociedade Brasileira de Pediatria, em 1910, foi fundada.
13: Não, só não, né?
10: Num 27 de julho.
13: Importantíssimo. Ah, os pediatras são os primeiros médicos.
10: É a data da fundação.
13: Isso aí, os médicos importantes.
10: Isso que eu quis dizer.
9: Importantíssimo.
11: Muito legal.
9: Uma história de pediatra também para contar, mas não, se não vem ao caso agora. Vamos para frente aqui com o nosso aniversariante. Aliás, antes tem o Petinho, o Paçoca. O Paçoca é o Petinho básico de hoje. O Paçoca é um porquinho da Índia. Ele é de Carazinho, do tutor Arthur Ozi. O Paçoca,
10: olha,
9: mostra o Paçoca aí.
10: E na foto tem o Funny Bunny, olha ali, ó, ele come o Funny Bunny,
9: que
10: Paçoca.
9: Que legal, aí sim, Paçoca, agora tu veio. O Petinho Básico é pra Leroy, da Supra Pets, nutrição com propósito para o seu gato. Tem o Funny Pig, não?
10: Não. Não.
9: Não tem o Funny Pig, então não fica tem. A dica pra galera da Supra aí, tá na hora.
10: Não, mas o porquinho da Índia come o Funny Bunny, tá tudo certo.
9: É o Funny Pig da Índia.
13: É. Tem um porquinho no saquinho do Funny Bunny ali.
10: Sim, o Funny Bunny é pra porquinho da Índia também.
13: Isso,
10: pô.
13: Tipo...
10: E pra coelho.
13: É bom,
15: porque muitos têm desvio de personalidade e acham que são coelhos.
10: E pra chinchila.
13: É muito bom, porquinho da ilha.
12: Não, não, pro chinchila é um problema.
13: Porquinho da ilha com massa é uma delícia.
12: Porque ele fica com problemas de personalidade, assim como o Fetter falou.
10: Tá, e o porquinho da índia?
12: Não, porquinho tá tudo bem.
13: Porquinho da índia é bom, com curry.
16: Eu matei um pouquinho o porquinho da índia mesmo, uma vez, sem querer.
12: Não precisava contar agora, no momento do patrocinador.
15: É, não, agora não era o momento, porque eu também lembrei de um acidente que aconteceu com um porquinho da índia uma vez. O cara tava instalando um carpete numa casa.
10: E aí?
15: E depois de ter instalado o carpete todo, ele se deu conta que ele tava sem a trena dele. Ele, puta, onde é que eu deixei a trena e tal? Aí.
10: Mas isso são coisas da vida, tá certo? É isso?
12: Acontece.
13: Da vida.
10: E aí, Alexandre?
15: Aí ele olhou aquele volume debaixo do carpete que ele recém tinha instalado. Ele olhou, puta, tá ali a minha trena. Ah, não, eu não vou tirar tudo isso aí de novo. Eu vou demolir essa trena na porra.
13: Marretaço.
10: E daí a primeira vez a trena fez.
15: Ele demoliu a trena na porrada, esticou bem a trena e acabou o calombinho ali naquele lado. E aí o prejuízo que ele teve foi o da trena.
10: Viu por aí?
15: Depois ele desceu a escada, achou a trena que tava lá na mala de ferramenta dele. E ao mesmo tempo a criancinha da casa berrando porque tinha desaparecido o hamster.
17: Bah, panqueca, virou panqueca.
10: É, e era o nome dele, inclusive, o panqueca.
15: É. Muito difícil, cara. Panqueca.
12: Isso quer dizer.
17: Mas isso é o paçoca. Cuide
12: do seu animalzinho.
17: Exato.
12: E Bunny.
15: Exatamente, por exemplo.
17: Cuide do paçoca. Mas cuide do paçoquinha. Era exatamente o que eu
12: não
17: ia falar.
12: Não deixa ele embaixo do carpete.
17: Porque eu era muito pequeno e fiquei com a incumbência de cuidar do porquinho.
13: Como é que era o nome do porquinho?
17: Cara, eu não lembro o nome do porquinho, eu juro.
13: Marcou,
17: porquinho.
13: Né? Não, então não marcou.
15: É uma mentira aí.
17: É mentira, não é mentira. Não é mentira, cara. Não é mentira, não é mentira.
10: Era café da manhã o nome dele.
17: Eu não lembro mesmo.
15: Cara, nós, o Porã e eu, que somos mais antigos, lembramos do nome de cada bichinho que a gente tem.
10: Ah, isso é verdade.
12: Ah, eu lembro mesmo, Alexandre.
10: Mas vocês são os tigres, né?
17: E a maioria era de canoas.
15: Não, cara, vocês estão malucos. Eu tô falando dos bichinhos de estimação, cara. Vocês estão loucos.
17: Mas a gente tem grande estima.
11: Eu gostava da tática do meu avô Afonso, lá em Cerro Largo. Botava todos os cachorros que ele tinha e botava o mesmo nome. Morria um, vinha outro. Era sempre o bandido o nome. Porque a teoria dele é, o nome era bandido. Aí toda vez que ele gritasse, bandido! Era sinal que ninguém ia pintar perto, claro. O cachorro tava ali.
15: Tá certo.
11: Não dava nada. Claro. Sabedoria popular, né?
15: Muito bom. Mas, Vini, voltando ao porquinho da Índia, então, que tu não sabia o nome.
10: Não lembro. Daqui a pouco. Sei lá, peço pra minha mãe mandar ali qual era o nome, porque eu não lembro. Era, tinha uns 8 anos.
12: Vai fazer tua mãe recordar.
17: Ah, não, realmente, nós vamos ficar esperando a tua mãe responder. Isso.
15: Não, não tem problema. Ah,
10: achei uma ignorância agora.
13: Tá, né? Mas tu deixou, né?
10: É verdade.
15: A gente ainda tem 34 minutos de programa pela frente.
13: Tua mãe tá ouvindo?
10: Não sei. E aí eu coloquei muita comida, mais do que o necessário.
17: Bah, explodiu.
10: E esse bichinho, ele não tem freio. Se tá lá, ele vai, entendeu?
17: Ah, eu sou assim também.
10: E aí, no outro dia, ele tava com as patinhas pra cima.
12: Tadinho. Eu tenho muitas histórias com os animais.
10: Tenho. Eu sou o meu... Sabe qual era meu apelido na escola, Porã?
15: Cavalos. Tu tem alguma história com cavalos, Porã?
12: Com égua.
15: Cobra eu sei que tem.
13: Cavalo.
12: Égua tem também. Com égua.
15: É. Que loucura. Égua, tu quer contar alguma interessante, Porã, pra gente?
12: Não.
17: É só a manchete.
12: A tartaruguinha dos meus filhos.
15: Isso, a tartaruguinha dos filhos. Então podemos seguir aqui, que ainda tem tudo, um monte de coisa do roteiro aqui pra gente abrir. Nossa ouvinte aniversariante, ela é compradora de peças em uma fábrica. Tá fazendo 35 anos, ela é de Bento Gonçalves e o nome dela é Elisa Regina Sala. Parabéns aí, nossa querida ouvinte, Elisa Regina Sala, de Bento Gonçalves, 35 anos.
12: Eu acho
15: anos.
12: Que o cara lá do cartório errou o nome, né?
17: Pois
12: errou
17: a peça,
11: Elisa,
17: né?
11: Regina. E Elisa Regina é nome de veterana, não de quem tá fazendo 35, né?
13: Mas ela ouve o Sala, né?
15: Não sei se ela se sentiu confortável com esse comentário.
12: Eu acho que ela não se sentiu. Não sei,
11: tem nomes mais antigos, é isso? Ela talvez seja mais nova.
13: Não tem Vânia, criança.
10: Inacreditável.
12: Nem Glória.
13: A Saf, Pedro.
10: Quero mandar um beijo pra Elisa, Regina Sala.
13: Sala, né? Fã do PB, né?
10: Nosso ouvinte.
17: Nosso sonho é que nasce um dia o Nelson Fernando Pretinho, né?
10: Ah, pode ter um Nelson Fernando que seja pretinho também.
12: Não, pode. Ai, que beleza. Exatamente.
15: Aniversariantes famosos Fernanda. De hoje, começando com o nosso bruxo Edilson.
10: Olha,
15: tá fazendo 40 anos hoje o Edilson, ex-lateral.
12: Esse jogava muito.
13: Esse aí jogava bola. Ah, fenômeno.
15: Andréia Horta, a atriz Andréia Horta, fazendo 43 aninhos.
13: Maravilhosa. Maravilhosa. A Elis Regina.
15: Não pintou nem o Edilson pra mim aqui na tela ainda.
13: A Elis Regina.
12: Não, tá com delay na live. O retorno.
15: Não, eu não vou negar. Não vou negar. Não vou negar.
13: Inclusive, ele é casada com um grande ator gaúcho.
15: Quem?
13: O Ravel Andrade, irmão do Gil Andrade. É. Pô, que faz legal. O Raul Seixas. Um né? Isso aí.
12: É maravilhoso.
13: São iguais os dois, irmão?
17: São iguais.
15: Ah, lembrei da Andréia Horta agora aparecendo.
12: Mas ela fez
15: aqui.
12: Muito bem a Elis Regina.
13: Pô, baita filme, aqui. Né? Que legal. Pô, filmaço.
12: Fez bem demais.
15: Ela tem os ares daquela outra moça que é atriz também, o nome dela, Regina Paola Gazé. Oliveira. Dá os ares da Paola.
17: É verdade, é verdade.
12: Dá uma lembrada.
13: É. Bem de longe, sim.
15: Não, dá os ares, não, né? Não tô dizendo que ela é igual.
17: Poderia ser uma prima da Paola Oliveira.
13: Mas ele seria Oliveira, não Orton.
12: Ela é uma gata.
13: Não, são muito bonitos.
15: Vamos em frente com os aniversariantes. José Luiz Chilaver, ex-goleiro, fazendo 65 anos.
12: O dele.
15: O China,
11: ah, ele parece o cara que engoliu o goleiro Bruno, velho.
17: Parece o Julinho Camargo. Parece aquelas IA que tu te engorda, sabe?
11: Ah, não, esse aí é o meu amigo, me tapei de nojo.
17: Falta, ele virou um xarope depois,
11: depois daquele lance que. Não, e ele cuspiu na cara do jogador do Brasil, aqui em Porto Alegre.
13: O Roberto Carlos, cara.
17: Não dá as opiniões, nada a ver. Baita.
13: Babaca, só botei pra xingar
12: ele. Na verdade, ele sempre foi um babaca. Isso aí. Mas ele era um babaca que fazia gol no gol e fazia gol de falta.
11: É isso.
12: E agora ele é só um babaca.
11: É isso.
17: É isso, não faz mais gol de falta, a gente não gosta dele.
12: É isso.
15: Muito bom isso. Agora ele é só um babaca. Pronto, acabou.
13: Como tá de jogo? Menino
15: de Capri.
13: Chapai.
15: Olha aí, faleceu esse dia. Faleceu, o cantor e ator também. Acho que o Pepino de Capri era ator também. Faria 87 anos.
12: Não vou embarcar nessa.
15: Não era ator, Pepino de Capri? Eu tô confundindo.
13: Tá se confundindo com outro.
12: Grande sucesso,
17: tá com, Pepino de Capri. E tá confundindo,
15: com Palmito de Capri.
17: É outra conserva. Tu faz quase 10 anos que ele morreu. Tu falou ele morreu esse
11: dia. Não, morreu esse dia.
13: Morreu no último dia 11, cara.
15: Morreu agora, semana passada, Pepino de Capri, cara.
13: Não falaram no programa aqui do Pepino de Capri.
17: Mas ele tava bem conservadinho.
13: Tava.
15: Não falamos e nos criticaram. Exatamente, não falamos e nos criticaram.
17: Ah, ninguém ouviu.
13: Ah, foi boa piada.
12: Um grande sucesso de Pepino de Capri.
13: Chapai!
17: E nada mais.
15: O Gomes, eu vou pedir pra ti rapidamente dar dois pontinhos a mais pro Porazinho. Perdão, pro Porazinho.
11: Que é um balde?
15: Ali no, me ergue no nível
12: mais.
15: Lá.
12: Me ergue mais.
17: Já
15: ergue
17: foi.
15: Mais um pouquinho. Isso, obrigado, Gomes, obrigado. E por último, mas não menos importante, aliás, pra mim, desta lista, o cara que me fez muito feliz na minha infância e um pedaço da adolescência, Paulo Silvino.
13: Aê!
15: Paulo Silvino, ator e humorista, faria 87 anos hoje. Pereceu em 2017.
13: Isso é uma bichona.
15: Os bordões do Paulo Silvino, cara.
12: Cara, ele é maravilhoso.
15: Tá maluco.
12: E ele tinha uma parceria com o Jô Soares, né?
13: Tinha o Jornal do Gordo.
12: O Jornal do Gordo era maravilhoso. Ele apresentava e o Jô Soares para pessoas mais ou menos surdas, como a tia Tininha, que está ali. Cara, é muito bom isso.
13: Cara, gênio.
12: Ah, verdade.
15: Gênio.
13: Que ele fazia o lobisomem, o último personagem dele no Zorra Total, que era o magrão que... O lobisomem que virava bichona depois da meia-noite.
15: tinha uma outra sensacional também, que era... Ai, como era grande. Tinha um ai, como era grande.
13: Ah, sim.
15: E tinha o aguenta. Ele aguenta.
13: E tinha o índio também, né? O pezinho pra frente.
17: Pezinho pra frente.
13: Da piroga.
17: Pezinho pra trás.
13: A piroga.
11: Além do humor ser de fácil entendimento, tem uma questão facial, assim, que eu acho que tinha muito nesses anos 70 e 80. Pega ele, a Gildo Ribeiro, aqueles caras que só tu olhar, de dar um
13: te
11: oi,
13: rir,
11: tu já começava a rir, velho.
13: Costinha que fazia também.
11: Costinha era maravilhoso.
15: Não. Também. É verdade. Tá bem, foram estes os aniversariantes de hoje, aqui no Pretinho Básico, nesse 27 de julho. Os destaques do Pretinho trazendo. Destaques aí, da Pena. Como é que tu tá, da Pena? Tudo bem? Firmão?
13: Me recuperando de sábado, né?
15: Do quê? O que houve sábado?
13: Fui no Mato Seco, no Planta e Raiz. Né?
17: Teve no Araújo.
15: É mesmo, mas hoje já é segunda, não deu pra recuperar no domingo, da Pena?
13: Ah, nós seguimos embalado, né, meu irmão?
17: Tá meio sem bosta ainda, Pena.
13: Quem, meu irmão? Não, eu tô incrível.
17: Eu tô incrível.
15: Mas também com esse tempo, como é que o cara não vai estar todo pesteado?
13: Eu tô ótimo, meu irmão. Um abraço pro meu irmão.
15: Ó, nos destaques aqui, meu irmão. Influenciadora é acusada de trair o marido na despedida de solteira.
10: Ah, e agora? É a notícia, lugar, né? É a notícia do Fofocalizando, assim, do dia de hoje, porque tem uma influenciadora chamada Marina Pumar, que estava noiva de um sócio do Neymar, o tem Fábio... Flagra...
13: Tem foto?
10: O Fábio Vigas. O Fábio Vigas, acho que tem. Eles entraram numa crise por quê? Porque eles estavam...
15: Toma nossa audiência marcar, como é o nome?
10: Fábio Vigas e a Marina...
15: Não, dá a influenciadora.
10: Marina Pumar.
18: Marina Pumar.
10: Tá.
13: Não adianta, eu vou Pumar.
10: De Puma.
18: Pumar.
15: Ah, tá. Pumar.
10: Tá. Começou uma crise no relacionamento, porque ela foi fazer uma despedida de solteiro em Mykonos, na Grécia.
18: Bah! As melhores baladas da região.
10: Pois então, Vini Moura.
15: O ladinho ali fica Mykome.
10: E aí, ela tava fazendo um passeio de barco, quando uma das convidadas da despedida de solteiro teria publicado tudo isso no pretérito mais que perfeito, tá? Teria publicado um vídeo nos Close Friends do Instagram, dizendo, bah, vim numa despedida de solteiro e a noiva traiu o noivo.
13: Ah, mas assim, ó, Mykonos, barco, pede uma traição.
15: Ah, e assim, eu vou falar uma coisa forte.
10: Ah.
13: Fala, bruxo.
15: É triste uma situação dessa.
12: Deixa eu ver a foto.
15: É triste.
12: Eu achei que tu ia falar coisas mais fortes.
10: E aí, viralizou essa fofoca dizendo que ela teria traído o noivo, que na mesma hora já parou de seguir ela nas redes sociais. Já apagou.
15: Não. Se parou de seguir nas redes sociais, peraí então.
10: Já apagou as fotos. Já apagou as fotos do casal no Instagram.
13: Mas ele tem cara de corno, eu vi a foto dele.
12: Não vai acabar com a dor.
13: Que foi? Ele tem cara de corno, eu vi a foto.
10: A Marina se pronunciou nas redes sociais dizendo: eu tive atitudes erradas sim, mas a maldade das pessoas é muito maior.
12: Errei sim.
10: O impacto das palavras pode destruir relações.
13: Quando escapou, tu não pensou
10: nisso. É isso que eu tenho a dizer. Mas ela abre aspas, finalizando, dizendo: não fiquei com ninguém.
13: Botou de volta.
18: Mas assim
13: ó, não.
18: Peraí, ela fez coisas erradas, mas que coisas erradas foi que
12: coisas
18: ela não...
12: Erradas.
13: Sobre a traição, ela considera
18: que... A pior coisa que tem é alguém meter uma pilha.
13: Caminhão
18: de leite. Daqui a pouco a mina nem fez nada.
10: Foi só um flerte.
18: Mas, não, aí alguém meteu uma pilha fraca no parceiro. Bate, falei que essa mina...
12: Mas aqui, ó, vamos combinar
13: um negócio. É isso aí, o Adam matou a charada.
18: É isso, é o parceiro que dá a pilha errada e dá tudo errado.
13: Falei que essa louca não valia nada, isso aí.
18: Ó. Sabe que tem um camarada nosso, vamos deixar por assim, que uma vez separou num período, assim, de uma mina. E aí nós encontramos ele. E ele disse assim, pois eu me separei. E aí um dos nossos meio sem freio disse, sempre falei que era um pai de uma vagabunda. Aí esse parceiro, depois de um tempo, retomou a relação.
10: Não
18: e
10: dá.
18: Aí tu nunca aí mais olha pro camarada do mesmo jeito.
13: Eu já fiz dessas também, já. Eu tô sabendo nada a ver, meu. Se tivesse bem separar, essa louca, vai.
10: Não dá.
12: Primeiro uma coisa, cara. Despedida de solteiro é algo muito delicado.
15: Muito delicado.
12: Para ambas as partes. Porque tem um negócio assim, parece que uma era dourada vai acabar e tu vai ter que focar na monotonia ou na monogamia. Isso, como
15: para caras apaixonados, entendeu? Como Porã e eu, vou falar por ti, tá, Porã? Para caras apaixonados como Porã e eu,
10: despedida
15: cara,
10: é todo dia.
15: A nossa despedida de solteiro, Sandrinho, seria com a nossa própria namorada.
10: Ah, não.
12: Não, daí tu fala por ti.
10: Não.
15: Mas é que depois que tu casasse, tu não ia ver a namorada.
13: A rodaca tá na tua frente aí, né? Por isso tu falou isso aí, né?
12: Eu acho que
13: a rodaca tá aí, né? Ela pintou aí onde tu tá fazendo o programa, a rodaca apareceu.
10: Apareceu.
13: Quer uma água? Aí por isso tu falou isso aí.
10: Falou pouco, mas falou merda.
13: Não. Para, pra cima de nós, não.
18: Para.
13: Ela pintou aí na frente, por isso tu falou isso aí pra te aparecer. Tu fez alguma arte.
15: Não, cara. Vocês são insensíveis. São insensíveis, essa é a verdade.
10: Mas Porã...
12: Porque parece que assim, ó, cara, porque o casamento tem que ser uma coisa legal, é pra ser uma coisa legal. Ai, uma despedida de solteiro tá dizendo que a solteirice é muito mais legal.
13: Mas é óbvio,
10: mas a despedida de solteiro é super estimada, gente. A maioria das despedidas de solteiro é aquela coisa lá.
18: Reunião dos brothers.
10: Os caras se reúnem, as minas pegam o canudinho de pinto lá e colocam, não sei o quê. Ah, aquela coisa. Mas aí, qual é o ponto? Esse casal aí...
18: O Titico na chapeira.
13: Punhol devagar.
10: É isso. Punhol. Esse casal aí...
13: Fifinha.
10: É que esse casal aí, ele tem muita grana. A mina foi pra Grécia, onde tem as baladas mais bichas do
15: Grécia,
10: mundo.
15: Vai fazer
13: uma gordinha.
12: Então, ali.
13: Eu fui numa despedida que a mina do strip no final pediu uma força pra pagar a conta de luz. Assim. Ah, gente.
18: Alguém me ajuda? Que... O Equatorial tá me procurando.
13: Eu sei que eu já recebi pelo strip, mas
15: eu
13: a minha
15: fui uma vez na prece.
13: A conta de luz tá atrasada. E o boletim da administração.
15: Tá, vambora aqui, mais um destaque. Homem viaja 7 dias de carro. O homem viajou 7 dias de carro pra ficar com uma mulher que conheceu na internet.
19: Esse aí na foto é o seu Jovino Pereira Neto, morador da Palhoça, Porazinho.
15: Ô, oh, querido!
19: Estava aposentado, conheceu a moça pelo Facebook. Nossa. E ela morava em Codó. Sabe em qual estado fica Codó, Ivan?
12: Onde é que é Codó?
13: Codó?
19: Codó.
13: Codó é Sergipe.
19: Maranhão. E aí, o seu Jovino, ele não tinha dinheiro pra pegar uma passagem de avião. Aí ele pegou o carro, não avisou ninguém da família dele aos 78 anos e saiu de carro a atravessar essa o Brasil.
15: Essa na foto é a moça.
19: É, isso. Tá. A Linet Souza.
15: Opa! Tá?
19: Eles se conheceram no Facebook e ele disse, olha...
18: É óbvio!
19: Ele era viúvo. E ele disse que tava muito sozinho, assim, ele queria o resto da vida.
12: Eu preciso de um companheiro.
19: O fim da vida dele ali, ele disse que queria uma companheira. Aí ele viajou 3.200 quilômetros, 7 dias de viagem, foi parando em hotel, pousada.
12: Tudo isso pra dar um ferrinho.
19: Dormiu.
12: Que o cara não faz 78 anos?
13: Pra dar um ferro.
19: Às vezes assim... dormia no carro e pelo contrário, Vini, ele só ligou pra família dele quando ele chegou lá porque ele disse que eles não iam deixar ele ir. E claro. Ele disse, eu conheci ela, ela é o amor da minha vida e eu não volto, vou ficar morando aqui.
13: Rebocar as paredes agora, meter no reboquinho, ele vai ficar show.
12: Mas ele é tão... vai ajudar a concluir já aquela
18: casa trabalhinho ali.
19: Mas ele é tão nego velho, se tu olhar, o colar dele tá com a aliança provavelmente da falecida.
13: Não,
19: é verdade.
13: Porque tu não enterra. Derreter, né? Tu falou tudo.
12: Então, vai derreter esse
13: não
12: ouro
13: se,
12: aí.
13: Não se enterra a pessoa com joia, tem que ser com bijuteria.
12: Não, se enterra. Isso aí.
18: Pô, tiozinho, mas trocou a Palhoça por Codó, pô. Será que lá também não, tem lugarzinho pra tirar
13: mas
18: um anzol?
13: Ferro é ferro.
19: É que a pescaria na Palhoça não tava rendendo.
13: Ele quis.
15: Mas ele era casado ou não?
13: Não, pô.
19: Não.
15: Me desculpa. É que nesse exato momento a Rodaica veio trazer um café pra mim. Desculpa.
13: Ah, perdeu o discurso. Fala de novo, seu despedido de solteiro.
15: Que pena. Era na Grécia, né?
13: É, não, em Codó.
19: O tiozinho foi até a Grécia.
15: Ah, tá bem, desculpa.
13: E pegou
15: gente,
13: a mulher, a Marina Pumar.
12: Mas eu tenho.
15: Ele não era casado, então.
19: Não, ele era viúvo do Paulo Silvino.
13: E levou um porquinho da Índia até Codó.
15: Legal da parte de vocês. Isso, legal da parte de vocês. Vai me pedir pra fazer amanhã de novo, tu vai ver.
18: Mas isso é uma bichona.
19: Que baita programa. Esse programa é uma reprise.
12: Eu tenho pra mim que o cara vai ficando velho e vai voltando a ser adolescente. Olha o que esse velho fez, cara.
13: 7 dias, Porazinho.
12: 7 dias na estrada pra encontrar alguém que lhe dê amor.
15: Eu não aguentava mais lá também, né?
13: Mas ele tava sozinho, cara. Não,
19: a família encheu o saco.
15: Justamente,
19: aposentado, viúvo.
15: Justamente,
19: vai viver uma aventura.
13: E o mais legal é que ele vai ficar lá e não volta pra Palhoça mais. Palhoça
19: claro
13: perdeu um
19: não.
13: habitante pra
19: Codó. Até porque são 7 dias, né? Viagem. Porra, ele chegou lá e pensou, até voltar é foda.
13: Vou reformar essa baia aqui, vou meter ele aqui, fazer esse chapisco.
18: Fazer um rejunte, o reboco já era.
13: Capaz de bola, agora que eu sempre digo que tá podre bola. Agora não tem como, né, cara?
15: Olha, podemos encerrar aqui nos destaques da uma girada na mesa pra ver o que tem de bom aí da nossa audiência, Rafael Gomes. Que
19: tu que manda, Alexandre.
13: Deixa teu guia.
15: Só sugiro, né, Gomes? Se quem quiser, vai junto. Vamos ver tu então, Porazinho. Bota uma pra nós aí.
12: Ah, não. Tu só sugere que eu não quero fazer nada.
13: Tu deu opção?
15: Tu deu opção, Porazinho. Não tem problema, então. Vai tu, Léo.
12: Não. Eu vou contar a
13: piada. Ah, deixa o Porã.
15: Na piada tu não vai contar. Nós temos um trato nesse programa. Segunda-feira nós contamos piada.
12: Não tem mais nesse programa.
13: Ah, então
15: que
13: fudir,
15: isso, Porã.
13: Então.
15: Tu não é contador de piada, Porã.
13: Ah, mas tu tá doente.
12: Eu conto piada há 20 anos essa porra aqui.
17: Ele falou com a voz.
13: Conto piada há 20 anos. Não faz de galinha.
12: Sabendo aqui fazer zero.
13: Ah, mas tu, tu tá doente de peito aberto aí, ó. Vai ficar mais doente ainda. Tá, tá doente. Fecha essa camisa. Tá aí de todo, pagando de gostosão
17: tá
13: aí.
17: Tá na academia, ele tá com o peitoral.
18: Vetter, já que tu tá meio reticente no dia de hoje, o Eduardo...
15: Deixa eu só te fazer uma pergunta, Adams. Desculpa, antes de continuar. Tu tá no microfone que a Rodak e o Neto usam?
18: Eu tô no microfone...
17: Sim.
15: Gomes, por favor, dá um gaizinho no branco aí pra nós, pra gente ouvir o Adams um pouquinho melhor.
13: Eu tenho uma dúvida.
15: Qual é a tua dúvida?
17: Eu não mexi
15: era
17: nada.
15: O Adams que tava falando.
13: Por que, que ninguém arruma o microfone branco? Tem 2 anos que
17: não reclamo. Não é o branco que tem problema, meu.
13: Tem dois anos que reclamo que tá baixo.
17: Não é esse.
13: Vamos trocar o microfone branco.
18: Não, é que como o Fetter tá reticente, isso aí vem em comum aqui com o que o Eduardo de Joinville tá perguntando.
17: O que, que o Eduardo de Joinville perguntou?
18: Se o Fetter vai manter o combinado no acordo que foi feito na última sexta-feira.
15: Qual foi o acordo que eu não
18: lembro? Acordo meu ovo. Brincadeiras à parte, sou fã do Justin Bieber de Chernobyl. Grande Edu, tamo junto.
17: Alô, maionese?
12: Não, faz de qual novo, acordo? Maionese, faz uma
15: qual
12: semana
15: é
12: que eu não
15: qual é o acordo? Ah, tá bem, tá ótimo. Gostei dessa. E tu, Vini, vai botar o quê, Vini?
17: Uma história.
15: Adoro.
17: O gurizinho tava fazendo aniversário de 4 anos. E aí o pai chegou pra ele assim e falou, filho... O que tu quer de aniversário?
13: 1h45.
17: E ele, pai!
15: Obrigado, mané.
17: Eu quero uma bolinha de ping-pong vermelha.
13: Pô.
17: E aí o pai falou: não. Que isso? Não vou te dar uma bolinha de ping-pong vermelha. Deu 50 pila pro guri. Aí no outro ano, aniversário de 5 anos do piá. E aí o pai, filho, o que tu quer de aniversário? E aí o filho, pai, eu quero uma bolinha de ping-pong vermelha. E aí o pai, não, eu não vou te dar uma bolinha de ping-pong vermelha, toma aí, R$100, aniversário de 6 anos do guri, filho, o que tu quer de aniversário? E aí o guri, pai, eu quero uma bolinha de ping-pong vermelha, e o pai assim, não, eu não vou te dar uma bolinha de ping-pong vermelha, aniversário de 7 anos do guri, e aí o pai chega, filho, o que tu quer de aniversário? Pai, eu quero uma bolinha de ping-pong vermelha, pai. Não vou te dar uma bolinha de ping-pong vermelha. Toma aí, R$200. Aí o guri fez 8 anos. Eu, pai, filho, já tava até chamando o filho de pai. Pai, filho, o que tu quer de aniversário? Olha, pai, pô, desde os 4 anos eu tô pedindo aí uma bolinha de ping-pong vermelha. Não, eu não vou te dar uma bolinha de ping-pong vermelha. Eu vou te dar R$250. Ele foi lá e deu R$250 pro guri.
15: Tá bem, reajustando bem abaixo, pai, hein?
17: É, pois é. Mas enfim, pra não encher muito saco, eu vou pular já pros 40 anos.
15: 60 anos de idade.
17: Não,
15: tá,
17: os 40 isso. Anos. Pra 40 anos. Pra liberar, né? Pra passar a bola. O cara fez 40 anos.
13: Tu pensou em ir do... Tu pensou em ir até os 40?
17: Acho que era uma boa ideia, velho. 4 aos 40. Eu ia.
15: Tá.
17: Eu ia.
18: Tá só esperando alguém interromper
17: isso,
18: ele.
15: Gostei.
17: E aí o cara, já um cara, né? Fez 40 anos. Mas sofreu um acidente, cara. Sofreu um acidente gravíssimo, de moto, inclusive. Sofreu um acidente gravíssimo de moto. Ele tá na cama do hospital e era bem no dia do aniversário dele.
13: Ah, não.
17: E aí, o pai chega... Filho, olha que bom que tu ficou vivo. E é teu aniversário. Pô, tu nasceu de novo. O que tu quer de aniversário? Ele, pai, eu quero uma bolinha de ping-pong vermelha. E aí o pai falou assim... Cara, me diz uma coisa...
15: Puta que pariu, cara.
17: Tu tá há tanto tempo me pedindo a porra dessa bolinha de ping-pong vermelha. Por que tu fica pedindo a bolinha de ping-pong vermelha? E ele, é porque... Ele morreu.
15: Não.
13: Tu vai apanhar na expulsa. Não, vermelho. Dá o vermelho.
15: Pode dar o amarelo não, aí de cara não, já. Não.
13: É vermelho. Não, é vermelho.
18: Amarelo,
13: é
18: um rapão.
13: Não. Tinha que dar um socão de vagabundo nele, mata
15: a coisa mais cara desse programa, cara. Esse programa tinha que ter 6 horas de duração.
17: Com 2 horas enrolando pra isso.
15: 10 minutos nisso aí, cara.
13: E ele pensou de ir dos 8 aos 40. Não, meu, tu ia apanhar. Na boa, na moral.
15: Tá de brincadeira, cara.
17: Cortou a piada. Não, os guris perderam a paciência.
15: Porra, tá de brincadeira, mano.
13: Eu já falei, tem que passar a bola antes do programa. Pra todo mundo.
15: Já que tu meteu essa aí, agora vamos ouvir uma piada de verdade. Vai, Porã, bota uma piada de verdade aí, então. agora tu quer, né?
20: Meteu esse baixo astral aí, o cara morreu ainda por cima.
12: Não, o cara morreu no fim. Brincadeira.
18: No céu tem pão.
12: Aqui, ó. Faz tempo que eu
20: no
12: não...
20: No céu tem bolinha de ping-pong vermelha.
13: E ele morreu.
20: E morreu.
12: Não sei se eu consigo fazer o Salim aqui sem voz, vamos ver.
13: Ah, tu vai reclamar agora, tá sem
12: Salim,
13: voz.
12: Salim, cheio de dinheiro. Salim, cheio de dinheiro, vem ao Brasil. Ao visitar a Esquadrilha da Fumaça, essa eu nunca contei, Fetter. Nunca contei.
20: Essa ao semana, acho que ainda não.
12: Ao visitar a Esquadrilha da Fumaça, seu filho, Salimzinho, viu uma placa que dizia: passeios de avião apenas 200 reais. Salimzinho,
18: isso é maravilhoso, cara.
12: Ficou louco de vontade. Queria andar de avião de qualquer jeito, mas Salim, muito mão de vaca, não queria gastar nada, nem um tostão da sua fortuna no Brasil. Percebendo a situação, o piloto disse a Salim: ô, seu Salim aí, meu irmão, vamos fazer o seguinte, ó, vamos dar um passeio com o avião, com as portas abertas aqui, vou fazer várias manobras, se o senhor gritar uma única vez, paga a viagem, caso contrário, o passeio sai de graça, combinado, seu Salim? Salim aceitou a aposta. E Salimzinho e ele embarcaram no avião. Assim, o piloto decolou. O piloto começou a fazer manobras mais radicais possíveis. Passou uma hora de voo e Salim não soltou um único pio. Não falou nada. O piloto pensou: esse Salim é bom mesmo.
18: Salim é fudido.
12: E não disse uma palavra.
20: Salim é
12: fudido.
20: Seria fudido.
12: Salim é fudido. Ao pousar ainda dentro do avião, o piloto pergunta a Salim: pô, aí, seu Salim, não teve nenhum momento que o senhor sentiu vontade de gritar aí no nosso voo? E Salim respondeu: até que teve, sim! É mesmo, seu Salim, mas quando? Quando a Salimzinha caiu do avião, eu quase gritei!
18: Porra,
15: e tu não quer contar do Rolex, né, cara? Coitado, tu tá Salim, maluco? Tu tá maluco, cara. Amanhã é do Rolex.
13: Ele fica nessas daí.
15: Não, cara, esse aí é o filho do cara, velho.
12: Ah, mas tu vê como as pessoas estão mais apegadas a bens materiais.
20: Ah, o Rolex vale muito, né?
15: Nossa, eu sou um maluco. 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É isso aí, cara. Vamos ver uma coisa aqui, dá tempo ainda? Dá tempo. Posso eu ler um e-mail aqui, não, Adams?
18: Sim,
15: posso ler, Adams?
18: Claro.
13: O Midas do rádio.
15: Me permite. Ô, Maionese, como é que tu tá, Maionese? Como é que tá a tua vida, Maionese? Melhorou alguma coisa na tua vida depois do documentário, do mini documentário falando sobre o artista Jefferson?
13: Ah, Maionese, melhorou.
15: É mesmo, Maionese?
13: Eu fui ao Buenos Aires.
15: Melhorou. Sim, mas minha só por vida. Isso?
13: Claro.
15: Mas tu foi ao Buenos Aires e voltou de ônibus.
13: Mas aí eu não sou tão bom assim. Eu não sou o Midas.
15: Bom, isso é verdade.
13: Midas não ia voltar de
20: pra quem nunca tinha ido a lugar nenhum, né?
13: Mas eu nunca fui a lugar nenhum, isso. A vida é assim. Mas o pessoal segue me ligando, Alexandre. Não é porque tu tá aí que o pessoal não me liga mais.
15: Te liga pra quê?
13: Alô, Maionese? Oh. Fala, Glenn, o que que é hoje? Ligando, o Fetter segue tia ou não?
15: Segue tia. Ai, deixem o Banguzinho jogando, é o nosso ouvinte que manda aqui. Galera, tô escrevendo pra dizer que pode colocar todo o elenco titular de férias. Tá demais ouvir o Pretinho e ver que a turma tá dando conta do recado.
20: Banguzinho.
15: Mas é que eu não sei, não tem o nome do nosso ouvinte aqui, mas é
13: Rafael
15: que
13: Rafael da Silva Gomes.
15: O elenco titular... O elenco é o que tem, cara. Não é o titular, não é o reserva, não é o time A, time B. O elenco é esse, não tem muita alternativa. Gomes na ancoragem, só distribuindo o jogo no toque me voe. Lelê voltou leve na cobertura da Copa. Léo segue sem freio e lomba abaixo com seu caminhão de personagens. Adams consagrado, o garoto sorriso. E o Natan... o guri é um personagem dele mesmo, naturalmente. Esse guri tem vinheta. Vou ficar debruçado nisso durante a tarde pra tentar entender.
19: Ninguém entendeu essa expressão.
15: Esse guri tem vinheta, hein?
13: Entende, louquinho?
20: É um elogio que tu não...
13: Tem vinheta. Esse tem vinheta.
15: Não consegue entender bem isso.
18: Esse... Quando o cara for um bom radialista, nós vamos meter essa.
20: Ah, esse aí tem vinheta.
19: Tem vinheta.
13: Pô, Porazinho, esse tem vinheta.
15: Tava sendo mal aproveitado longe do canhão, que é o microfone do Pretinho. O time tá jogando solto, alegria nas pernas e no microfone, incluindo o Jory Neto. Deixa o Midas curtir as férias.
13: Midas.
15: Ah, não, cara, Midas não
13: Midas
15: vai
13: do
15: dar,
13: rádio.
15: Cara.
13: Você é o Midas do rádio.
15: Deixa o Rafinha pegar onda no Hawaii. Deixa o Vini Júnior no rodízio de pizza. O Banguzinho tá jogando muito. Por favor, inserir sobrou novamente no material da produção para ser lido pelo Fetter no retorno de... Retorno da onde, maluco? Eu tô aqui ainda. Nem saí de férias ainda. Ô, meu, mas muito legal. É isso aí mesmo, cara. É isso aí. A gente tem que botar o time pra jogar. Tem que botar todo mundo pra jogar. E acho ainda que essa semana... O Lelê tá de férias, né?
19: Sim,
15: férias.
19: Saiu essa semana.
15: Pois é, eu ia pedir pra gente dar uma alternada aí pra ancorar aí, botar o Lelê pra ancorar, botar
13: deixa
15: o Adams
13: comigo
15: pra ancorar. Não, tu ainda não, Maionese.
13: Mas
15: tu
13: por que não?
15: Tá não? Ainda. Não, tu não tá pronto ainda, Maionese.
13: Mas é só apertar os
15: botões. A fila é longa.
19: Qual o lugar da fila o Maionese tá, Alexandre?
13: Obrigado pela pergunta,
15: deixa eu fazer uma conta, assim.
13: Nós somos quantos?
15: Rafinha, Gomes, Lelê, Adams, Vini... Diori, quem mais?
19: Léo, Neto, Rodaica.
15: Neto, Rodaica.
19: O Léo,
15: a
19: né?
15: A moça ali a que nos ajuda na limpeza.
13: Catita.
15: Kátia. A Kátia.
13: Catita da limpeza.
15: Daí tem o parceiro lá da portaria, o nosso bebê.
19: O Marquinhos
15: Júpiter,
19: da CBN.
15: O Marquinhos
13: não,
15: da
13: Marquinhos,
15: CBN.
13: Não, Marquinhos não. Eu tô na frente do Marquinhos.
15: Era antes do Maionese aí, cara.
13: Não, do Marquinhos eu tô na frente.
19: Não, o Marquinhos sabe operar, né?
15: É, exatamente.
18: Olha, você sabe mesmo.
15: O que, que é?
18: Aproveita
15: puta, Porazinho, vamos fazer o break rapidão, por já estamos de volta. Bah, obrigado
13: onde
15: por me lembrar, Porazinho.
13: O Fetter tá em
15: férias, perde a noção do tempo.
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9: Estamos de volta então para acabar o programa de hoje. Obrigada, pô, passou muito rápido. Obrigadaço pela sua audiência, você que cola ao vivo com a gente aqui no Pretinho de segunda a sexta, 1h06 da tarde. Vamos abrir a votação para a escolha do craque do episódio. Pode sair votando, Porazinho, por obséquio.
10: Antes do meu voto, só quero mandar um beijo grande para minha família, claro, Bernardes, porque a gente perdeu o nosso primo Pedro Armando, bem Bernardes, nesse final de semana. Um dos caras que sempre foi uma das referências na minha vida. E então tá todo mundo muito sensibilizado. Ontem, no jogo do Grêmio, ele foi homenageado com um minuto de silêncio, era um gremistão, foi um dos caras que me tornou gremista. Até o Léo e o Adams conheceram esse meu primo em algum dos jogos aí. E, cara, a gente tá realmente muito triste, mas também celebrando a vida desse cara que sempre viveu com alegria e sempre que a gente estava perto dele era aquela energia positiva e vibrante. E um apaixonado por rádio, Alexandre. Eu via todas as rádios, sempre sabia o que a gente estava fazendo aqui. E, então, uma pessoa fantástica que passou pela minha vida e pela vida de todos nós na família Bernardes.
9: Nossos
10: Pedrinho, beijo. E o meu voto vai pra ti. Vai pra ti, que mesmo à distância liderou brilhantemente o programa, como faz há quase 20 anos.
9: Muito obrigado, Porazinho. Fico lisonjeado. O tio fica lisonjeado, Porazinho. Muito obrigado mesmo. É, Rafael Gomes, vais votar em quem?
11: Rodrigo Adams.
9: Rodrigo Adams, por que motivo?
11: O a cor dos meus ovos e depois do nada te chamou de bichona, assim, num timing excelente.
9: Tá.
11: Então eu gosto dessa vinhetagem, assim, principalmente quando tu é bichona.
9: Tá ótimo, muito obrigado. Gosto também disso. Fico feliz da vida. Adams, vai votar em quem, Adams?
12: Ô, meu, só deixa eu mandar um beijo, um abraço também pra galera de Novo Hamburgo que teve lá no Comedy Club na última sexta-feira, né?
13: Ah, é verdade.
12: A gente apresentou lá o Sextou junto com a turma. A primeira vez que eu subi num palco, alemãozinho, tinha que ver, tava tremendo, igual um vara verde, né? Vou votar em ti, querido. Então, vou votar em ti.
9: Obrigado, mano. Muito obrigado, muito obrigado. Palhaço Maionese, em quem será depositado o teu voto?
13: Ah, eu ia votar em você.
9: Ia, e não vai mais?
13: Não, porque você fez um papelão.
9: Qual papelão, mano?
13: Ah, é despedir de solteira com a minha mulher, com a minha namorada. Que vergonha, Alexandre. Você é um homem.
9: Vocês é que não entenderam a piada.
13: Vocês não entenderam.
11: Eu vou defender o Alexandre. Olha como eu ouvi a piada.
9: Eu vou explicar.
11: Eu votei no Adams e vou explicar a piada.
13: Não, você.
11: Ele disse: despedida de solteira é com a tua namorada. Mas a minha mulher não pode saber. Ele falou bem baixinho.
9: A piada foi
11: essa. Ninguém ouviu, só eu.
9: Que maionese não teve inteligência pra pensar.
13: Eu nem tava aqui pra começar, eu tava almoçando. Eu cheguei, era 1h44.
9: Bom, então não faz nenhum sentido tu não votar em mim por isso.
13: Não, e também porque o pouco que eu ouvi, né, falando de futebol, eu não gostei.
9: Então, eu não falei de futebol, tu então, vai votar em quem?
11: Tava ouvindo o programa errado, tava ouvindo Sala, cara.
9: Não, tava no Sala. Tava ouvindo Sala.
11: Inacreditável.
9: Agora eu só quero saber com quem que tu me confundiu.
11: Vota, merda!
13: Só um pouquinho, não é porque tu tá aí sentadinho que quem manda é o rapaz lá.

0: Vota a mãozinha.
1: Só um pouquinho.
2: Eu voto a maionese, antes que eu te expulse.
1: Eu voto no Rodrigo Alves.
3: Obrigado, por quê?
1: Porque quem pergunta ele não é tu.
2: Porque
1: tu não tá ancorando agora, segura seria.
2: Por que a maionese? Tu, tu vai votar no Adams?
1: Porque o voto é meu.
3: Ai, que grosso. Ah, mas
4: é uma bichota.
2: Tá bem, Jefferson.
1: Muito maionese.
2: Bom. Maionese. Vini Moura, pra gente acabar de uma vez, Vini Moura. Vai em quem teu voto?
3: Ah, quando o time joga tão bem assim, eu voto no âncora, então eu vou votar em ti.
2: Pô, muito obrigado, Vini Moura, pelo teu voto. Eu vou votar no Porã, que mesmo com labirintite veio trabalhar.
5: Exatamente.
2: Obrigado,
3: Porano. Por
5: obrigado.
2: Porano.
1: Porano, de camisa aberta.
2: Empatou hein? Tudo, né? Não, o Adams leva.
3: Empatou
2: o Adams
3: Fetter leva e dois Adams. Votos. Não, mas tu votou no Porã. Empatou Fetter e Adams.
2: Tá, mas então eu faço questão de entregar o meu voto pro Adams. Afinal de contas, me chamou de bichona e me pegou ali nos ovos, né?
1: Ah, mas também é que tu tá longe, né?
2: Me chamou de bichona e me pegou nos ovos.
3: Aí é fácil ser homenzinho.
1: Tu tá aí do outro lado, você tem uma foto, quero ver aqui. Pode chamar de bichona.
3: Com a mão de raquete aberta assim, ó.
4: Parece o Dalcinho.
1: Isso, te dá um soco
2: era dali. Era isso por hoje, a gente fica... Por hoje não, por enquanto. Logo mais 6 da tarde, Pretinho Básico vai voltar. Eu desejo a vocês um programa espetacular. Talvez não consiga ouvir. Estar aqui com vocês vai ser impossível. Lamento muito por hoje. Adoraria. Adoraria.
1: Mas tu não vai ouvir, tá tranquilo. Então já passou.
3: Melhor pra nós.
2: Beijo pra nossa querida audiência e até depois. Tchau.
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0: Joinville no 479-9249-6532, para Blumenau no 479-9249-7153. E a gente também segue com o nosso quadro para desabafos por aqui. Eu acho que hoje vai render, gente, porque tem coisa que parece pequena, mas tá entalada até hoje. A hora e o momento é agora. Então pode mandar sua mensagem pro Joga no Ar também, que a gente promete que não vai julgar, só vai ler, tá bom?
1: Ô, Duda Martins, tu tá pronta para falar sobre isso? Eu acho que tô.
2: Tá. Boa tarde, Minas.
1: Porque assim, tu falou o nome e falou... Tu já respondeu, né? Porque o nome do programa, quando o filme é válido, tu já falou. Sempre.
2: Sempre. Sempre é
1: válido. Como assim?
2: A gente descobre lá no YouTube.
1: É, vamos. Atlântida SC. O negócio tá tenso, hein? Vamos com Alex Warren, Fever Dream. O que você da audiência acha? Bora conversar sobre isso. Oi, gatuchas.

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0: 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Tá na Atlântida, todo mundo tá ouvindo a melhor vibe do FM, de volta com o Programa das Minas. E hoje a gente tá perguntando pra nossa audiência: tem algum momento que aquele ciúme é válido? Ou impossível ter ciúme saudável, isso aí é uma baboseira, é tudo insegurança. Manda tua opinião pra gente, 489-9188-1009. Pra quem não pegou aí o início do programa, a Edna Ferret passou por uma situação em que ela pegou um carro por aplicativo, né? E aí o moço veio com a mulher do lado.
2: E aí, surpresa!
0: Surpresa, surpresa. E ela foi premiada com isso pela terceira vez. Pela terceira vez na vida. Ela teve um motorista aí com a sua mulher do lado, uma delas, os dois estavam brigando. Ai, que delícia, né?
2: Uma como grande torta.
0: Como é bom viver em sociedade, né? E aí a gente tá pensando, cara, será que o ciúme nesse nível, ele é justificável? Porque a Adri tava falando, né? Pô, imagino que esse cara não aprontou. Mas eu fico pensando, se o cara aprontou nesse nível, que eu não confio nele pra fazer um aplicativo...
3: Pra trabalhar.
0: Por que que eu vou estar com esse homem?
2: Aí tu percebe o quanto a pessoa precisa de terapia, entendeu?
0: Doidinha,
2: o quanto ela precisa se tratar e ter um amor próprio que ela não tá tendo.
4: Oh,
2: nesse caso,
4: e
2: entendeu?
4: Sabe que eu fico pensando que, às vezes, tem muitos casais que eles só fogem de conversas importantes que vão melhorar o relacionamento.
2: Uhum,
4: porque não é fácil tu ser sincero, não é fácil tu falar o que tu pensa sem brigar. E aí, vai muito da responsabilidade de cada um olhar pra aquela relação e falar, caramba, vamos resolver isso? Porque muita gente entra num ciclo vicioso do ciúme, que é aquele quebra-pau gigantesco, discussão, ofensa, aí um dos integrantes do relacionamento fica profundamente humilhado, daí fica repensando, pede desculpa, muda por umas duas semanas, e aí é um ciclo que se repete, e a galera começa a achar legal isso.
2: Exato.
4: Começa a achar legal postar aquele negócio, vou raspar seu bigodinho, tacar fogo nas suas roupas. Gente, pelo amor de Deus!
0: Tóxico,
4: vamos lá, brigar.
0: Né? Pelo amor de Deus,
4: brigar de maneira civilizada.
0: Gente, eu acho que...
2: Eu não sei qual é essa música.
0: MC Drica, uma baixaria absurda.
2: Coisa
0: linda, música poética. Gente, olha,
2: entendi.
0: A gente brinca, dá risada, mas realmente o ciúme... A gente não vai nem falar do lado pesado que pode se chegar, que pelo amor de Deus, não, né? Mas falando ali do nível normal, que o ser humano às vezes tem um ciúme, aquela coisa toda, a gente, ser humano normal, tem que tomar cuidado pra não ficar doidinho. Eu já fui a doida do ciúme, devo dizer que eu me tremia, gente. Era um ciúme
2: agora
0: nível...
2: agora é universal, né? Mudou?
0: Exatamente, agora eu fiquei em paz de Cristo, entendeu? Mas era babado, era coisa de eu ver e eu me tremer de ódio. Ficar com, assim, o pescoço quente, parecia que eu ia ter um AVC ali na hora de tanto ódio. Juro, muito ódio, muito ciúme.
2: Maluca.
0: Mas aí, aos poucos foi passando. Essa possessividade...
2: Mas tu precisou querer, né?
0: Eu precisei querer, mas muito, mas querer num nível...
2: Muita briga.
0: Meu namorado teve que ter uma paciência de Jó, assim, de perdoar muito, de se explicar muito, de mostrar pra mim que não tinha nada demais. Mas eu acho que tem pessoas que têm esse probleminha. Duda, tu é uma pessoa com um probleminha ali de ciúme?
3: Um pouquinho. Eu tenho ciúme de colegas de trabalho, sim. Admito.
0: Ah,
3: admito.
2: Conta mais!
3: Tenho ciúmes, porque eu me estresso, porque
2: ciúme.
3: Só trabalho com mulher, entendeu?
0: É o imaculado
3: que só trabalha com mulher.
0: Eu entendi.
3: E daí tem uma ali que cisma com ele, entendeu? E daí tu não sabe se é cisma no sentido positivo ou negativo. Entendeu?
2: Tipo de chamar pra tomar um vinhozinho num dia qualquer,
3: de ficar
2: assim,
3: implicando,
2: né?
3: De ficar implicando com a pessoa, entendeu? E daí ele chega
2: entendi.
3: Pra ti e ele diz assim,
2: para, Pede,
3: ela tá,
2: essas
3: ela
2: piadas,
3: tá implicando comigo e eu digo
2: ruim.
3: Assim, por que ela tá falando do teu cabelo? O que ela tem que falar do teu corte de cabelo? O que ela tem a ver com o teu corte de cabelo, entendeu? Daí me estressa um pouquinho.
0: Eu vou matar a Adriane Teló. Mas enfim, Dri, você é uma ciumentinha doida, né, amiga?
2: O quê? Cara, mas é que vocês se enganam. Eu acho que eu tenho menos paciência do que ciúme. Porque assim,
0: menos
2: eu tenho tanto medo de ser traída. E eu sei da onde vem a raiz desse problema, tá, gente? Já tratei em terapia. Que eu não tenho paciência. Então, se eu tiver que falar uma, duas vezes, aí já começa a pesar. Mas eu vou falar. O meu tipo de ciúme é que assim, ó, eu falo, eu preciso falar, então eu falo muito. Só que a pessoa que passou assim na minha vida, pelas histórias que eu tenho, me acha um pouquinho doidinha, tipo assim, nada a ver, sabe? É só uma amiga, é do passado, entendeu? Mas a gente sabe que a cisma nunca é à toa. E aí,
0: eu acho que às vezes é
2: à toa. A intuição nunca falha, cara. Aí, às vezes, eu surto. Eu já surtei algumas vezes por ciúme. Aí, não foi legal, porque, tipo assim, é uma faceta minha que eu não gostaria de ter visto, porque é complicado. Só que eu explodo. Então, se não muda, eu saio. Sabe? Eu não gosto de ciúme. Eu acho que assim, o ciúme pode até bater na porta. Só que quem decide se ele entra ou não entra é a confiança. Entendeu?
0: Ah, tá.
2: Então, se você tá com um parceiro que não faz você se sentir segura...
0: É que tem uns que batem na porta. Tem uns que dão uma arrombada, né? Já chega arrombando a porta, assim, e não pede
2: casos
0: licença,
2: e casos. Né? Casos e casos, entendeu?
0: Ai, ai.
2: Casos
0: e casos.
2: Eu pareço ser ciumenta. E a Duda, ela sempre fala, né, que eu sou uma das mais ciumentinhas aqui. Mas eu não sou tanto, assim.
0: Tanto
2: essa gente
0: assim.
2: Me deixa. Cara, se me deixar segura, eu vou ser... a pessoa mais calma do mundo.
4: Duvido. Duvido muito. Não é só deixar seguro. É porque às vezes a gente é seguro, gente. Às vezes a gente tem segurança no relacionamento, mas às vezes tem uma outra alma, que daí sim é motivo de ciúme, que essa alma, ela vem perturbar. E não quer dizer que tu seja fraco ou ciumento por você se sentir incomodado com um determinado comportamento. Só que assim, gente, no meu caso, eu crio desafios na minha cabeça. Eu crio etapas até eu explodir. Tipo, eu crio etapas. Eu penso assim, beleza. Aconteceu isso aqui, suave. Aconteceu de novo? Vamos estar repensando. Aconteceu de novo, daí o bagulho fica doido, entendeu?
2: Entendeu?
4: Aí,
0: daí tu entra no Uber assim, com ele.
4: Eu entro no Uber. O Rodrigo, no YouTube, que é o nosso ouvinte assíduo, ele falou assim, ó. É, o casal tava usando a Edna de voyeur de DR.
0: Ai,
4: total, que horror, meu total. Deus. Olha aqui. Pessoa que está brigando na minha frente.
0: Que horrível. Temos um motorista de aplicativo se posicionando aqui. Vamos saber o que ele tá falando pra gente.
2: Outro lado.
5: Boa tarde, Edna. Boa tarde, Minas.
0: Oi.
5: Essa enquete não tem como deixar de passar. Eu sou motorista de aplicativo. E volta e meia, a minha esposa diz, ah, eu vou ir trabalhar com você. Eu falo, não vai não. Não tem como,
2: é
5: né, gente? Isso aí é falta de profissionalismo.
0: É verdade.
5: Não existe isso, é ciúme besta, não tem como não. Tem que ser profissional, independente do passageiro, tem que ser profissional.
0: Com certeza, obrigada, amigo. Que bom que tu é a mente sã nesse relacionamento.
3: Mas a gente isso também pior. Quer histórias de motoristas de aplicativo que deixam as
2: que leva a mulher.
3: A gente assim, quer muito saber o lado de vocês.
2: Enfatizar é que, pra mim, faz muito sentido, sei lá, ser padeiro, bater umas massas hoje de manhã. Precisa de uma ajuda ali na tua profissão pra levar tua mulher? Às vezes, ok, mas no carro não me faz muito sentido, me desculpa.
0: Não, é que não é pra ajudar, né? Porque é uma profissão que realmente não necessita de uma ajudante ali do lado. Não necessita. É pra escolher a playlist? Não precisa,
3: e ainda
0: desculpa.
3: Tira o lugar de uma pessoa. Porque se tem uma coisa que estressa o passageiro hoje em dia, é quando tu tá em quatro amiguinhos e daí o Uber chega, não leva o quatro. Leva quatro, sim. No aplicativo tá escrito que leva quatro.
0: Exatamente.
3: Pelo amor de Deus. Daí não pode levar... Daí, como Dona Sueli, mãe de Marina, falou aqui no YouTube, imagina a Dona Sueli e suas três filhinhas estão indo dar uma volta e não podem pegar um carro por aplicativo porque a mulher do cara tá ali na frente. Que isso, gente?
0: Ai, que situação de M. Você da audiência já passou por alguma situação constrangedora por estar com um casal que tava ali passando por uma DR por ciúme? Ai, gente, eu acho que todo mundo já tem uma história assim. Manda pra gente, 489-9188-1009, Somber, Homewrecker, e no YouTube Atlântida SP, o bate-papo continua.

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16: Cair é inevitável. A forma como você se levanta é que te define. Eu adorei essa frase que eu recebi esses dias. Ela mostra quem realmente somos e como somos, né? Porque todos somos capazes de cair e provavelmente iremos. Mas de que forma você vai lidar com isso é que mostra realmente quem você é. Pois é, preciso coragem, determinação, caráter, força e muitas das principais características que temos, né, para você se levantar. E aí, meu amigo ou amiga, involuntariamente, você traz à tona toda a sua verdadeira capacidade de se recuperar. Nesse momento, não há planos, só seu instinto tomando forma. Acredite nele.
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4: Yeah! Tá na Atlântida, todo mundo tá ouvindo a melhor vibe do FM, de volta com o Programa das Minas e hoje falando de ciúme. Você é uma pessoa ciumenta, acha que é justificável um certo nível de ciúme? Manda sua opinião pra gente. 489-9188-1009. Duda Martins, o que, que o pessoal tá mandando por aí? Tem textão.
17: Tem textão. Tem textão, tem então áudio longo que eu vou transformar em texto. Ih, pra gente dar uma resumida aqui. Oi, Minas, sobre a enquete de hoje, não sou motorista de aplicativo, mas já aconteceu comigo de pegar Uber e a mulher tá junto.
4: Opa.
17: Só que antes disso, o próprio Uber pegou, mandou mensagem e falou: tô com a minha esposa no carro, tem algum problema?
4: Isso.
17: Eu fiquei meio assim, mas falei que não tinha problema. Daí, conversando com eles, ele passou pra mim que, no caso, a mulher dele tava junto porque ela tava aprendendo como que faz Uber pra ela fazer também. Porque agora tem o feminino aí, que as mulheres podem pegar esses carros com mais segurança também. E eu achei bem legal. O cara foi bem transparente. Mas a gente sabe que pode ter essa questão do ciúme ali, né? Tenho conhecidos que já trabalharam com isso e contam que as mulheres queriam ir junto trabalhar e tudo mais. No meu caso, aconteceu só isso, achei interessante e profissional da parte do cara de pegar e passar essa informação. É, ninguém é tão impaciente assim que não consegue compreender o lado do outro. Eu acho que é muito da pessoa mesmo ela deixar claro o porquê das coisas, né?
4: Não, tá, nesse sentido, ok. Não que tenha muito o que aprender, né? Que é, tu vai dando ok no aplicativo, né? Mas enfim, eu acho que não tem muito o que aprender, mas...
18: Um vídeo no
17: não,
18: YouTube,
17: mas é uma coisa que né? Não, mas é pegar a experiência, tipo assim, ah, o meu namorado vai, então tipo, eu vou um dia contigo pra ver como que é. Tipo,
4: tá.
17: Parceria.
4: Acho estranho, mas tudo bem, cada um
17: acho que tá ocupando um lugar no carro. Gente,
4: eu também
17: tá
4: acho.
17: Tá ocupando um lugar no carro, entendeu?
18: Ó, aqui, diga. Antes da gente continuar com os relatos aí de ciúmes, eu vou passar pra vocês, provavelmente vocês já ouviram, mas só pra refrescar aqui, ó, que segundo o Freud, tem três tipos de ciúmes. O ciúme competitivo, que envolve dor pela perda real ou imaginada pelo objeto amado. O ciúme projetado, que deriva da infidelidade que a própria pessoa praticou e desejou fazer, mas reprimiu. E, por último, a forma mais extrema e patológica, que é o delirante, né? Que se baseia em provas que não existem. Então, cria teorias. Então, no mundo do ciúme, são três. Ou a pessoa tá delirando, ou ela tá projetando ciúmes que ela... Coisas que ela faria, ou simplesmente ela tem razão. Então, são três possibilidades.
4: Ou simplesmente ela tem razão, eu adorei. Temos áudios aqui.
19: Oi, Minas, boa tarde, tudo bem?
4: Tudo bem.
19: Então, deixa eu falar, eu sou motorista de aplicativo. Sim. E é extremamente proibido a pessoa fazer isso. Se a Edna tivesse denunciado o motorista, ele é banido da plataforma.
4: Ai, gente, eu também não quero acabar com a família.
19: Não pode, não tem como voltar. Eu jamais entraria num carro de aplicativo se eu chegasse e tivesse duas pessoas dentro do carro. Ah, mas é a minha mulher, não quero saber. Eu pedi o aplicativo pra mim.
4: Razão.
19: Não pode fazer isso, entendeu? É, se as pessoas fossem dois homens, tu ia ter coragem de entrar? Eu não ia. Diferente se ela tá com ciúme ou ela tava pegando uma carona. Isso é extremamente proibido, tá? Tem que denunciar o aplicativo, o motorista no aplicativo, na plataforma, pra ele não poder mais dirigir. Porque é uma falta, até uma falta de respeito com o próprio passageiro, porque a gente pede o aplicativo pra uma viagem particular. A não ser que vai ser uma pessoa que tá ali contigo, que vai embarcar contigo. Mas fora isso, é extremamente proibido.
4: Arrasou, Diva. Mais um.
19: Se fosse assim, ó, eu sendo mulher, eu não, praticamente não trabalho na noite por causa disso, porque eu acho perigoso. Se pudesse, eu ia levar o meu namorado junto, sentadinho do meu lado, e a gente ia aproveitar as corridas noturnas, que são muito melhores do que as diurnas. Mas não pode, é proibido. Que absurdo, Jesus Cristo, eu estou incrédula que eu estou ouvindo.
18: Ela chocadinha.
4: Ela rediu.
17: A Diva com o regulamento embaixo do braço, claro. Entendeu? Com o regulamento embaixo do braço.
4: Cara, e ela veio com realmente um argumento bom, né? De, pô, se fosse assim, toda mulher andava com o marido ali pra ter segurança. Sabe?
18: Exatamente.
4: Porque, gente...
18: Advogada.
4: Noção realmente passou longíssimo. Mas
17: arrasou,
4: uma...
17: e olha só.
4: Diga.
17: Tá.
18: Eu ia trazer uma participação rapidinho aqui, olha só. Boa tarde, Minas. Falar de ciúmes, tomaria vários programas, mas um ciúme leve é ok. O problema é quando o ciúme vira posse e doença e acha que ninguém mais pode se aproximar do outro. Que daí, para parar na delegacia, é rapidinho.
20: É.
18: Já passei por essa e não recomendo pra ninguém. Abraços, Geraldo, por aqui. Ele colocou até uma observação. Toca ciúme, dou um traje no fim do programa.
20: Valeu, muito Geraldo. Bom. Cara, eu acho que a gente tem que tomar muito cuidado, porque o ciúme, claro, ele pode ser prejudicial pro outro, mas pra gente também, cara, é uma sensação horrível ter aquele ciúme doentio mesmo, aquele ciúme que ele paralisa, ou ele te faz agir com um ódio que não é teu, não é tu, sabe? Então, ai, gente, é péssimo, péssimo, péssimo. Não recomendo a ninguém sentir isso, tá? Recebemos aqui também. Boa tarde, senhoritas. Não me identifiquem. Ah, imagina quando é ciúme com um colega de trabalho, então. Eu tenho colegas que têm ciúmes por causa que é só colega de trabalho. Mas como eu sou um cara que detesta misturar pessoal com profissional, deixa pra lá, né? Marina, seja bem-vinda de volta. Gente, eu não saí do PDM, eu só fiquei doente como metade de Florianópolis, tá bom? Mais áudio aqui.
21: Fala, Minas! Tudo certo? Pra mim, ciúme é falta de confiança. Só tem ciúme quem não confia. Porque se vai acontecer é porque a pessoa quis, entendeu? Não é culpa da outra pessoa, e sim da pessoa que está com você. Foi ela que quis, por isso que aconteceu. Então, se você tem ciúme de alguém, é porque você não confia nessa pessoa.
20: Ai, olha aqui, tem mais uma muito boa aqui. Boa tarde, pipoquinhas. Não me identifica. Cara, eu não sei se é coisa na minha cabeça, mas eu já reparei que minha mulher tem o hábito de olhar todo mundo no olho. Mas hoje os homens perderam a vergonha na cara e ficam secando ela. Sábado no mercado, eu tava um pouco mais longe dela. Um cara do nada chegou nela. Eu fiquei furioso e quase avancei nele. Vocês sabem, tem esse costume de olhar pras pessoas? Eu olho também, mas nunca veio uma mulher falar comigo. Na hora me deu ciúmes, mas logo passou. Beijo, Minas, semanas abençoada pra nós. Esse negócio de olhar no olho, tem muito homem que confunde que a mulher, porque ela tá olhando no olho, porque ela tá sorrindo, aí ela tá dando em cima. Aí o outro fica com ciúme, ou a mulher, por exemplo. Aí eu vou lá e dou um sorriso pro João, namorado da Duda. Aí ela acha que eu tô dando em cima dele. E às vezes surta de ciúme, e às vezes é só educação, gente.
22: Às vezes é só simpatia.
20: Às vezes é simpatia, educação.
22: Às vezes a gente só quer conversar.
20: Às vezes também. Às vezes é só conversar. Mas daí não toca.
22: Não.
20: Ah, não. Quando começa a tocar também já me pega.
22: Ah, mas eu tenho esse probleminha, eu rio batendo nas pessoas.
20: Não, não faz isso eu em homem dos outros, amiga.
22: Eu tenho esse probleminha.
20: Não, em homem
22: eu
20: dos outros, extremamente perigoso.
22: Peço desculpas, Luma do Masterchef, eu fiz isso no Pedro Calais. eu lembro, sempre que eu lembro do fato de que eu converso batendo nas pessoas, eu lembro que eu fiz isso com ele, assim, muito.
20: É que eu acho que aí vem outro ponto. Vocês acham que tudo bem o homem solteiro ficar se mostrando no Instagram, postando foto sem camisa?
22: Solteiro?
20: Uma coisa... É, solteiro? Namorando. Namorando.
22: Ah, tá.
20: Vocês acham de boa?
22: Não.
18: Tem que postar foto com a namorada, porque pra catar a namorada lá é bem difícil,
20: O que, que tu acha, Edna? Tu acha de boa?
23: Então, tudo é contexto, né? Se você tá numa praia, se você tá, sei lá, fazendo uma coisa que estimula esse tipo de vestimento ou não, não, no problems. Eu particularmente, assim, eu sou uma pessoa que eu tenho meus sentimentos, minhas emoções, minhas percepções, mas eu não gosto da sensação de estar sendo vigiada ou controlada, sabe? Eu não gosto disso. Então, tipo, eu sou uma pessoa que trabalha com Instagram, inclusive me siga, @edinaferret, obrigada por tudo. E aí, tipo, eu posto muita coisa. Se o meu parceiro fosse um cara que falasse, por que que tu tá postando essa foto bonita? Porque não sei o que lá, gente, eu ia explodir de ódio.
20: Sim.
23: E eu sei que muitas vezes eu tô postando porque eu quero postar, me sentir bem, tô legal. Então eu procuro evitar fazer, assim, pro outro, uma coisa que eu não gostaria que fizessem pra mim.
20: Uhum.
23: Então, tipo, se eu posto determinado tipo de foto, o meu companheiro tem liberdade total pra fazer o mesmo. Eu não vejo problema nisso. Eu vejo problema, tipo, na pessoa que fica biscoitando 24 horas por dia. Daí ali tem esconde a namorada, não posta nada com a namorada.
20: É.
23: Mas, pô, se a pessoa é fiel, tá ali, posta suas coisinhas, posta uma fotinha bonita, gente, ok, sabe? Eu não vou brigar, sabe? Vai
20: lá,
23: mesmo.
20: Beleza,
18: uma vez
20: eu briguei.
18: Não é parâmetro, porque o que acontece? O perfil da Edna, acabei de entrar aqui, Edna Ferretti. Tu entra no perfil da Edna, você vai ver que ela namora. Tu não vai precisar catar o namorado dela. Porque claramente, você entrou no perfil, ela tem um destaque lindo, escrito love. Logo ali já tem foto com o Henrique, entendeu? Então, tipo assim, ela é diva, ela é bonita, ela posta foto sim porque é ela, entendeu? Só que ela não tá querendo
23: biscoitar. pra chamar qualquer outro marmanjo sem noção que quer dar em cima de alguém que é comprometida, porque o perfil dela deixa claramente que ela é comprometida, entendeu?
20: É que dá pra perceber quando o cara tá, tipo, querendo esconder que namora, sabe? Tipo, pô, tu só vai achar a mulher lá nos marcados... Da, que tem a mãe que postou uma foto que aparece os dois, 2022. Tipo... Sabe? Aí a gente tem um problema, entendeu?
22: Não, não. Tem que ter a foto no feed e, de preferência, a foto no feed fixada no perfil.
20: Eu acho que tem que aparecer, entendeu? Não, eu digo, uma vez eu pedi pro Gustavo apagar uma foto. Uma vez, gente. Meu namorado.
23: Ah, é?
20: Eu nunca pedi nada. Não esconder que namora, sabe? Tipo, pô, tu só vai achar a mulher lá nos marcados... Da, que tem a mãe que postou uma foto que aparece os 2022. Dois, tipo... Sabe? Aí a gente tem um problema, entendeu?
22: Não, não. Tem que ter a foto no feed e, de preferência, a foto no feed fixada no perfil.
20: Eu acho que tem que aparecer, entendeu? Não, eu digo, uma vez eu pedi pro Gustavo apagar uma foto. Uma vez, gente. Meu namorado.
23: Ah, é?
20: Eu
23: Marina.
20: Nunca pedi nada. Não...
22: No G-Rex? No dia, Marina, ninguém viu.
20: Ai, gente, é que ele tava sem camisa, suado, deitado no chão. Eu falei, não. Não, essa tu pode apagar, amor?
22: Nossa, mas no Jean Rats daí tu tá
23: ninguém
22: maluca.
23: Ninguém vê.
20: Ai, desculpa, ninguém eu fiquei com ciúme. Ninguém eu falei, vê. Eu não quero aí, que ninguém tenha essa visão.
22: E quem
20: que eu
22: vê
20: tenho.
22: Tá cagando aí, também.
20: Ai, gente, amor, gente.
23: Aí o Gustavo ficou um dia menos, um dia atrás do Jean Rats, porque a Marina pediu pra ele excluir a foto.
20: Gente, ai, gente, só um detalhe.
23: Mas assim, ó, tem coisas às vezes que também fogem um pouco, né? Postar uma foto, uma coisa marcando ali, não é legal. Eu mesma já falei assim, gente, eu sei que não se ligou aí, mas vamos estar removendo esta publicação.
20: É.
23: Aconteceu, mas é que daí, tipo, tava demais. Entendeu?
20: Não precisa marcar todo o território, coisa, também não,
23: né?
20: Precisa.
23: Coisas não tem precisa
22: que, tem
23: muito.
22: Que, tem que ser bem treinadinho pra postar foto
20: sozinho. Tem que ser um pouquinho, assim.
22: Tem que ser bem treinadinho pra
20: tem
22: postar foto.
20: Tem que ter um mínimo. Uhum. Para julgar nossa audiência, a gente tá aqui julgando nossos namorados, eles não têm nada a ver com isso.
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20: Gente, a minha mãe no YouTube tá se oferecendo nas redes por quê?
23: É isso, entendeu? É isso, é sobre isso. E agora a gente vai julgar e vai julgar muito. Olha só o que chegou aqui. Boa tarde, minas. Eu e minha esposa moramos em uma cidade afastada da nossa família. E o pai dela veio para nossa cidade nos visitar essa semana. Nós temos um quarto de visita com uma cama boa e um ar-condicionado. E arrumamos esse quarto para ele dormir com tudo certinho. O meu sogro é uma pessoa bem folgada. Sempre que vem visitar a gente, ele não lava um prato, não ajuda se formos fazer comida. E na maioria das vezes, quando saímos, deixa a conta toda para eu pagar. Enfim. Indo para o assunto, na sexta, quando eu cheguei em casa, ele estava lá, deitado na minha cama, tirando uma soneca, junto da minha esposa que estava assistindo TV. Ontem, domingo, acordei e fiz café para todo mundo tomar, e fui para a sala assistir Fórmula 1. Pouco tempo depois de comer, ele disse que estava com sono e iria dormir. Depois, quando passei no quarto, surpresa, dei de cara com meu sogro apagado novamente na minha cama. Pô... Pode ser coisa pequena, mas não quero ninguém dormindo na minha cama. Acham que é pequeno demais pra eu me incomodar? Ou vocês fariam algo parecido, hein, Marina Soares? Fala.
20: Ai, gente, eu acho que assim, o pequeno, quando ele é repetido muitas vezes, ele acaba incomodando. E eu acho que assim, quando coisas pequenas começam a incomodar, é porque já passou aí a data de validade da visita na casa. Entendeu? E aí ela tem que ter uma certa noção. Não tem nada demais, né? Pô, é o pai da tua mulher ali vendo uma TV com ela, tirando um cochilo. Só que, pô, é a tua cama também, né? Ai, não sei, Dri, o que tu acha? Não sei. Não sei.
23: Ah, tá bom, muito bem. Edna Ferretti, o que você nos diz?
5: Ai, eu não tenho opiniões, porque eu não me incomodaria com isso. Eu acho que ele tá tipo, meu Deus, ai, que ele já tá irritado com o sogro de outros carnavais. Daí, tipo assim, o fato de deitar ali, eu não me irritaria com isso, entende? Tipo, de verdade, não seria um problema pra mim. Mas visualmente é um problema pra ele, é muito simples, né? Conversa com sua esposa e pede pra ela conversar com ele e fala assim, ó, pai, vamos dar uma ajudada aqui e tal, alguma coisinha, é nóis. Mas, ai, descansa, sabe? Beijo.
20: Ai, eu acho que eu me irritaria. Eu vou querer deitar na minha caminha e... E tão
23: não
20: na
23: vai
20: caminha.
23: Dar. Dudo, o que você acha?
22: Ai, velhinho folgado, né? Ai, tem um quarto ali pra ele, com ar-condicionado pra ele. O que, que o velho vai lá deitar na cama da filha dele? Ai, não, velho folgado, velho sem noção. Porque visita sem noção é assim, independente se ele é pai da tua mulher, entendeu? Ele é uma visita e tá sendo sem noção, entendeu? Eu não vou chegar na casa da pessoa e deitar na cama da pessoa, sendo que a pessoa deixou um quarto ali pra mim. Ele, não é que ele não tem quarto. Não é que ele não tem quarto.
20: Ele tava querendo ficar com a filha.
22: Não, mas no outro dia ali ah, tô com sono, vou dar uma cochilada e vai deitar na cama do casal? Não. Velho folgado, não gostei. Me irritaria, fala com a tua mulher que tem que... Deu a data de validade da visita.
23: Cara, que situação complicada, porque assim, a minha família, ela não é folgada desse jeito. E tipo, se fosse, por exemplo, na minha cama, o meu pai ou a minha mãe, no caso, eles só iriam se fossem convidados. Tipo assim, ah, tá faltando cama, sei lá o quê, pode dormir lá no meu quarto, entendeu?
22: E olha lá ainda, aquela coisa de não, sei lá, tipo, sim, na minha família aquela coisa de não, deixa que eu durmo no sofá, sabe? Não quero invadir a privacidade de vocês. Então pra mim também, eu fico meio assim, porque eu fui criada de forma diferente, entendeu?
20: A Fábia mandou aqui, tarde Minas, cama de casal é sagrado, é só pro casal.
23: Isso, então, exato.
20: Assim, não precisava, eu achei que não precisava. Dá pra ela dar um toque de, ô pai, vai lá pro teu quarto, né?
23: Eu acho que tem que conversar. Ele vai continuar fazendo, se não falar, entendeu?
20: Exatamente. Com essa, a gente fecha o nosso programa das Minas. Obrigada, Duda.
22: Obrigada, gente. Me acompanha lá, @amartinsduda no Instagram. Beijo.
20: Beijo, Dri.
23: Beijo, gente. Tô lá no @dritelo, @atlantida Joinha. Agora com o Vibe pra Joinville e região. Até amanhã, Santa Catarina.
20: Beijo, Edna.
6: Beijo, Minas. Agora bora de Vibe Atlântida aqui no Vale do Itajaí. E lá no Instagram você pode me seguir em @ednaferrete. Beijo.
20: Eu sou @marina.soares e já que pediram, vamos com ciúme, ultraje a rigor. Vocês queriam, Thay? Tchau, gente.

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7: Alô, galera, boa tarde. Está no ar o Vibe Atlântida, aqui na 99.3, a rádio da sua vida, de Chapecó para o Grande Oeste de Santa Catarina, para o Noroeste do Rio Grande do Sul. Então, sejam todos muito bem-vindos à nossa tarde. É a nossa tarde musical, eu diria, né? Porque o Vibe, ele tem essa essência, tocar muita música boa, os hits do momento, os hits atemporais, o que vale realmente aumentar o volume, curtir essa melhor vibe, que sim, tem o oferecimento a partir de agora do Pátio Shopping, mais pátio para viver tudo de novo. 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Vamos lá, então? Play no Vibe Atlântida! Música.

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7: Um pedal legal, seguro e tranquilo começa antes mesmo de você subir na bike. Planejar o trajeto é um hábito bem simples, mas que faz tanta diferença. Hoje, existem vários aplicativos que ajudam a encontrar rotas com ciclovias, ruas menos movimentadas e caminhos mais seguros para pedalar. Alguns deles mostram até o nível de dificuldade do percurso, com informações sobre subidas e descidas. Isso permite escolher trajetos mais adequados ao seu preparo físico e evita aquela surpresa no meio do caminho. Além disso, sempre que possível, prefira rotas com estrutura para ciclistas. Quando você já sabe para onde está indo, o pedal fica mais leve, organizado e muito mais agradável. Agora conta pra gente, qual é a sua rota favorita da vida?
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9: 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Tô de volta aqui no Vibe Atlântida. Uma ótima tarde pra você que escolheu conectar aqui na 99.3. Seja em casa, no trabalho, no treino, nas estradas da nossa região. Enfim, obrigada pela sua audiência. E é claro que eu separei mais uma sequência de músicas boas pra você curtir com a gente. Vamos lá.

0: das nossas vidas. Agora, mais um show do intervalo, uma pequena pausa na programação musical, porque logo, logo eu tô de volta, não saia daí, hein?
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Tô de volta na melhor vibe do FM. Bora que o programa de hoje não para. Te acompanho até as 5 horas da tarde. Fique à vontade, inclusive, pra ir lá no nosso Instagram, @atlchapecó, sempre com novidades, atualizações, inclusive com muito sobre os nossos bastidores, a nossa rotina aqui no Off.

Tô de volta na melhor vibe do FM. Bora que o programa de hoje não para. Te acompanho até as 5 horas da tarde. Fique à vontade, inclusive, para ir lá no nosso Instagram, @atlchapecó, sempre com novidades.

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2: Mais um show do intervalo tá chegando aqui no Vibe, mas é rapidinho, tá? Porque daqui a pouquinho, no último bloco, prometo mais música boa pra você. Não saia daí.
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0: 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O Vibe Atlântida está de volta, é a rádio da sua vida, tocando as melhores músicas e te acompanhando nas tardes de trabalho, treino, descanso, seja o que for, sempre na melhor vibe, né? Então, daqui a pouquinho nós temos já o Desprogramados chegando, mas agora eu finalizo o programa com aquela sequência musical que a gente capricha como sempre. Vamos lá! 1, 2, 3, 4.
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Vibe Atlântida de hoje fica por aqui. Agradeço muito pela sua audiência. Daqui a pouquinho tem Desprogramados na Atlântida, direto de Florianópolis para todo o nosso estado. E logo, logo tem mais na programação da Rádio da Sua Vida. Um beijo, até a próxima.

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0: Os dias ensolarados e as praias mais tranquilas são perfeitos para caminhar, praticar esportes ou simplesmente relaxar. Também é uma ótima época para conhecer cidades históricas, curtir festas típicas, fazer trilhas, visitar vinícolas, apreciar os mirantes e explorar paisagens naturais com um charme diferente. 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Santa Catarina mostra que a estação mais fria do ano também pode ser uma das mais acolhedoras, convidando moradores e visitantes a descobrirem novos destinos e viverem momentos especiais. 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
4: Tá na Atlântida e todo mundo tá ouvindo. É a melhor vibe do OFM na rádio das nossas vidas. Olha eu sem voz.
5: Tá rouco. Rod Stewart.
4: Rod Stewart chegou para cantar. Cara, eu voltei ao trabalho sem voz. Vim trabalhar, como eu falei no Pretinho, mesmo com labirintite. Um monte de gente me mandou mensagens. Eu consigo te curar da labirintite, mas eu não tenho labirintite, isso é só uma brincadeira.
5: Não, eu tô percebendo que tu tem rouquidão,
4: eu tenho. Estou levemente gripado, congestionado.
5: Ah, congestionado, gripado,
4: isso rouco. Tudo é em virtude da creche do papai na semana passada.
5: Como assim?
4: A creche do papai, semana passada eu tava de férias exclusivamente pra cuidar da minha filha. E a partir do momento que minha filha ficou doente, logo depois eu fiquei doente.
5: Papai adoeceu.
4: A creche do papai, todos os dias, papai, o que nós vamos fazer hoje?
5: Vamos pegar gripe, vamos pegar vírus.

0: tranquilos. Ai,
1: então eu tô assim, mas espero continuar até o final do programa. Nossa. Amanhã vai estar melhor. Amanhã
0: sedutor, rouco sedutor.
1: É tu que tá dizendo, claro. Isso aí são teus olhos, não, teus ouvidos. Rouco,
0: estamos aí agora pra tudo.
1: Isso aí já programa. Tá quase o Francisco Coco. Quase o Francisco Coco. Mas o foco hoje não sou eu.
0: Não.
1: O foco não sou eu.
0: Apesar da tua volta das férias, que eu quero dizer aqui.
1: Apesar da minha volta e da nossa volta ao ar.
0: Exato, porque sentimos muito, apesar de ter sido agradável uma semana musical, dos programas, mas não é a mesma coisa.
1: Não é a mesma coisa. Pessoas me paravam na rua. Claro. Pessoas me mandavam mensagens. Quando eu é que imagino. Vocês voltam com a live? Vocês não podem fazer isso com a gente.
0: Estamos na live! Estamos na live! Estamos na live!
1: Não vou alcançar o tom. Não. Hoje eu não vou alcançar.
0: Tá preocupado.
1: Hoje eu preservei. Hoje o Rod Stewart preservou a voz.
0: Justamente hoje que tu podia vir com o Rod Stewart. Faz solo, Rod Stewart. Estamos na live.
1: Estamos na live. Estamos na live.
0: Mas tu ficou muito bem.
1: Estamos na live.
0: Agora faz I am sailing.
1: I am sailing.
0: Mas olha o Rod Stewart.
1: Quase o Rod Stewart. I think I'm sexy.
0: Ficou muito bom.
1: Tá, mas o foco não sou eu hoje.
0: Bom retorno.
1: 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Peço perdão pela minha rouquidão, porém ficaremos assim até o final do programa. E eu vou tentar não falar muito. Eu vou tentar não falar muito porque ontem tivemos... uma data marcante, uma data Sim. muito marcante, que são os 60 anos deste que aqui está, aqui está na minha frente, 60 anos de Everton Cunha, e fiquei muito orgulhoso em ser citado nas 60 pessoas mais importantes da tua trajetória.
0: Olha, que bonito, muito obrigado, foi uma forma de reconhecimento que tive e uma ideia que surgiu justamente em função de uma data tão significativa dos 60 anos. E aí, achei que seria bastante interessante, importante reconhecer pelo menos estas 60 pessoas, obviamente que existem muitas outras, centenas de outras, porém ali... Citei 60 pessoas que fazem parte e continuam fazendo, fizeram e continuam fazendo parte da minha história. E pessoas que estão vivas, isso é importante salientar. Eu botei na legenda.
1: Sim, eu vi. O vovô Sacudo não está.
0: Não está.
1: O seu Sirley não está.
0: Não, porque eu acho que...
1: Homenagem em vida é melhor.
0: E além de ser melhor...
1: Até porque eles não iam saber, né?
0: Não.
1: Não iam.
0: Não.
1: Não ia jantar nada.
0: Foi isso que eu pensei, entendeu? Aí, o que adianta eu citar ali pessoas que foram importantes que já não estão mais conosco, pessoas já falecidas?
1: Não vai poder olhar o Instagram.
0: Não vai olhar o Instagram.
1: Não vai ter acesso.
0: Não vai ficar feliz.
1: Isso.
0: Porque esse reconhecimento internamente eu já tenho. E aí, por que então colocar pessoas já falecidas se, em contrapartida, eu posso enaltecer, valorar pessoas vivas que podem se emocionar e perceberem a importância que tem na vida, não só sua, como daqueles que o amam. Então, por favor, foi por isso que fiz e citei só os vivos.
1: Muito bem. Palavra da salvação.
0: Glória a vós, Senhor.
1: Cara, e assim, foi muito legal. Eu fiquei realmente honrado. Realmente, até porque a gente não gostava um do outro há 20 anos atrás. Nós não gostávamos um do outro.
0: Não estaria tu ali.
1: Não estaria. 20 anos. O Everton com 40 anos. Eu não estaria na lista.
0: Não. Só se eu fizesse uma lista de 40 que tu detesta.
1: Isso. Aí eu estaria. Aí eu
0: estaria
1: lá nos últimos ali.
0: Não,
1: né?
0: Ali não existe ordem.
1: Não tem ordem.
0: Não tem ordem. Não, aqueles 40 ordem. Ali não tem claro, ordem. Eles são aleatórios. Não,
1: mas vamos falar na lista dos que tu odeia. Eu estaria na dos 40.
0: Dos 40 tu estaria.
1: Há 20 anos. Hoje 20 eu estou na lista do que tu
0: Quem diria,
1: dos admirados.
0: Né? O que faz o tempo.
1: Os humilhados foram exaltados.
0: Glória a vossa.
1: Porque
0: Senhora.
1: Eu fui humilhado na minha chegada na Atlântida, inclusive por ti.
0: É, exatamente.
1: Inclusive por ti.
0: Mereceu.
1: Que me deixou comendo o pão que o diabo amassou no planeta Atlântida. Eu poderia o quê? Ter rancor, mágoa, raiva, mas
0: teve,
1: não.
0: Teve, transformou isso.
1: Tive por algum
0: isso.
1: tempo. Exato, transformei em algo bonito.
0: É verdade, não guarda mais mágoa.
1: Não guardo mais mágoa, não guardo rancor, rezo todos os dias pra isso não voltar pro meu
0: Olha
1: coração.
0: Aí, que bonito.
1: Olha aqui, Everton Cunha, Mr. P de pijama.
0: Muito obrigado.
1: Há 30 anos conhecido como Mr. P de pijama.
0: Não mais.
1: Quase 30 anos. Não, pijama não tem 30 anos.
0: Tu tem razão, desculpa.
1: Pijama vai ter 30 anos em 2028.
0: Tu tem razão, desculpa. É verdade,
1: Mas há quase 30 anos ele entra na casa das pessoas pelas ondas do rádio. Às vezes ele anda nu pela casa das pessoas também, porque ele se relaciona, tem uma vida movimentada.
0: Sim, né? Sim, e tal. Não, e muito à vontade.
1: Mas ele é muito conhecido por entrar pelas ondas sonoras, entrar na mente das pessoas, na vida das pessoas e marcar a vida dessas pessoas há 30 anos, há quase 30 anos, com o Pijama Show aqui na Rede Atlântida. Ele, o Everton Luiz Lima Cunha, nascido em Porto Alegre ou em Canoas?
0: Nascido em Porto Alegre.
1: Não gosta de Porto Alegre, porém nasceu lá.
0: Eu não tenho nada de
1: nasceu
0: Porto Alegre.
1: Nasceu em Porto, não tem nada
0: é
1: de Porto Alegre.
0: Não tenho nada de
1: não
0: Porto Alegre.
1: Não fala, e aí, meu?
0: Não fala.
1: Bah, meu, trio,
0: meu. E eu não sei nem por que eu nasci em Porto Alegre, porque meus dois irmãos nasceram em Canoas.
1: Mas é que era pra tu ter essa coisa com Porto Alegre.
0: Ah, pode
1: Mas
0: ser,
1: já
0: pode
1: há seis ser. Anos ele está aqui na Atlântida da Floripa.
0: Exatamente.
1: Né? Ele saiu de um ostracismo.
0: Tu me resgatou.
1: Foi resgatado do ostracismo, trabalhando em rádios menores.
0: Um princípio de depressão,
1: estava acuado, resgatei dentro de um quarto escuro onde chorava.
0: Exato.
1: Um quarto escuro onde chorava.
0: Era refém de mim mesmo.
1: Refém dele mesmo e do seu passado glorioso.
0: Exato.
1: E ali ele pensava que não tinha mais nada.
0: Não tinha mais luz no fim do túnel, muito menos uma fresta na porta.
1: Quando a fresta na porta abriu e a mensagem chegou, quem sabe a gente volta com o pijama
0: Porã,
1: na Atlântida Floripa.
0: Porã, era o nome
1: deste. Esse cara sou eu.
0: Exato,
1: esse cara sou eu.
0: É. Não, tu é o meu Erasmo Carlos.
1: Exatamente. Como é que é aquela música do Roberto Erasmo, o amigo?
0: Pá, pá,

0: Eu preciso não, nem
1: começa,
0: dizer.
1: Começa.
0: Como é que começa? Que eu não lembro o começo.
1: Você, meu amigo de fé, meu irmão, camarada.
0: É, emocionou, emocionou. E falando em emoção, hoje a gente preparou um programa muito especial para celebrar os 60 anos desta lenda que aqui está na minha frente, Mr. P de Pijama. Vou até chamar o nosso diretor Yuri Lenz.
1: Está feliz hoje, né?
0: Está feliz, hoje a gente nota que ele está na festa. Ele veio pra festa, ele veio pra festa.
1: É um dos dias que eu vejo ele com maior alegria que eu nunca tinha visto.
0: Mas é que tu não sabe, porque ele está muito concentrado, porque hoje ele tem a missão de conduzir o nosso arquivo confidencial! Mr. P, você está no arquivo confidencial! Nós trouxemos aqui depoimentos de pessoas... Tomara que dê certo, a gente não sabe se vai dar certo. Sim, mas vamos testar no ar. Estamos na expectativa que dê certo.
1: Eu tenho que me preparar...
0: Não, deixa rolar, deixa a vida fluir. Porque
1: pode não dar certo.
0: Pode não dar certo, daí a gente toma o rumo do programa normal. Vai ter programa. Não, o arquivo confidencial não cancela os desprogramados. Tá? Mas a gente pediu alguns depoimentos de pessoas importantes da tua vida. Alguns estão na lista dos 60, outros não. Outros não foram lembrados por ti. A gente tentou depoimentos, inclusive, das tuas ex-mulheres e não conseguimos, elas não quiseram falar.
1: Melhor assim.
0: Elas não quiseram falar. Ex-namoradas, ex-mulheres, ex-professores, ninguém quis falar.
1: Ótimo.
0: Mas algumas pessoas importantes falaram pra gente e nós vamos receber todas elas hoje aqui no arquivo confidencial de Mr. P, 60 anos. É que é inspirado no Faustão, né?
1: Homenagem.
0: É uma homenagem. Entendi. Assim como o Beijo do Gordo homenageia Jô Soares, o Arquivo Confidencial dos Programados homenageia Faustão. E agora, né, na sua primeira edição...
1: Eu posso sugerir um nome? Memória Confidencial.
0: Não ficou legal. Não ficou legal.
1: Desculpa.
0: Não ficou legal.
1: Não, desculpa.
0: A parte de nomear os produtos, tu deixa pra mim.
1: Sim, é verdade.
0: Essa é a minha função. Porque o Arquivo Confidencial, todo mundo vai saber o que, que é.
1: Entendi.
0: Então nós pegamos depoimentos importantes e eu não os vi, não os assisti.
1: É mesmo. E tem.
0: E tem. Claro que tem. Tô falando sério.
1: Não acredito.
0: Tô falando sério.
1: É por isso que tu mandou começar o programa no horário.
0: Claro. E a gente tá se enrolando. Não vai dar tempo pra botar.
1: Então vamos. Não, agora eu quero saber.
0: Ah, botou até o fone, cara. Olha aqui, ó. Bota o fone aí.
2: Pra fazer o Pi botar o fone.
0: Bota o fone aí, vê como é que tá o teu retorno aí.
1: Vamos ver.
0: Tem retorno aí?
1: Por enquanto, não.
0: Tem retorno? Olha aí se tá chegando.
1: Não.
0: Não?
1: Mas, aí, tá
0: aí,
1: chegando. Aí!
0: Chegou? Chegou o retorno?
1: Chegou.
0: Então, assim, ó, o nosso diretor Yuri Land, como a gente não pode ficar falando em cima dos depoimentos, nós vamos ouvir o depoimento e deixar 30 segundos para a réplica do nosso homenageado.
1: Ai.
0: Para o que tu possa querer falar sobre essa pessoa.
1: Tá bom? Tá organizado o programa.
0: Não, a gente precisa organizar, que senão não vai dar certo. É mais ou menos como a gente fala pros nossos filhos. Te organiza, meu filho.
1: Sim, eu tenho dito isso muito.
0: Tá? Então, agora a gente vai começar. O nosso diretor, Yuri Land, vai ficar no comando e vai ficar mostrando as imagens.
1: Sim, era isso que eu ia perguntar. Eu vou ver, mas eu só ouvi.
0: Agora vai ver, mas não temos a primeira imagem ainda para te surpreender. Mas eu imagino que a primeira imagem seja de uma pessoa... Todas são importantes. E como eu... Todas são importantes. 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No arquivo confidencial com Everton Cunha, Mr. P de Pijama e seus 60 anos. Vamos começar, meu diretor. Quem é a primeira pessoa? Quem é a primeira pessoa? Calma aí, tu tem que me avisar pra eu abrir o canal aqui. Peraí.
1: Eu não acredito.
0: Vamos ver. Já foi?
1: Não.
0: Pode abrir.
1: Meu Vai irmão. Lá. Não.
3: Opa, Macanudo.
0: Aí.
3: Parabéns. Antes de tudo, parabéns. Felicidades por essa data tão bacana, tão bonita. Coisa boa a gente poder trazer uma mensagem. Em pouco tempo é muito difícil a gente falar tudo o que gostaria.
1: Não, isso é verdade.
3: Especialmente lembrar, contar histórias, tantas coisas que vivemos desde sempre. Né? Meu meu irmão de infância, como a gente sempre gostou de brincar, muito mais do que um amigo, muito mais do que um amigo de infância, meu irmão, amigo de infância.
0: E a gente entendeu
1: isso.
3: Agradecer. É
1: Casa Grande.
3: Por tu ter sido esta pessoa, ser esta pessoa extraordinária, fantástica, querida. E aí eu estou falando como irmão, né? Muito mais do que todo o teu talento, todo o teu carisma e que tu distribui, que tu espalha para tantos fãs, tantos seguidores, mas muito especialmente na tua família. Muito obrigado por tu ser também essa pessoa que é muito carismática e que sempre trouxe muita alegria para todos nós. Tenho muito orgulho, muita felicidade, muito orgulho de...
0: Tá nervoso, ele se repetiu um pouco, né?
1: Mas ele está nervoso.
3: Que tu continue sendo muito feliz. Quero muito...
0: A gente nota que ele está feliz.
3: Sabe? Meu irmão, parceiro, gremista, está ali contigo sempre, vai continuar sempre contigo, sempre do teu lado, para a gente continuar rindo muito e aproveitando a vida. Parabéns.
1: Olha aí.
3: Saúde, felicidades.
0: Aí,
1: o Maninho.
0: O primeiro depoimento do Maninho ontem, ao fazer uma ligação de vídeo para o aniversariante.
1: Sim.
0: Mano estava junto e Mano já não está mais com esse visual.
1: Não, tiramos o cavanhaque
0: porque
1: dele ontem.
0: E ficou muito melhor.
1: Claro, de bigode.
0: Ficou muito melhor, ficou de bigodinho.
1: Melhor. É.
0: Tá muito bem, uma mistura de Fred Mercury com Anthony Kiedis.
1: Isso.
0: Então
1: isso.
0: Nós tivemos aqui o depoimento do teu irmão mais velho, né?
1: Não, esse é o do meio.
0: Esse é o Gercinha mais velho?
1: O Gercinha mais velho.
0: Mas os guris estão estragados. Não, os guris estão estragados. Pô, o Gercinha do meio.
1: Não, o Gercinha é o mais velho.
0: O Gercinha é o mais velho.
1: Esse é o Mano, esse é o Jefferson.
0: O
1: Maninho.
0: Jefferson, Maninho.
1: Maninho, Mano.
0: Muito
1: isso.
0: Bem.
1: São, eu acho que todo mundo que tem mais de um irmão tem relações de forma
0: diferente,
1: claro. Né? Que não diz respeito ao amor, que não diz respeito a respeito nem nada. São afinidades diferentes,
0: isso.
1: Assuntos diferentes. O humano, por exemplo, é o que a gente mais dava risada na infância, eu e ele. Muita risada, era com ele que eu jogava botão, era com ele que eu fazia as bobagens, com ele que eu gravava na fita, no rádio gravador, a gente fazia programas de rádio, com locução, comerciais, narrações, com ele que a gente, com ele eu fui no primeiro show da minha vida, que foi o Peter Frampton no Gigantinho, ele e a esposa, já que minha cunhada.
0: Esse é um herói, né? Casado há quantos anos
1: mesmo?
0: Exatamente,
1: 812 anos casado.
0: 812 anos casado, monogâmico e feliz. É um exemplo.
1: É um exemplo.
0: É um exemplo para a família e para outras famílias também.
1: É um exemplo que eu não consegui seguir.
0: É, mas tu tentou.
1: Tentei, sigo tentando, tô na luta, porra.
0: O importante é tu tentar. E agora com esse novo ciclo, onde tu tem muitos benefícios.
1: Exato.
0: Com 60 anos, o quê? Tu tem passagem grátis.
1: E eu vou...
0: Tu pode estacionar na vaga.
1: E tem uma coisa mais importante. Tem uma coisa mais importante que isso tudo.
0: Preferência em embarque de voo.
1: Não, mas tem algo muito mais importante que isso. Que eu agora, a partir desse momento, começando uma nova relação, eu estando com 60 anos, existe uma grande possibilidade de ir até que a morte nos separe.
0: Ganhou o troféu Super Peladinho. Ganhou. Ganhou o Super Peladinho de hoje. Muito bem. Vamos continuar, que tem muitos depoimentos. Qual é o próximo aí, Yuri Land? Manda ver, manda pra nós aí.
1: Quem é o próximo?
0: Vamos lá.
1: Quem é o
0: Dispara.
1: Próximo?
0: Ah, é a mãe. Não tá vindo áudio aqui.
1: A minha mãe. Tá... Mas eu duvido que minha mãe tenha conseguido falar alguma coisa.
0: Não tá saindo áudio pra mim,
2: tá
0: não?
1: Não. Estão censurando a minha mãe.
0: Não, peraí. Vamos de novo aí, Yuri.
1: Estão censurando a minha mãe.
0: De novo aí.
1: A minha mãe não vai conseguir falar.
0: Olha só,
1: mas o que aconteceu? Pobre da minha mãe, não estão dando...
0: Peraí. É que a gente tá... mas não tá saindo aqui no canal da live.
1: Mas o canal tá certo?
0: O canal tá certo.
1: E não o canal tem um botão... Tá certo.
2: É que o áudio dela tá muito baixo, acho que a gente tá falando por cima.
0: Então
1: ajudou.
0: Vamos calar a boca e ouvir a mãe Lena. Vai, mãe Lena!
2: Vou dar um ganho no áudio dela.
1: Dá um ganho aí. Vamos
0: por
1: tentar
0: favor.
1: Ouvir.
0: Vamos lá.
1: Vamos ficar quietinho. É, minha mãe, né? Vai, ela gravou sozinha.
4: Oi, né?
1: Oi, né?
4: Tá sendo difícil pra mim aqui, muito difícil. Tu sabe como eu sou, né? Tu é meu terapeuta E então, tu sabe, pra mim é muito difícil
1: falar.
4: Quero te dizer que esse dia é um dia muito importante. Fazem 60 anos que tu, numa tarde, a tardinha, veio ao mundo. E veio para nos trazer muita alegria e satisfação. A tua vida foi sempre assim. Teve dificuldades, mas tu superou. E eu estou sempre aqui para te apoiar no que tu precisar. Então eu quero dizer que Deus, Nossa Senhora, te abençoe, assim como eu te abençoo. E que a tua jornada daqui para frente, claro que vai ser uma jornada diferente, não é mais a mocidade, mas que tu seja muito feliz e que continue a ser a pessoa que tu sempre foi e que tu é, que auxilia, abraça e dá amor. Um beijo e eu te amo.
0: Mãe Helena! Mãe Helena foi muito bem!
1: Foi muito bem!
0: Que lindo!
1: Olha, e ela teve que se superar para gravar esse vídeo e falar assim. E ela foi muito bem!
0: Foi bem demais!
1: Foi muito bem!
0: Ainda tem toda a manha da criação de conteúdo digital.
1: Pode se tornar uma influencer.
0: Pode.
1: Influencer da oitava idade.
0: Exatamente.
1: Porque ela tá com 86.
0: Ah, mas tá então, muito bem com 86.
1: Oitava idade já.
0: Tá bem demais.
1: Que
0: mas
1: bom.
0: Agora 5h26, Yuri, eu acho que nós vamos emendar alguns depoimentos, senão vai demorar muito.
1: E, também acho. E depois eu falo no geral.
0: E aí depois a gente vai falando.
1: Não precisa nem falar.
0: Podemos parar a qualquer momento, mas acho que emendar pelo menos uns dois, né? É de boa pra ti?
1: Privilégio, né? Conviver e estar ao lado da mãe.
0: Ah,
1: aos 60 anos.
0: É uma bênção.
1: É.
0: Realmente
1: e
0: é uma
1: bênção. E ela saudável, como é.
0: Muito bem.
1: E mesmo obrigado,
0: assim,
1: mãe.
0: Sem poder me acolher na família.
1: Não, isso nós vamos conversar ainda. Ela...
0: Mesmo assim, eu continuo esperando o convite para o almoço do Dia das Mães.
1: É que eu sou o caçula, eu não consigo admitir alguém chegando agora na família, entendeu?
0: Ai, vamos lá, o arquivo confidencial,
1: tá
0: 60
1: bonito.
0: Anos do Mr. P. Vamos ver quem é que vem agora.
5: Tô aqui em casa, nos
1: tia ingleses. Lúcia.
5: Precisava de um produtor para fazer esse vídeo, mas o produtor está na rádio nesse momento. Neco, te desejo um feliz aniversário, um novo ciclo cheio de luz e alegria nessa nova etapa da tua vida.
1: Olha.
5: É um novo dia, como sempre um novo dia apenas, né? E a gente vai seguindo em frente. Eu lembro de ti ainda pré-adolescente, num churrasco lá na casa da tua mãe e do teu pai, em Canoas, eu todo sentado à mesa, e tu em volta de pé, fingindo que era radialista, já naquela época tu já queria ser radialista. E foi no que tu te tornou, né? Um grande radialista. E de um grande tempo para cá, conhecido sempre por Mr. P, mas para nós vai ser sempre o Neco, né? O Neco,
1: isso.
5: O sobrinho, o filho, o amigo querido, tá? Feliz aniversário. Obrigada quando tu me manda umas músicas que tu gosta para eu escutar, que eu gosto também. E é isso,
1: verdade.
5: Tamo junto. Um beijo, te amo. Vamos em frente, né?
1: Olha aí, que bonito. Tia Lúcia, irmã da minha mãe.
0: Agora o Gersinho. Ai, agora sim, Gersinho, o irmão mais velho.
1: Vamos ver o que o Gersinho
0: vai
1: falar. O irmão mais velho.
0: Vamos
1: ver. Vai, Gersinho. Opa.
6: Aí está 6.0, a maioridade chegando na terceira idade. E é assim que a vida vai se passando. É fantástico o show da vida, meu querido e amado Nequinho. Que Deus nos traga, né? Muitos anos de vida ainda para ti, para nós, e que a gente tenha daqui para frente, né, junto conosco, né, os manos e a família toda na terceira idade, que tu continue a brilhar como estrela que tu é e sempre foi, desde o momento em que tu nos deu, né, a alegria, Deus nos deu a alegria, junto com a mãe e com o pai, com a nossa família, de te ter junto conosco. Tu és uma referência, né, um ícone para todos nós, não só para a família, mas para todo o teu público. E que Deus te abençoe, sim, daqui para frente, e te dê ainda muitos anos de vida, para te continuar, mais uma vez, brilhando do nosso meio. Opa, aí está.
0: Que beleza.
1: Obrigado, Gersinho. Depois eu falo, então, de todos eles.
0: Gersinho, irmão mais o velho. Irmão então mais tivemos velho. A mãe, a tia Lúcia.
1: A tia Lúcia,
0: mãe Helena, tia Lúcia, Gersinho, irmão mais velho, mano, irmão do meio, mano Jefferson. Que mano cura. Jefferson poderia ser um rapper, né, cara?
1: Pô, é vermelho.
0: Vem aí o show de Mano Jefferson e MV Bill.
1: É.
0: Né?
1: É. Seria uma legal. Bom, Mano Jefferson. Não, pô,
0: agora, pra esse novo visual que ele tá, quem sabe a gente consegue.
1: E poderia também, os dois poderiam fazer uma dupla, JJ.
0: JJ, claro.
1: É, o Gerson e Jefferson, JJ. É,
0: seria legal.
1: Manos JJ. Ah, Manos JJ.
0: JJ. Tinha o JJ e o Jatinho, aquele desenho, né?
1: Não lembro.
0: O desenho.
1: Não, não era o Jefferson.
0: Na época dos nossos filhos. Mas não é da nossa.
1: Filhos,
0: tá, vamos ver qual é o próximo depoimento.
1: Tem mais ainda?
0: Não, tem mais, tem mais. Isso aqui é o arquivo confidencial. Já tá cansado das homenagens. Vamos cancelar.
1: Não.
0: Vamos cancelar.
1: Tá bonito.
0: Vamos cancelar.
1: Tá,
0: ele não quer mais.
1: Não, eu quero.
0: Então vamos,
1: lá. Vamos
0: tocar
1: mais?
0: Os próximos depoimentos.
1: Cada um.
0: Deixa pro final.
1: A Veroca, né? Numa paisagem assim, ela tá no exterior.
0: Manda aí, manda a Veroca.
1: A Veroca tá no exterior.
0: Manda aí.
7: Parabéns, Nequinha.
1: Olha.
7: Felicidades. Que tu colha sempre, todo dia, paz e alegria na lavoura da amizade. É o que te deseja a tua tia e Dinda. Um grande beijo. Tudo de bom pra ti. Não te esquece, hein? Que tu tem que colher esse ano muitas coisas boas. Um grande beijo.
1: Ah. E o detalhe.
0: Tá no Morro dos Ventos Uivantes.
1: Não, detalhe: a tia Veroca faz o parabéns gauchesco estando na Irlanda.
0: Muito bem.
1: É, eu tô vendo ela na Irlanda ali, a não ser que não tenha sido. Não, tenha sido do lugar.
0: Parece ser, parece ser.
1: Tá.
0: É, ou tá nas missões.
1: É, e por isso ficou tão empolgada.
0: Não, mas tá bem, tá muito
1: tá
0: bem.
1: Bem.
0: Essa é
1: a Veroca, irmã, também irmã da minha mãe, e essa é a minha Dinda, essa é a minha madrinha.
0: Então tá, vamos pro próximo depoimento, que o homem já tá cansado.
1: Não!
0: Aí! Ele é Mauro Cupim, o nosso violeiro. O nosso violeiro, o cara da frase, violão na mão, calcinha no chão.
1: Isso!
0: Vai daí, Mauro Cupim.
8: 60 anos, hein? A idade mais sexy, o sexagenário. Mr. P poderia passar horas aqui relembrando tantas histórias e tantos causos que a gente tem para contar, das voltas em forquilinha, da escolta da Polícia Militar. E o que fica de tudo isso é o privilégio e o prazer de poder chamar meu ídolo de amigo. A pessoa que mais me ensinou com os seus exemplos, com a sua filosofia de vida, com a sua forma de pensar e forma de agir singular e que arrasta tantas pessoas há tanto tempo nas ondas do rádio. Mr. P, parabéns do esse amigo que te ama e que tem o prazer enorme em dizer que tá junto de ti.
0: Grande Mauro Cupim! Cara, o Cupim, eu tenho grandes lembranças da época que a gente viajava junto, de parar nas churrascarias e a gente tocar e cantar,
1: sim,
0: né?
1: Sim.
0: Na hora do almoço, né, velho?
1: E ele parceiro pra todas as horas.
0: Pra todas as horas. É, vamos lá, Cupim, ele vamos. Ia.
1: E tanto é verdade que na balada do Pretinho, quando eu cantava com ele, logo depois vinha o Pause, o Porã cantando com o Pause, porque... E aí
0: depois.
1: O Cupim, parceiro, inevitavelmente dizia, pode... que tu quiser, porra.
0: Cara,
1: escolhe o que a gente faz.
0: Mas essas coisas da estrada, elas realmente são marcantes, né?
1: Sim.
0: De parar no almoço,
1: sim,
0: na churrascaria, ter lá um cara tocando, vamos lá, vamos lá, vamos lá. E o Cupim é sempre.
1: Fazendo uma breve observação aqui, aproveitando que o Cupim falou e que o Porã tá dizendo também da estrada, para que aqueles que não têm esse hábito, né, de estrada, como é o caso dos artistas, alguns jogadores e tal, é que quando tu tá na estrada e tu tá no trajeto, e até mesmo na chegada, mas principalmente no trajeto, tu tem um momento que acaba criando um laço tão forte com as pessoas que estão contigo, porque todo mundo externo some naquele momento que tu tá habituado, que é a tua casa, é o teu trabalho, é a tua, teu vizinho, é qualquer coisa. E esse mundo real, ele some e passa a existir um outro mundo. Nesse outro mundo, o que existe de mais relevante é quem tá contigo. E por isso as relações se fortalecem tanto e se criam tantos laços quando se viaja tão constantemente com várias pessoas.
0: Verdade.
1: E é o que aconteceu entre eu e o Cupim, e por consequência também, durante muito tempo com o Porã, aí já com o Pretinho, eu, o Cupim com o Pijama.
0: Sim, o Cupim era o nosso violeiro da balada do Pretinho.
1: Isso, e ele era o meu violeiro nos meus shows. Isso. Por aí durante todo o tempo que antes do Pretinho eu já fazia. E ainda muito hoje, bom. Se eu chamar ele, ele é parceiro.
0: Bom demais, vamos pro próximo. Esse é o Arquivo Confidencial de olha Mr. P. Aí.
1: Agora, Mauro Borba. Não, agora vem uma elegância.
0: Lenda do rádio no Rio Grande do Sul, minha referência também, cara, que foi meu chefe, foi meu colega, que eu adoro e nós adoramos. Então, Mauro Borba agora fala no Arquivo Confidencial. Aê.
9: Então, Mr. P, bem-vindo aos anos 60. Que beleza. Parabéns, muitas felicidades. Eu tenho saudades das nossas conversas aqui, do tempo em que fazíamos o cafezinho, né, o programa de rádio, juntos, e ficávamos depois discutindo até o meio da tarde, até o restaurante fechar, a gente ficava discutindo o que está acontecendo com o mundo. Então me diga, Mr. P, o que está acontecendo com o mundo? O que está acontecendo com a dupla Grenal? Pois então, mas agora a hora é de celebrar aí os anos 60, né? Então parabéns, muitas felicidades. Boas ondas, não, ondas quem pega são é o Porã, né? Mas good vibrations. Que legal. Grande abraço para vocês dois aí, para todo mundo que está sintonizado. E feliz aniversário, Mr. P. Saudações, vamos lá.
1: Muito obrigado.
0: Grande, Mauro Borba.
1: Que legal. Depois a gente fala de todos eles, né?
0: Vamos tentar
1: depois,
0: falar
1: depois,
0: de todos.
1: Depois.
0: É, vamos lá, vamos pro próximo.
1: Bah, aí,
0: para aí, primeiro nosso merchan para o depoimento deste convidado, o nosso merchan orgânico para @tatuian. Siga Tatuian, faça sua tatuagem, @tatuian, e agora o depoimento é dele, que é o Ian, filho de Mr. P.
1: Vamos lá, filho. Diga aí, filho, quero ouvir.
10: Olha aí quem está aí. Temos um aniversariante. E aí, pai, tudo bem? Como é que tu tá? Vim te desejar um feliz aniversário, eu te amo muito, aproveita o teu dia. 60 anos, 60 anos de história, 60 anos de vida, 60 anos de celebração. Eu te amo muito, continua sendo essa lenda viva que tu é, esse exemplo de pessoa, e aproveita o teu dia, pai, tu merece.
0: Aí,
1: filho,
0: tatuando. @tatuian. Vai lá.
1: @tatuian.
0: Siga @tatuian e marca sua tatuagem. Vamos pro próximo.
1: Tem mais, por favor.
0: Tem, ali.
1: Thiago Louco. Muito bom. Louco.
0: É ele mesmo.
1: Não acredito.
0: Vamos lá. Foi.
11: Olha aí. Aqui é o Thiago Horácio, vulgo Thiago é o Louco. E eu tô aqui pra contar algumas coisas sórdidas que o Porã me pediu pra falar do Mr. P. Isso aqui tá tudo escrito em braille aqui. Ah, te safou, né, P? Bueno, queria parabenizar esse cara sem antes contar uma rápida história. Os meus pais me levavam lá no Morro Santa Teresa, logo depois que eu perdi a visão. Pra quem não sabe, eu sou deficiente visual. Então eles me levavam lá porque eu escutava o Everton em todas as madrugadas, ele me fazia companhia lá em 1998. E um dia eu resolvi ir lá na Atlântida e ele abriu o microfone para mim, para um bando de louco que iam lá, sem distinguir. E a partir dali eu retomei uma vida social, voltei a ter luz nos meus olhos e eu agradeço muito a esse cara que nunca diferenciou ninguém. De todo o meu coração, Everton, parabéns, feliz aniversário, cara! E ó, aqui, hein? Tá escrito aqui. Um dia a gente conta essa história lá do B. Vamos continuar falando mal do Grêmio até que ele esteja melhor. Valeu? Todo mundo tenta, mas só o Mr. P é 60.
0: Thiago é o Louco! Grande, cara. Legal demais. Vamos seguir? Quer falar um pouquinho?
1: Não,
0: quer parar um pouquinho? Tomar uma água?
1: Não podemos também matar o velho no programa de hoje. Começou brincando. Tá ficando...
0: tá ficando sério. Vamos ver o próximo.
1: Vamos lá, depois a gente fala.
0: Vamos lá. E aí? Ah, nós temos... Para aí. Nós temos alguns momentos marcantes da história de Mr. P, momentos de bastidores, coisas que estão perdidas na rapa do tacho do YouTube, que foram recuperadas pela equipe da produção, liderada e capitaneada por Gerson Cunha. Por Gercinho.
1: Gercinho. Então vamos fazer o seguinte, antes, vamos fazer um...
0: Vai falar sobre as pessoas rapidamente, até agora.
1: Rapidamente.
0: Até agora, vai.
1: Mas vamos falar junto.
0: Vai,
1: porque tu conhece todas as pessoas também.
0: Conheço, alguns mais que os outros.
1: Porque a família, a mãe é mãe, como mãe, como todas as mães que a gente tem como exemplo, como referência, minha mãe. E a minha mãe passou a ter, eu acho que isso acontece com muitas famílias, né, com muitos filhos. Quando dá ausência de uma figura, seja do pai ou da mãe, a gente acaba percebendo alguns valores e algumas características naquele que fica, que até então não se percebia muito. Mas a mãe é de um tamanho enorme, claro, né? E os principais ensinamentos que a mãe me passa, além do colo, do acolhimento, é o respeito às diferenças. Isso eu acho, talvez, a maior característica, a melhor característica da mãe, e a capacidade de silenciar, e que eu ainda exercito por um aprendizado ainda melhor.
0: Muito bem. Mas, Deus, sem querer te interromper, já te interrompendo. Se a gente for falar de todos assim, a gente não vai conseguir botar todos os depoimentos, então que já é 20 para 6.
1: Tá, então vamos para os depoimentos.
0: E a gente tem mais depoimentos nada. E depois a gente pode falar no final do programa, depois do show do intervalo.
1: Não precisamos nem falar. Eu não preciso falar, eu quero só ouvir. Tá ótimo.
0: Então vamos ver, vamos recuperar um momento histórico no YouTube. E aqui tu pode falar em cima o Diguinho. Diguinho, vamos botar aqui, toca pra gente.
1: O Diguinho, curtir. Eu sei o que é. O Diguinho tá jogando
0: sinuca. Atacada final, isso aí.
1: Isso foi uma invenção que a gente fez, eu acho, eu que em 90, entre 90 e... Olha, eu não sei se já tinha começado o pijama aí, mas se, no máximo início dos anos 2000, que eu tive essa ideia com meu irmão e disse para ele, vamos botar um pullover aqui, tu faz uma coisa com os pés, eu faço outra com as mãos, e a gente inventou esse personagem chamado Diguinho. E que é um personagem que não tem fala, não tem nada, e era só uma sacada. Além desse,
0: quase um Charlie Chaplin.
1: Quase um Charlie Chaplin. E além desse, tem uma outra coisa também, do Diguinho numa janela na praia. E a gente publicou isso naquele tempo.
0: Muito bom. Muito bom. Você que não tá na live, tá não perdendo, vai não vai entender. Olha
1: lá, alegria do Diguinho.
0: Vai no canal Desprogramado.
1: Alegria do Diguinho por ter acertado a tacada. Olha lá. Ai, ai, ai. Irmãos quando se reúne e essas eram as bobagens desde pequeno que eu e meu irmão do meio a gente acabava fazendo sempre. Muito se reuniram, bom. Sai bobagem.
0: Tá aí, o Diguinho. Esse programa depois está para você curtir inteiro no canal Desprogramados, então daí tu pode ver do que a gente está falando sobre o Diguinho. Tem mais alguns momentos recuperados da tua história, Everton.
1: O que que é isso aí?
0: Não, porra. Sei também, eu não vi nada.
1: Deixa
0: nossa
1: eu
0: produção...
1: Ver.
2: Também não sei, mas vale dizer aqui que o Gabriel foi atrás de todos esses depoimentos. Gabriel.
1: Gabriel, tá de aniversário hoje.
0: Gabriel, nosso diretor, tá de aniversário. Parabéns também ao Gabriel, que não esteve aqui para comer o bolo do Mr. P.
1: Mas não que legal. Quis. Ah, isso são fotos. São fotos. Eu tô ali lá.
0: Não,
1: é um vídeo.
0: É um vídeo. Que é?
1: Ah, isso é um vídeo da década de... Eu sou eu ali, ó.
0: Com a dança da vassoura.
1: Com a dança da vassoura. O Gercinho conseguiu resgatar isso. Por favor, eu tinha 20 e poucos anos aí.
0: Mas tu tá mais jovem agora.
1: Caramba! E essa semana eu publiquei uma foto, inclusive, com essa mesma roupa, com esse blusão e tal. Então é no... isso é o...
0: É um clube, parece algum clube, né?
1: 66, 76, 86. Isso é 1987, 88.
0: E dando teu showzinho já, né?
1: Pra variar, não
0: o
1: consegue.
0: Neco, fogo na roupa.
1: Fogo na roupa, ele
0: não... Aí o Neco fogo
1: olha
0: na
1: lá,
0: roupa.
1: Mas ele não tem sossego.
0: Não, impressionante.
1: Pelo amor de Deus.
0: Isso... Impressionante. Era quase um porta-estandarte com
1: a ideia era essa. A ideia era essa, olha lá, era um porta-estandarte.
0: Meu Deus do céu.
1: E óbvio que tá no meio. Mas o que é isso?
0: E a rebolada com o cabo da vassoura no lugar
1: era do
0: seu...
1: Era um porta-estandarte.
0: É verdade.
1: Entendeu? A vassoura é o porta... É o estandarte. Eu sou o porta
0: estandarte. Agora 17 para 6, Yuri, vamos focar em mais depoimentos. Depois a gente tenta botar...
12: Eu acho que não tem...
0: Não tem mais depoimentos. Vocês não pegaram os depoimentos, os outros que eu mandei no grupo? Não, houve dá uma olhada.
1: Um xingamento.
0: Não, para aí.
1: Houve um xingamento.
0: É para ter mais depoimento. Para aí, vamos ver.
12: Eu peguei todos que estavam na pasta que enviaram no grupo.
1: Ah, mas não, esse não estava na pasta. Falha.
0: Então faltou depoimento aqui.
1: Ah, mas e agora, pô?
0: Não, mas agora vamos ver. Vai fazendo a emergência aqui, ó. Vai fazendo a emergência. Tinha um que foi em doc para ti, Yuri. Vou mandar diretamente para ti, ver se tu consegue recuperar para gente esse depoimento, que é de uma pessoa importante. Que é de uma pessoa importante.
1: A gente quer ser importante.
0: É de uma pessoa importante. Então nós vamos fazer o seguinte. Tá. Nós vamos deixar o nosso homenageado descansar um pouquinho, molhar o bico,
1: sim,
0: tá? Que ele tá emocionado. E na sequência a gente volta com o restinho do Arquivo Confidencial Mr. P 60 anos, aqui, só aqui no Desprogramados e no canal Desprogramados. Vamos ali. E já voltamos!
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6: Uou! Mua! Desprogramados na Atlântida para toda a rede Atlântida Santa Catarina e para o mundo no nosso canal Desprogramados, onde você também está acompanhando hoje o Arquivo Confidencial em homenagem aos 60 anos de Mr. P de pijama. A gente tem pouco tempo, a produção se organizou aqui porque faltavam alguns depoimentos, vídeos importantes de pessoas importantes da tua vida. Então a gente vai priorizar os depoimentos, se der tempo, comentários. Se não der tempo, não, a gente volta amanhã. Não. Vamos lá, seguindo com o Arquivo Confidencial.
7: Mais um,
6: 60
7: então.
6: Anos. Vou agora vai. Bora, foi, toca a
7: bala. Quem? Meus netos.
6: Bota de novo os netinhos aí.
7: Os trai, netos, o Gael e o Golo.
6: Travou. Feliz
8: aniversário.
6: É rapidinho, rapidinho.
7: É espetacular, como Gael é que é o, e Gogo.
6: Gael
7: e... Gael e Angel, olha que aí. É o Gogo, apelido de Gogo.
6: Muito bom,
7: coisa netinhos, linda.
6: Os netinhos do Vovô Estrela. Os netos do Vovô Estrela.
7: Espetacular, me diverti. Ali,
6: lindos, ali. Com camisa do Grêmio.
7: Os dois com a camisa do Grêmio, né? Eu tô vendo de longe aqui.
6: É,
7: eu tô vendo
6: a camisa branca e a tricolor.
7: Exatamente. Ah,
6: exatamente.
7: Que dupla, que
6: agora, 8 para 6, vamos ao próximo depoimento. Vamos lá.
7: Opa!
6: Opa, tá de cabeça pra baixo. Cabeça pra baixo.
7: Minha filha de cabeça. Virando o mundo de cabeça pra baixo.
6: Vai de cabeça pra baixo mesmo.
9: Espero que esteja passando muito bem. Bastante emocionado.
7: Ela vai dar muita risada.
9: Muitas coisas lindas que te fizessem chorar muito mais do que tu já deve estar chorando. Mas tu sabe que eu tenho muita vergonha e já tá sendo bastante eu gravar esse vídeo.
7: Isso.
9: E queria dizer que eu te amo muito, tenho muito orgulho de ser tua filha e espero que venham muitos anos mais juntos e parabéns por esses 60 anos de vida bem vividos. Eu te amo, pai.
6: Aê, obrigado, mesmo filha. de cabeça pra baixo, a Julie ama papai.
7: E ela vai dar risada com isso.
6: Sim.
7: E ainda bem, eu conhecendo ela ainda bem,
6: ela
7: que
6: gostou.
7: Foi com ela. Sim, porque ela deve estar agora achando assim a maior graça do mundo. Exatamente. Ela de cabeça para baixo.
6: Então tivemos a Julie Cunha, que é a filha do Mr.
7: De cabeça para baixo.
6: De cabeça para baixo. Vamos ver quem é que vem agora.
7: Alemão Ronaldo.
6: Alemão Ronaldo. Dá o play no Alemão Ronaldo.
7: Agora.
6: Por favor.
7: Vamos ver quanto.
10: Everton Lima Cunha, também conhecido como Mr. P, e pelos amigos também conhecido como Corpinho.
7: É verdade.
10: Eu estou aqui para te parabenizar pelos teus 60 anos, né? Eu lembro quando eu fiz 60 anos, tu veio aqui na minha casa também,
7: verdade.
10: Veio na minha festa, né? E eu estou aqui te mandando a maior saudação, o maior carinho aí para ti, pelos teus 60 aninhos aí, cara, bem vividos. E para mim foi uma coisa muito legal participar durante 12 anos ao teu lado do Pijama Show. Pra mim foi um upgrade na minha carreira, né, cara? Tu me passou um monte de coisa legal, a gente viveu um monte de coisa legal e ainda vamos viver muita coisa legal também ainda. Muito obrigado, Everton Cunha, de coração, sabe? I love you, baby, entendeu? A vida não começa aos 40, a vida começa aos 60.
7: Olha aí.
10: Valeu, um beijão, corpinho. I love you.
6: Oh, Alemão Ronaldo. Obrigado. Coisa linda. Alemão Ronaldo, que pra quem não sabe, também é o cara que é o primeiro show de rock que eu vi na vida, né? Então até hoje ele me chama de meu filho.
7: É verdade.
6: Por causa disso, né? Porque ele é um papai rock and roll.
7: E eu tenho certeza que o depoimento acaba te emocionando também,
6: claro,
7: né?
6: Claro, figura maravilhosa.
7: Ele é nosso amigo e recentemente a gente esteve junto.
6: Exatamente. Vamos. Tem mais depoimentos? Ou acabou?
5: Depoimentos, não.
6: Agora acabou. O que, é que nós temos aí no rescaldo? No
5: arquivos.
6: Vídeos arquivos. Vamos botar. Arquivos temos 5 minutos para vídeos arquivos rapidamente. Ou então, e aí, em cima dos vídeos arquivos, o Pi pode comentar e mandar um salve para toda essa galera que participou aí. Vídeos arquivos, vamos lá.
7: Arquivo, vamos ver o que. Bah, esse noiva. Vídeo é espetacular. Esse vídeo, para quem está acompanhando pelo YouTube, para quem não está, depois assista. Isso foi lá nos anos 80, eu tinha 20 anos, provavelmente, 20 anos ali, deve ter sido em 86, no apartamento do meu irmão do meio, o Maninho, o Mano, quando ele já era casado, e esse vídeo eu vesti o vestido de noiva da minha cunhada, e a gente fez essa bobagem, e aí tem direito a uma música do Manolo Otero, e comprova aquilo que eu falei antes, né? Cada vez que eu e o meu irmão e minha cunhada estamos juntos, e esse meu irmão humano, desde pequeno, é só bobagem, né? É só bobagem. A gente fica fazendo mil coisas. Então,
6: que isso coisa espetacular.
7: Foi aquelas filmadoras VHS ainda, na época. E tá ali, ó, o Manoel Otelo começou a tocar. Ele botou o disco pra tocar, sou eu de noiva e o meu irmão, o galanteador, né? O marido. Noiva e a noiva na núpcia.
6: Bom demais,
7: cara. Olha ali, cara. Agora bom o brinde, olha. Lembrando, são dois irmãos.
6: Bom demais, cara.
7: Ai, ai, ai. Inacreditável isso, cara.
6: A noiva encantada.
7: Sim, e sabendo o que ele queria, entendeu?
6: Sim.
7: Aonde desejar o já. Tem toda uma sensação, sacudindo muito a gravata do noivo. E agora eu começo a rir, eu acho que a gente agora não para de rir.
6: Você
7: a gente
6: que tá
7: vai cair.
6: Perdendo isso, não, vai pro canal dos programados. Depois vai. Que o programa acabar, o programa de hoje estará disponível. Sim. Com essa homenagem a Everton Cunha, Mr. P. Espetacular. Eu não sei mais o que temos guardado aqui no arquivo confidencial, mas não há tempo para quase mais nada. Apenas tempo para que eu possa agradecer. Agradecer o nosso tempo de convivência, a nossa parceria. Te dizer o quanto tu é um cara importante para minha vida. Né? E saudar essa trajetória tão linda, esses 60 anos. É, cara, da melhor maneira que a gente pôde fazer aqui, trazendo as pessoas importantes da tua vida para dentro do programa. Então é uma honra pra gente poder te homenagear dessa forma e que os 60 anos eles tragam muitas alegrias aí pra ti, cara.
7: Reafirmo aqui que essas pessoas são extremamente fundamentais, todas elas, cada uma da sua forma, da sua maneira e o seu porquê e seu significado, e que tudo isso só está acontecendo hoje e aqui em função e graças a ti, portanto, retribuo e te incluo nesse processo todo e dentre essas pessoas, a tua importância e relevância na minha vida. Muito obrigado, meu amigo Porã.
6: Valeu, legal demais. Agradecer a produção, o Yuri, o Gabriel.
7: Exato.
6: Ao Gercinho, que mandou tudo, praticamente todos os depoimentos ele colheu, e agora não poderia ser diferente. A gente precisa encerrar o programa de hoje.
7: O que tu escolheu
6: com o U2, Pride in the Name of Love.
7: Parabéns,
6: é isso aí.
7: Obrigado.
6: Everton Cunha, obrigado. Mr. P, 60 anos de uma lenda, de uma das maiores vozes do rádio brasileiro, que ele é aqui da Atlântida e ele é nosso, ninguém tasca. Valeu, Mr. P, muito parabéns.
7: Fiquei muito feliz, muito feliz, obrigado.

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4: 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Olá, Alexandre Fetter.
5: Olá, muito boa tarde. Tá no ar o Pretinho Básico dessa segunda-feira. Alexandre Fetter retorna em breve.
6: Chuva, né?
5: Tá chovendo, tá difícil, inclusive, já de bate-pronto, preciso avisar que nossa estrela móvel Neto Fagundes tá ilhado em algum lugar de Porto Alegre. Ele pediu pra avisar aí que vai atrasar uns minutinhos porque ficou debaixo d'água.
6: Ah, meu querido, ruim pra mim.
5: Ruim pra ele. Pretinho Básico dessa segunda-feira, dia 27, tá no ar. Você fica ligado, você que tá no trânsito, você que tá voltando pra casa, começou a chover bastante, Porto Alegre, região metropolitana, e a gente vai até às 7 da noite.
6: Quer roteiro aí? Ah, não vai,
7: Bruno. Ah, peraí.
5: Não, eu ia. Tá entregue. Tá aí em algum lugar.
6: Tu quer roteiro aí? Não. Vai fazer o programa que é roteiro. Ah, né? Os caras estão muito mais
7: assim, a produção tem que separar o.
6: Eu valeu. Nós confiamos em ti.
5: Não.
6: Tu confia em ti. Para com isso.
5: Não, foi feito. Nathan Nunes, boa tarde.
8: Boa tarde, Rafael Gomes.
5: O roteiro, o que aconteceu? Perdemos o roteiro do Vini no caminho? O que aconteceu? Deixa eu ver.
6: Acho, ó. Hoje. Pedro falou, não tem time reserva uma. Ele mentiu.
8: Me der.
5: Mentiu?
6: Porra, é. O de agora nós estamos assim, ó.
8: Tá. Ninguém pode ficar gripado.
5: Pega ali enquanto eu apresento o resto do pessoal.
7: Não precisa. Confia, não precisa. É. Deixa pra amanhã.
5: Não, mas tem. Tá. E o do Neto?
7: Ah, tem o do Neto.
5: É. Ai, pai. 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Léo Oliveira,
6: tudo
5: boa
6: bem,
5: tarde.
6: Uma ótima tarde, uma ótima noite pra todo mundo. Porque anoiteceu em Porto Alegre, anoiteceu em vários lugares do Rio Grande do Sul, já era previsto isso, né?
5: Que loucura, né,
6: meu? Um acúmulo de água muito grande e a gente vai ter aí muita chuva. O que foi?
7: Acúmulo de água me pegou.
6: Por quê?
7: Não, o jornalista.
5: Subiu a água rapidinho.
6: O acúmulo de água aqui, por exemplo, aqui na Ipiranga, ele,

0: Ele é muito grande. E em outros lugares do estado também, aqui no Rio Grande do Sul, não sei como tá em Santa Catarina, porque eu não parei pro Léo, parei pro Léo só o Rio Grande do Sul. Mas te pegou a palavra
1: Não.
0: acúmulo de água, né?
1: É, eu acho que Santa Catarina tem só alerta. Se você tá vendo aí, você manda pro nosso WhatsApp, né, Natan?
0: Tá
1: Qual é
0: aqui
1: o nosso WhatsApp?
2: Nosso WhatsApp.
0: Ele está no bolso dele.
2: Eu sou ruim de memória.
1: É o 9, cara,
0: esse aqui,
1: mostra o
0: ó,
1: aparelho.
0: Esse
1: 994478272. 994478272, o WhatsApp do Pretinho. Manda aí, porque tem, pelo que eu tô
0: que
1: vendo aqui
0: você
1: no
0: tá
1: meu
0: achando
1: telefone,
0: do programa de hoje?
1: tem alerta de tempestade pra Floripa aqui, região. Mas ainda não tá chovendo, mas aqui, ó. Caxias chovendo, Rio Grande chovendo, Pelotas, Santa Maria tá com alerta e Porto Alegre tá chovendo bastante.
0: Cara, eu vou pegar esse print da live e fazer a camiseta.
1: É?
0: Eu quero. Vitória.
3: Eu quero. Cara, se tu olhasse há 3 anos atrás isso aí, tu não acreditava.
1: Não, isso aí. Não. 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
3: É isso. Bom fim de tarde.
1: Tá,
3: boa
1: eu vi,
3: chuva.
1: Eu vi que teve gravações no mercado público.
3: Teve,
1: aí,
3: teve. 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
1: 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Agora com essa chuva a galera tá bombando de 99. E um abraço pro Neto Fagundes. Neto Fagundes mandou um áudio, diz que está a caminho, debaixo de muita chuva, com as botas molhadas, mas diz que tá vindo. Tá vindo, a gente espera o nego velho, né, nego velho?
4: É sim, meu querido. Tô chegando.
1: Ai, ouvinte aniversariante de hoje, a nossa colega aí, Léo.
3: Quem?
1: Andréia Cate Ribeiro, técnica de segurança do trabalho de Porto Alegre.
3: Aê!
1: Tá fazendo gente, 37 boa. Aninhos.
0: Ah, é aqui a gente encontrou ali na hora do na saída aqui
1: ela
0: do Pretinho.
1: Ela mesmo, ela mesmo.
0: Pô, então parabéns, parabéns pra ela. Feliz há quantos aninhos?
1: 37.
3: Ah, o auge.
0: Tá bem ela.
3: 37 anos.
0: Tá não, bem, não, não. Pra 37 anos tá muito bem, parabéns. O que foi, cara? Tu não tem 37, ó.
2: Quando eu chegar lá vai ser grande.
1: Ah, acabou.
0: Do jeito que tu pilota a moto.
1: Nosso operador de lives é o Zé Thiago, Zé Carona.
3: Hoje ele vai precisar.
1: Por quê?
3: Pô, essa chuva aí, ele vai precisar de uma caroninha.
1: Ah, não, não. Hoje tá difícil, não tá fácil. E agora vamos pros
0: destaques, meu irmão!
1: Destaques do Pretinho Básico dessa segunda-feira. Pretinho Básico da categoria de base, né? Porque olha o print pra quem tá na live, pra quem tá ouvindo no rádio. Os parabéns, né? Os parabéns.
2: É histórico, né?
1: Poucas vezes na vida eu achei que esse quarteto fantástico ia estar junto nesse
3: aqui,
1: programa.
3: Aqui, ó. Tem o que... 3 da base e um que veio do 13
0: De 15 da Paraíba.
3: Da Paraíba. Ele tá que nem os caras que vieram do 15 de novembro pro Inter em 2006, o Léo.
2: Tem os da base que já tava treinando com o profissional.
3: Não, é, isso.
2: Aí
3: o
2: tem
3: Léo
2: um que foi puxado só
3: o
2: pra
3: Léo é os do 15, nós somos tipo sóbis, assim.
0: Sou tipo o Damião, assim. Bah, o cara jogava e bah, nunca foi profissional.
1: Cara, eu fiquei aguardando até agora há pouco tempo, porque tinha um outro ouvinte aniversariante que eu também queria destacar, mas não mandaram o nome completo, mas eu só vou mandar um abraço pro seu José, vocês vão entender. Seu José tem... Ele é morador de... Que veio tudo bagunçado, por isso que eu pedi as informações. Seu
0: então
1: José...
0: A gente não vai entender, se tu não conseguir explicar.
1: Nem
0: aí, tu tá,
1: sabe.
0: Tu sabe,
1: não, tá
0: não
1: bem difícil, tá bem difícil.
0: Então,
1: ele é bisavô do Matheus.
0: Ah, não, mas se ele é bisavô, ele é muito velho.
1: E ele tá completando hoje 103 anos.
2: Bem...
1: Rapaz, 103
0: firmezinho?
1: Anos.
0: Firmezinho?
1: Firmezinho, ele mandou uma foto aqui.
0: Deixa eu ver.
1: Aí eu pedi mais informações. Não, não, não, não podemos botar na live.
0: Não,
1: eu pedi mais informações, eu pedi nome completo, eu pedi a cidade, cara, eu pedi o nome.
3: Mas é o único José de 103 anos.
0: Não, assim, aí, ó,
1: seu José,
0: detalhe do...
1: A única coisa que me mandaram é que ele mora em Bom Jesus, no Rio Grande do Sul.
0: Ah,
1: e ele é o terror do INSS. Foi a única
0: sim,
1: coisa.
0: Sim, cara, imagina, tá aposentado há 40 anos, cara.
1: Então, um abraço pro seu José, que tá fazendo 103 anos nesta segunda-feira, 27 de julho.
0: É muito bom que esse programa, já, esse quarteto já teve junto no Dois Gols à Madrugada.
1: É verdade, vencemos, né? Vencemos. Quem quiser conferir o programa, vai lá no Spotify e confere Dois Gols à Madrugada, que volta e meia esse quarteto aqui tá por lá. 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
0: Tá muito bem apresentando,
2: tá
0: cara.
2: Muito bem, cara.
0: É uma função...
3: Tu tá com uma confiança.
0: Interromper tá o âncora é um trabalho que
3: eu tenho. Mas vou te falar também.
0: Aqui.
3: Sabe por que ele tá confiante?
0: Que?
3: Porque nós três estamos aqui.
0: Isso, vai ficar bem hoje.
3: Assim, não tem um Neto Fagundes aqui agora ainda.
0: Tu tem o Lelê.
1: O Porão. O dia que eu fizer com o Porão, eu vou tremer na base.
3: entendeu?
1: Com a Rodaica me olhando no fundo do olho, assim.
3: Tá aí, vai, apresenta então.
0: Tá, vai lá, você tá tri bem, meu. Boa, tá tri bem no Instagram também. Bah, olha quem chegou, bah, ficou nervoso agora. Bah.
3: Agora acabou a confiança.
0: Acabou a confiança dele.
1: 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Neto Fagundes!
0: Sai do lugar do Neto, sai do lugar do Neto. Sai.
3: E aí, gurizada, tudo bem?
1: Que chuva!
3: Cara, que coisa... Me assustei agora.
1: Eu também.
3: Eu tô saindo ali do Ernesto Ornelis, cara, ali na lateral, ali já da Zenha, os bueiros voltando. Aqui nessa rua aqui, pra chegar, eu entrei pela
0: Zenha. Zero hora aqui.
3: Cara, já tá o bueiro voltando, a água tá toda... Cara, me assustei.
1: A gente traumatizou com chuva, né? Desde as enchentes.
3: Cara, fiquei assustado agora porque quando eu cheguei, eu não conseguia chegar no meu carro, cara. Tô todo molhado, tive que entrar por dentro d'água. Então...
0: Eu cito uns três caras aqui do programa que numa situação dessa eu não me gay, não vim.
1: Bah, olha só.
0: E tu vê. Um tá em Floripa, o outro não vai.
5: Deixa a tua velha te falar um negócio. Bah, ruim pra tua velha. tá caindo uma chuva.
3: Cara, mas que
0: tô coisa. Sem voz.
3: Não, e não é o volume de chuva. Tá chovendo uma chuva normal. É. Só que começou a voltar. E a gente lembra quando isso aconteceu, né, cara?
1: Porque
3: foi uma coisa bem ruim.
1: Porque choveu bastante na semana passada e a nossa bacia hidrográfica, os rios ainda estão cheios. É. Mas... A gente ainda está no esvaziamento dos rios e nesse exato momento qualquer chuva
0: não,
1: alaga.
0: Vamos longe. O dia que o prefeito, em 2024, mandou evacuar aqui na praia. Mandou na Zenha aqui, era um dia de sol.
3: Pois é.
0: Vocês lembram?
1: Era verdade.
0: Era uma
1: cesta de sol.
0: Uma cesta de sol, calor.
3: É que esse acúmulo de água,
0: e ele mandou,
3: né?
0: Sair.
3: É uma loucura, cara.
0: É assustador. E é uma pena porque a gente fica muito temerário. A gente viu o que aconteceu em Lajeado. A gente acabou falando muito pouco. 6h15. A gente acabou falando muito pouco porque pegou Copa do Mundo e tal. A galera ficou falando e tudo, mas Lajeado de novo acabou sofrendo com isso. Te pegou o maionese da hora no meio do meu comentário.
1: Pois é, eu não tive maturidade pro teu comentário político e cultural, social, com o maionese dando a hora no meio do comentário.
0: 6h15.
1: Tá bom, maionese. Que bom te ver. Boa tarde, Palhaço Maionese.
0: Boa tarde, Rafaelzinho. Boa tarde a todos que estão aqui no programa.
1: Boa
0: que
1: tarde,
0: programa divertido hoje com você apresentando.
1: É?
3: Não começou, não.
1: Boa tarde, Oihara.
6: Oi, nego. Pô, tudo bem, nego?
1: Tudo bem?
6: Desculpa a voz aí, que eu peguei muita chuva.
1: É, tua voz tá estranha. Pô,
3: faz anos que tu pega chuva.
6: Eu tava no jogo do São José.
3: Ah, jogasse.
6: Porra, nego, contra o 13.
1: Foi pros pênaltis, né?
6: Classificamos.
1: É. Tu torce pro São José.
6: Eu sou São José. Né?
0: É tu, então?
6: Tem muita chuva. Então, minha voz...
1: Como é que é o grito da torcida do São José?
6: É o São José!
3: Porra, é novo. Nego. Começou hoje de tarde esse grito.
2: Criativo.
6: Porra, nego. Mas tamo junto, mano.
1: Tamo junto.
6: Só teu fã, né?
0: Ah, tu tá muito
1: não,
0: bem.
1: Não é.
2: Tá bonitão, né, cara?
1: Tu Castelhano, tu tá bem?
3: Cara, tá tudo bem, cara, mas vocês conseguem virar sapo a qualquer momento?
1: Não, tá difícil, tá
3: porque
1: bem difícil.
3: Porque tem gente pulando aí no meio da cidade, cara, um troço de louco, né, cara?
1: E o personagem novo, né, o bisneto Fagundes.
4: Ai, meu querido, que você...
0: Eu mandei pro Neto o Miguel que a gente deu na sexta-feira no Vambura, eu contei pro Neto.
1: Cara, quem sabendo dessa aí?
0: Pede desculpa, pessoal, que foi no Vambura.
3: Não, a culpa é tua.
1: A culpa é minha, tá, porque... Na última sexta-feira a gente esteve em Novo Hamburgo para duas sessões lá no Boteco Comedy. Tem até um e-mail sobre isso aqui, depois eu vou ler. E aí lá pelas tantas as pessoas estavam curiosas para saber quem é o elenco. O elenco é rotativo,
3: sim,
1: né? Então,
3: qual era a surpresa?
1: Anunciei Rodrigo Adams, que abriu o show comigo. Anunciei Gordo Léo, que chegou logo em seguida de Palhaço Maionese. Anunciei Nathan Nunes, que entrou fazendo talentos. E lá pelas tantas eu disse, gente, queria saber como preparar a surpresa hoje. E, pô,
0: cara,
1: tem,
0: isso
1: os
0: é
1: meninos, tem os meninos que estão na Copa, tem um garotão que tá no Havaí, tem o Fetter que nunca vem, mas ele tá em Porto Alegre, ele fez um programa com a gente às 6.
3: Ah.
1: Senhoras e senhores, eu peço que todo mundo chame...
3: Tu não mentiu em nenhum momento, né?
1: Não, eu menti. Aí nessa hora eu falei, ele que tem vinheta. Senhoras e senhores, uma salva de palmas. E aí eu apontei.
0: Neto.
1: E aí a plateia gritou, Neto... Só que aí Neto...
0: Cara, eu tava sentado na
1: plateia. Só que aí Neto veio um urro de gol. Um grito de gol assim, ó.
0: Gol do Brasil em Copa.
2: Eu nunca fui tão aplaudido entrando no
1: cara. E aí ele entra, meu, de boi na baixa, assim, ó. E vestido de gaúcho, ele vai até o pau. E levanta a cara assim, é o Natan, cara.
3: E rolou um...
1: Uma risadeira logo em seguida, tipo assim, ó. Bah, só os guris pra fazer isso.
7: Muito bom. Muito
1: então
7: bom.
1: Tu esteve conosco no show lá.
7: Obrigado. Obrigado, obrigado a todo mundo que nos prestigiou lá.
3: É. Todo mundo que te aplaudiu, né?
7: Todo mundo que me aplaudiu. Um abraço pra vocês.
1: Vamos abrir os destaques agora, Natan. Grupo usa caixas de papelão pra tentar roubar banco.
2: Rafael Gomes, o caso aconteceu em Ivoti. O que aconteceu? De sexta pra sábado...
0: Rio Grande do Sul, né?
2: Uns garotões... O que, que eles fizeram? Eles cortaram a grade lateral e uma porta de acesso do banco. E aí eles ficaram com medo das câmeras pegarem eles e eles saíram. E nisso um pedestre viu e avisou a polícia. E aí ficou por isso mesmo. A polícia,
3: o foqueiro?
2: A polícia ficou ali de campanha ali, observando.
3: Campana. De campanha. A polícia, monitorando
2: ali o que poderia acontecer.
7: Foram as convenções.
2: Isso foi sexta pra sábado. Aí de madrugada...
3: Pode
2: de madrugada,
3: 190.
1: Não. Concentra, não dá bola pra eles. Não dá bola pra
2: aí
1: eles.
2: Lá por 9, 10 da noite...
0: Pode, inspetor de Paula.
2: Os caras entraram novamente e aí taparam esses buracos, essas partes que poderiam enxergar pra dentro do banco com papelão e se tamparam também. E eles foram rastejandinho assim, chegando até o cofre...
7: Pra fugir das câmeras.
2: Pra fugir das câmeras e também do sensor de movimento... Só que enquanto eles estavam chegando ali, os policiais chegaram e pegaram eles. E aí...
1: Cara, o vídeo é constrangedor,
7: E vai estar em Gramado sempre, deve ser um filme, né?
0: Eu mandei na...
1: Não, Neto, é constrangedor assim,
0: eu mandei
1: assim,
0: ali pro Zé Carono o vídeo, meu irmão, que tinha separado há uma hora, se ele puder pegar, porque é um negócio absurdamente constrangedor, um tapa na cara da
1: sociedade.
0: Parece
1: desenho animado. Sabe desenho animado quando se esconde atrás da moita e a moita vai andando?
7: Sim, sim.
1: É isso, só que é uma caixa de papelão.
0: É tipo Chaves querendo roubar os churros na casa do Ana Florina.
2: É tipo criança se escondendo.
1: Ali, ó, ali, ó.
0: Olha
1: tá
0: as imagens na tela aí, meu irmão.
1: Tá na tela da pena?
0: A imagem da tela é você que tá no rádio aí, agora vai se aproximar o papelão andando, olha lá. O papelão começa a rastejar até a porta, velho.
2: Eram quatro pessoas.
7: Que papelão?
0: É um papelão.
1: Olha ali, cara, não dá, não dá.
0: Não tem como, o papelão começa a se mover, velho.
2: Três homens adultos.
0: Que método burro, hein?
2: E um menor de 16 anos. Eles
1: olha isso,
2: foram
1: cara.
2: Presos por furto qualificado, tentado, associação e atentado.
7: Homens adúlteros?
2: Associação criminosa e corrupção de menores.
0: Que tinha o menor envolvido, ele vai responder agora, talvez seja levado pra fase.
3: Era o Rafinha,
0: aí,
3: né?
0: Então, não, e aí tem mais do Dink fazendo a prisão dos bardidais aí, né, velho? E é algo muito comum, né? As cidades do interior, um tapa na cara da sociedade de Voti, né, meu irmão?
1: Não, mas nada foi roubado, então, Natan.
2: Nada
1: não
2: foi
1: chegou
2: roubado, não.
0: Nem o papelão.
2: Não, o papelão...
0: Talvez algum, né? Talvez algum...
3: Algum morador de rua parceiro. Você conhece alguém em Votiva?
0: O Coisa.
3: É, pois é, que já me falou.
7: Sirinho.
0: O Sil, né, amigo do Vinícius. Comer outro.
1: Mulher que constava como morta em registros oficiais é presa por uso de documento falso.
2: Sexta-feira em Erechim, a mulher tava ali.
1: Ah, é tudo Rio Grande do Sul
2: tudo
1: hoje.
2: Rio Grande do Sul.
3: Gostei.
0: Pegaram o Diário Gaúcho.
3: Tá bem próximo hoje.
0: Sentou ali, Diário Gaúcho.
1: Estamos aqui no processo.
2: Ela tava ali com o seu.
3: Pegou com um buquinha de sopa.
2: Ela tava ali com.
1: Ah, só GZH hoje.
2: Tava dentro de um caco com o motorista, com placas de passo fundo. E aí os agentes da Polícia Rodoviária Federal pararam ela ali e começaram a perguntar o destino. E daqui a pouco ficou muito controverso, eles começaram a enrolar. O policial percebeu que eles não estavam passando segurança. E aí pediram o documento da mulher. Ela se apresentou como uma influenciadora de 600 mil seguidores.
1: Porra, tá bem?
2: Aí o policial ficou desconfiado e levaram eles pra unidade operacional da PRF em Passo Fundo.
0: A delegacia, a chefatura de polícia, né? Isso.
2: E daí identificaram que a verdadeira mulher tinha falecido nos sistemas desde março de 2026 e estava usando um nome falso. E aí ela foi presa.
3: Como é que
2: ele se
3: desculpa? Ele, mas tá, peraí.
0: Não, é que
1: ele faz o DNA.
3: Ah, tá, mas ela tá.
0: Não, é DNA.
3: Ele é o pai. Não,
0: não. Ele não é o pai.
1: Não, não, mas a identificação digital. Agora isso. Todo o sistema.
3: Ah, veio.
1: É com as digitais.
3: Tá, mas o documentinho dela tava com um nome falso. Qual o nome?
1: Não, era outra. Não, não é que
3: era o nome falso?
0: Isso não, não, é que ela tava andando com o documento de alguém que pereceu, por isso.
1: Tá. Eu tinha entendido
0: foi
1: isso.
0: Foi isso. Ela tava andando com.
1: É isso, Natan?
0: É isso.
2: Não, não, ela pereceu. Ela tinha dito que ela morreu.
0: Mas ela tá viva.
1: Tá.
2: E aí ela usou. Não, ela usou um documento de alguém que tava vivo.
1: Isso aí é dívida. Isso aí é dívida.
2: E aí vira tipo assim, tá, mas peraí. Essa
1: pessoa é morena, é loira.
2: Esse documento aqui, a foto.
0: Não bate.
2: Não bate contigo.
0: Já aconteceu comigo na noite.
2: Quem que tu é? Aí foram pesquisar ali nos sistemas da polícia.
3: Eu sou quem eu quiser ser.
2: E viram que ela era outra pessoa.
1: Somos quem podemos ser.
0: Tá na garrafa de
1: quem podemos ter.
0: Tá na garrafa de Heineken e Heineken, né, meu irmão? Isso aí, eu tô pensando aí. Eu sigo essa linha aí, velho. Mas ela tá viva ou morta?
2: Ela tá viva, ela tá viva. viva?
0: Se quem morreu?
2: Ah.
0: Não sabemos. Né?
1: Como será que ela, que ela deixou no registro oficial que morreu? Não deve ser fácil isso, velho.
0: Joia Rara, como é que é?
1: Forjar uma certidão de óbito, Joia Rara.
7: Será que não tinha um nome parecido? Falei, nome de alguém?
0: O que, que foi, Joia?
6: Não lido com nada que envolva a polícia, né? Falou polícia, Joia sai. Não é, não tem essa, nego. Isso aí é confusão, entendeu? Que eu vim aqui na rádio.
1: Tu tá
6: aqui,
1: correto, tu tá corretíssimo.
6: Milhões de envolvimentos com a polícia aqui. Esses dias tinha um policial aqui no verão aqui. Não falei nada.
0: Ah, tem que ficar frio, né?
6: Pô, vocês são fãs de trazer os homens aqui dentro.
0: Ah, trouxeram aquele cara bonitão lá, o nome dele, o que veio falar do planeta, o garotão. Policial da rodoviária lá, o garoto.
1: Ah, putz, como é que é o nome do comandante? Esqueci o nome do comandante.
0: Comandante comandando.
7: Grande abraço.
1: Não me lembro.
7: Obrigado, comandante.
6: Mas ele veio aí, né?
2: Não, tô ligado.
0: E é Paula.
1: Não, não é, não é. O inspetor De Paula é outro personagem, tá?
7: Tem o sobrenome de uma família lá dele, que é Beleza, né? O sobrenome, a família é Beleza. Aí uma vez o filho, sobrinho, sei que tal, se meteu numa pauleira com o brigadiano. E o brigadiano agarrou ele assim pelo pescoço e ele disse: calma! Eu sou filho do Mário Beleza! E o brigadiano: quem interessa? Teu pai é feio, bonito.
1: Quem me interessa? Paciente descobre pedaço de madeira dentro de perna após erro médico e caso vai parar na justiça.
7: Pequeno erro, né, meu querido? Errinho.
2: Tudo começou em 2013, aconteceu esse caso e agora...
1: 2013?
2: Isso, e agora teve o resultado na justiça.
0: Foi com o Pavão?
2: Hã?
7: O Pela de Pau anda onde?
2: O que aconteceu? O cara tava ali cortando uma árvore, se feriu e foi lá e procurou o hospital de Sara pra fazer uma...
7: teve isso.
1: Santa Catarina, em Sara.
2: Isso, pra fazer uma sutura.
1: Tá.
2: E aí, segundo o processo, o médico não fez uma avaliação adequada pra verificar...
7: Que ele olha pro Gama pra confirmar se tá tudo
0: certo. É que já errou no campanha.
7: Ele fala uma frase e olha pra mim.
0: Sutura é isso.
1: Vai, Neto, fala. Vai, tá tudo certo.
7: Vai, filho. Tá bom, vai. O pai tá nas tuas costas aqui. Vai. Tá andando na bicicleta.
0: Isso, é rodinha. Vai que tu não vai cair.
2: O médico só fechou o ferimento e não viu que tinha um negócio lá dentro.
0: Isso é perigosíssimo.
2: Entendeu?
7: Aí o cara acordou com os cupim na perna.
2: E aí, no dia seguinte... O cara teve dor, inchaço e sinais de infecção.
0: Qual o Pinóquio?
2: Daí ele procurou outro hospital, em Criciúma, cidade vizinha. Daí lá ele fez exame, identificou o pedaço de madeira medindo 8 centímetros.
1: Ah, não, mas aí ratearam. Cara, 8 centímetros é um pedaço grande, meu, de madeira.
7: É o tipo de alguns, lascão, né? É o lascão.
1: É, velho.
7: Dependendo...
1: Ô, meu, como é que tu costura com 8 centímetros dentro, velho?
0: Alguns 8 centímetros é grande.
7: Olhando o celular junto.
0: Ah, eu tenho 8 na garruja, né?
7: Mas 8 tristinho.
0: Ah, na verdade é 15 centímetros, né? 8 indo, 7 voltando, que ele volta amolecendo. Vai lá.
7: Mas é 8 no auge?
0: No impávido colosso.
7: Impávido do colosso, 8.
0: Mas é 8
7: na garruja. Mas é 8
0: na garruja, é 8.
7: 8 firme.
1: Tá, não vamos atrapalhar o Natan.
0: E volta 7, já vem pingando.
2: Aí ele entrou com o processo. E a justiça decidiu que ele terá direito a 8 mil por danos morais, além do ressarcimento de despesas com consultas, exames.
7: É 1000 por centímetro?
0: Isso, puxa, eu ia ficar devendo.
2: Mais ou menos, né?
7: O cara falou, puta merda, porque
1: se tivesse 1000 por centímetro, quanto tu ganharia, Vini Moura?
7: Eu?
0: Se entrasse um pau em ti, não, quer dizer, uma madeira, um pedaço de madeira, um pau de madeira. Pedaço de pau.
7: Não é porque eu, é porque. Não,
0: pedaço de pau.
1: Eu tô aqui que nós vamos patifar.
0: Pedaço de pau.
7: 18 mil.
1: Ah, não.
7: Benito de pau?
1: 18 mil reaisinhos.
0: Ah, mas assim...
1: Tá, mas aí o cara ficou só 24 horas com um pedaço na madeira, é isso?
2: É, mas ele ficou infeccionado ali, gerou uma lesão nele, mas não ficou muito tempo, não. A advogada dele quer mais do que 8 mil, então ela vai recorrer, ela acha que tem que pagar mais por danos morais, por tudo que aconteceu com ele.
0: Mas ele perdeu algum pedaço do corpo ou não?
2: Não,
0: ele
2: ficou, não perdeu nenhum.
0: Não ficou nada de...
2: Não. Dos males, o menor.
0: Dos mares, o menor. Só a lasquinha.
7: Só balasquinha.
1: Próximo destaque aqui, ó. 6 horas 27 minutos.
0: Muito bons destaques hoje. Queria parabenizar o produção.
1: Mas vamos deixar acabar. Tem mais um. Esse aqui tá na minha timeline o dia inteiro. E eu pedi pro Natan colocar porque eu queria entender, tá? Cantor Arlindinho é visto em casa de swing e esposa apaga fotos com ele.
6: Deu ele ruim, tava já. Casado com a mina da Globo, nego.
1: A Érica Januza?
6: Pô, o nego não sabe ser feliz, nego.
2: Atriz.
0: Pô. É ruim, né, Joia?
7: Bonitona, né, Joia?
6: Pô!
1: Deixa eu ver quem é.
0: Pô. Não botemos foto?
6: Bonitão sou eu, Neto.
0: Ah, não botemos foto ali, na live.
2: O que acontece?
1: Ah, eu sei quem é.
7: Bonitona.
2: Eles ainda não...
0: Ela podia ser feia. Tu não pode trair a tua mulher na casa de swing. Ela podia ser um bagulho. Não se trai a mulher. Entendeu?
2: Nunca se trai, né?
7: Que defesa é essa?
0: Podia ser um bagulho.
2: Em nenhum lugar, né?
0: Não se trai ninguém. Tu é melhor que eu, sabe disso.
2: Nenhum lugar.
0: Que é um homem fiel, né?
2: Sim.
0: Quantas mulheres? Uma só.
7: Já traiu alguma mulher? Nenhuma, né?
2: Não.
0: Ele é um homem fiel. Não. Esse guri aqui é bom. É Eu conheço a história dele.
2: Obrigado, Ivan.
7: Onde é que tu ficava? Qual é a igreja que tu tava, que tu encontrava?
0: Eu dormia numa igreja aqui, dormia na frente.
2: Eu ajudei, velho.
0: E ele vai me levar de moto pra Alvorada agora.
7: Que legal, cara.
2: Sem capacete.
7: E hoje tá ótimo pra ir.
2: Enfim, Rafael Gomes, eles ainda não publicaram oficialmente a separação, mas a galera começou a comentar nas redes sociais por alguns fatores.
1: A galera é stalker hoje em dia. Um amigo meu hoje tava stalkeando o relacionamento e dizendo: ah, mas esse filho aqui não foi planejado. Eu falei, por quê? Não, só tem like desde abril. Eu falei, bah, mas tu é muito
7: amigo muito meu, investigador.
0: Eu tenho amigo meu que ele tá querendo saber o que tem que fazer no aniversário dele.
6: Por quê, nego?
0: Não sei. Perguntou no Instagram o que eu faço no meu aniversário. Largou o verde, né? Mas vamos se... O que foi?
1: É um chinelo. Não dá.
7: Ele está entre nós.
0: Não, que eu não tenho amigo aqui, eu tenho só colega.
2: E alguns... alguns fatores geraram esse rebuliço na internet. Primeiro.
0: Rebuliço?
2: É, os dois apagaram as fotos um com o outro.
1: Ah, não, e terminou.
7: A relação terminou, né?
1: Você não precisa nem investigar.
2: Pararam de se seguir nas redes sociais.
0: Mas depois pode voltar. Os famosos são assim. E foram. Termina e volta. Olha, Virgínia e o Virgínio.
2: Foram vistos sem aliança. Além disso,
1: e tudo isso a gente acha que eles terminaram.
2: É. Tá. Então, aí nos últimos dias ainda.
7: Porra!
2: A Erika postou algumas indiretas nas redes sociais, tipo, aqueles textão, assim...
7: Não, mas não são casados, são só namorados.
0: Só namorados.
2: Só namorados. Eles estão juntos há 8 meses, se eu não me engano.
0: Pô, ele puxou o pai.
7: Já é um baita tempo.
2: Só que o que que... E aí, como já tava todo mundo comentando, no sábado, a colunista... Fábio Oliveira divulgou um vídeo...
1: A Fábio Oliveira é a nova Léo Dias, meu. Ela é do Metrópolis.
2: Olha o vídeo, o Arlindinho...
1: Cadê o vídeo?
2: Ele aparece no dia 10 de julho, deixando uma casa de swing na zona sul do Rio de Janeiro.
1: Quem nunca, né?
0: Mas o pagodeiro vai no swing.
7: Ele não foi cantar.
0: Samba.
1: Isso. Fala ele não era swing simpatia?
0: Swing simpatia.
2: Encerrando a noite acompanhado de duas mulheres. E a colunista disse que nesse período ele ainda namorava. Então, tudo leva a crer que esse possa ter sido o motivo da separação.
0: Não dá pra casar com
2: o
0: músico.
1: Não dá pra ir casar da casa de swing sem a tua mulher saber.
2: Não, o Neto é músico e dá pra casar com ele.
0: Pô, exceção, né, nego? Exceção. É, tu falou sem pensar no Neto, né?
7: Mas eu não vou em casa de swing. Vou deixar bem claro. Meu casamento tá durando porque eu não vou em casa de swing.
1: Esse é o diferencial.
0: É que o segredo é o cara ir na casa de swing sem ser filmado. Esse é o segredo. Aí que as pessoas erram. Tu não pode dar, tem que ir noitinha. Tem que
1: não,
0: ir.
1: Mas não deve, não hoje, deve poder se, filmar. Eu confesso que não é um local que eu frequento muito.
7: Mas é a rua, filmaram na rua.
0: Não, dentro não pode filmar.
1: É um bar da
7: rua. O cara tá saindo.
1: Ele tava saindo.
7: Saindo.
1: Ah, ou tipo seja, entrada e saída de motel.
7: Entrada e saída, a saída do
2: deixando
7: lugar.
2: Uma casa de swing.
1: E outra, no momento que tu é famoso... Pô, é muito fácil alguém passar de carro e te ver, né?
7: Olha ali!
1: Lugar, olha lá quem tá ali!
0: É isso aí, o cara não pode dar esse furo aí.
1: Aí, pô, tem que entrar pelos fundos, né?
0: Isso, o cara é outro, tem que ir quase swing bom mesmo. Os caras famosos tem que ir uns segundos chovendo.
1: Tem que ir naquelas secretas, que só é swing só de famoso.
0: Swing,
1: não pode ir no swing que tá todo mundo, cara.
7: Como é que é a casa de swing só de famoso,
1: viu? Não sei, eu não sou famoso.
0: Tu não pode ir no swing que é 30 pila pra entrar.
1: Não pode.
0: O homem é 100, sozinho não. É 100, acompanhado de 30.
1: Não pode. Ah, e daí tu ganha paga e ganha duas servas de garrafa.
0: Não, chinelagem.
1: Não,
7: qual é a casa de swing que é boa?
0: Tu tem que ir numa...
1: famosos.
0: Isso, que é uma casa assim discreta.
1: Só que a gente não sabe.
2: Mas como é que vocês têm a discreto, referência?
1: Não é tão discreto, essa é a minha curiosidade, Jota. Que bom que tu me entendeu.
2: Vocês devem ter.
0: Tu tem que ir na casa de swing que tem a placa escrita vendo o bolo. É isso, que não sabe. Faço costura. É, aí tu entra e pô, o swing, tu não sabia.
2: Tá indo pra um lado muito específico.
0: Tu não pode ir na casa.
7: Aquelas agulhas tudo espalhadas.
0: Isso. Não pode ir a casa de swing do não sei quem. Não pode.
1: É, tipo, Noites do Prazer, bem grande, no meio da BR. Não dá. Entendeu? Não pode.
7: Não pode
1: parar teu carro ali.
7: Hoje recebendo os dois gordos.
1: Isso.
7: Dois gordos e um swing. Não dá.
0: Não.
7: Era o Vini e o Léo já me botou.
2: Aqui na entrada ali de São Leopoldo tem uma com uma baita placa.
1: Tem uma não, tem várias, né?
2: Não tem
0: uma.
7: Começou a aparecer, ó.
1: Não, mas isso aí...
2: Não, mas aquela ali...
1: Ah, o Nata, o crente, vai nos ensinar sobre casa
7: de swing. Mas isso aí é ponto de referência da 116,
2: cara.
7: Mas ele é um crente bem informado.
0: Só um cego pra não ver, né? O cara é bem
1: jornalista. Até porque ele tem que saber onde ele não pode ir, né?
2: É verdade.
1: Não, é produtor. Produção do programa.
0: Vai
1: parabéns,
0: querido, vai querido. Mas,
7: mandou bem,
2: eu faço o programa pra vocês.
0: Mas casa swing é superestimado, tá?
1: Por quê?
0: Porque eu já fui.
1: E aí?
0: Superestimado. Ah, tu pensa que é só um pessoal bonito? Não é.
1: É, se tu tava lá, não é só um pessoal bonito.
0: Não, é um pessoal bonito. Achei grosseiro, mas eu já vi.
7: Praia do nudismo, você foi? Praia do nudismo?
0: Eu só veio. Pinto já caído. Foi, teta não, caída. Só gente feia.
2: Mas é um lugar bom pra comemorar aniversário?
0: Qual? Casa de swing? É legal, vou te levar num.
3: Mas sabe onde tem casa de swings muito qualificadas?
7: Oh, é só aparecer. Isso é a galera.
1: Informação.
7: Não, mas, cara, vocês aos poucos vocês vão se soltando.
3: Não
7: tinha nada de nenhuma.
1: Nós não tinha nenhuma informação há 5 minutos atrás.
3: Peraí, nós somos vividos.
1: Aí ninguém pegou no telefone e começou a surgir informação.
3: A gente conversa.
7: Vamos deixar alguém que entende falar, pessoal.
3: Não, não é isso.
1: Tá aí, Vini, onde?
3: A gente conversa com pessoas. O Rio de Janeiro.
0: Continua lindo.
3: Lá tem todo tipo de grupo de swing que tu possa imaginar.
0: Feijoada com bocal 40.
3: É isso aí. É isso aí.
1: Não, isso, tipo, tem a história, né? Tem a história.
7: Que o cara sendo a risada da Sofia que vem do nada.
1: Parece uma vinheta.
3: Tu quer falar a história?
0: É, ele vai me expulsar se eu contar a moça que eu peguei de madrugada.
2: Não, tem pouco no programa.
3: Conta essa história.
0: Eu vou contar. Eu peguei conta. Almoço, paguei um almoço. Fui no centro, gente pila. Ele era vesgo. E eu escolhi propositalmente a vesgo.
3: Por quê?
0: O cara fazia o bocal e cuidava se a polícia não tava vindo.
7: Viu? Por deixar, foi provocando.
0: Olha, não. A gente tava na rua.
3: Não, cadê?
0: Beijinho
7: dá
0: amarelo, pra... Não.
7: Dá amarelo. Não, tem que dar amarelo.
0: Tu não!
2: Isso porque...
7: Tu
0: quer que eu vá contigo,
7: Nego?
1: Não, só um pouquinho, olha só. O Neto Fagundes melhor disse, tem que dar amarelo.
7: Não, isso é pra manter o critério, né, cara?
0: Então
1: não
0: vou,
1: Nego. Amarelo.
0: Em respeito...
1: Foi o Neto.
2: Porque o juiz tá bonzinho.
7: Não, tô só...
0: Em respeito a ti, tu sabe que eu faria com o Alejandro também essa piada. Eu faria. Por isso que eu tô aqui no programa.
1: Mas é que daí depois eu não dou amarelo e os caras vão indo pro Alexandre. Ah, o Rafa não segurou os caras.
0: Viu, claro, aí, que é meu culpado.
7: Viu, tô salvando o teu partido.
1: Obrigado.
0: Lamentável isso, né? O Vettel não dá cartão pro culpado dele, tá indo pro teu, de chinelo.
7: Boa, eu
0: não tinha que dar cartão.
7: Pede pra retirar.
0: Porra.
2: Isso é verdade.
0: O Neto
7: liga pro Trump, pede pra retirar esse cartão.
0: O padre não ganha, pô.
1: Sabe o que é esse cartão? 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
7: Meu querido, estamos procurando agora, já tá quase chegando o nosso material, querido. O cara é o bisneto que não traz o material. Tu quer meter no bar mesmo?
1: Não, e eu ainda dei a chance pra ele. Ele foi sair, eu ainda gritei. Ainda esquece o Neto.
0: Bah, meu querido. Bah, eu acho que eu tenho que sair de novo.
1: Vai lá
7: buscar o...
1: Eu vou por enquanto.
7: Deixa aí, vamos.
1: Amarelinho. Ó, amarelo pro Natan Nunes, o primeiro. O primeiro pro Natan.
0: Cara, e o mais louco é que ele já esqueceu um roteiro e conseguiu esquecer o outro. E assim, ó, e o programa tinha pouca gente. Se ele pega o programa com 8, ele não tem programa.
1: Não, e no primeiro, eu ainda avisei ele. Ô, meu, aproveita que vai pegar esse. Pega o do Neto, que eu não vi o do Neto na mão dele. Sim. Falei, aproveita e pega o do Neto.
0: O mais legal é que ele vai fazer o do Neto agora.
1: É, não, tá pronto. Tá, enquanto isso, Vini Moura.
3: Então vou contar uma história, então.
1: Uma história. Tá.
3: O cara queria conhecer o mundo e aí ele decidiu ir pra China. Vou pra China. Lá na terra do mestre, lá, né? Ele, vou pra China.
0: Mestre!
3: É, chegou na China, botou a mochilinha dele, aquela coisa bem aventureiro, né? Mochilinha dele,
0: adora.
3: Aquela botinha assim, andando, ele viu uma viela, assim, viu uma viela, entrou na viela e dentro da viela tinha um templo. Olha só.
1: Oh.
3: Um templo, Léo. Um templo.
0: Templo?
3: Um templo.
0: Tá, um templo. Tá.
3: Dá um templo. Tinha um templo. Ele entrou no templo assim e tinha um monge. Bem no centro do templo, assim, bem no meio do templo, sentado naquela posiçãozinha clássica de monge. Aqui.
1: Como é que é?
3: E cola um guia do lado dele e fala assim, ó. Esse aí é o monge de 100 anos. É o monge de 100 anos que tem a melhor memória do mundo. Aí o cara falou assim, ó. Isso aí não é possível, cara. Vou testar esse monge aí. Ele chegou no ouvidinho do monge aqui e falou... O que que tu comeu no dia 14 de julho de 1957? Um monge na lata já. Ovo?
1: Direto
3: ovo, e reto. Direto. O que que tu comeu? Ovo. O cara, o cara é brabo mesmo. Porque não é mentira, ele falou muito rápido. Não é mentira. Ele ficou com aquilo na cabeça e foi-se embora, né? Cara, passaram-se 50 anos. O cara estava velhinho já. 80 anos, voltou. Vou voltar pra China aqui.
7: Cara, que assim, você vê, já tô rindo antes.
3: Assim, ó. Eu vou voltar lá pra China porque foi uma das viagens que eu mais gostei de fazer. Ele tá velhinho já andando, ele olha, aquela viela do templo. Entrou na viela, olha o templo.
7: Quem tava lá?
3: cara, ele entra no templo, tá o monge, cara. O monge já com 150 anos que ele viu.
0: Como é
3: um
0: que
3: monge.
0: Ele é o monge?
1: Tipo o seu José, tipo o seu José.
3: Isso, era o seu José ali sentadinho. Cara, quando ele entra e vê o monge sentado ali, ele fala: como? E o monge, frito.
7: Boa essa, cara, muito boa. Eu lembrei do cara que se perdeu. O cara se perdeu na selva também. Aí ele encontrou uma tribo de canibais. Os canibais vem chegando assim. Aí ele olhou, o cara olhou pra ele, se aproximou dele. E ele, bah, agora eu tô fudido. Agora eu tô fudido. Aí daqui a pouco vem uma voz assim: calma. Tá vendo essa pedra do teu lado direito? Pega e arremessa na cabeça do cacique, mas não erra. E ele, sério? Sério. Aí ele pega a pedra e pum! Dá no meio da cabeça do cacique. E agora? E agora? Agora sim, tu tá fudido.
0: Ai, meu Deus. A gente tinha contado coisa. Aí eu...
1: Qual, Ivan? Qual?
0: Não, deixa o Neto, eu não vou contar a piada não. Já tá aí.
1: Mas ele acabou de contar.
0: Mas ele já leu o material?
7: Não. Vai lá. Vai. Na próxima eu conto uma daqui.
0: O Mudim.
1: Tá.
0: O Mudim. O mudo, ele passou em frente ao consultório médico e viu uma placa que falava assim: aprenda a falar em 6 meses. Aí o mudinho falou...
1: Como é que o mudo falou?
0: Mudo. Aí todo animado ele entrou e o médico falou: tira a roupa. E o mudinho, mas com a vontade de falar era grande, ele tirou. Aí o médico colocou ele de quatro.
1: Ah, não.
0: Agarrou.
1: Para, deixa até amarelo.
0: Ele pelos ombros e mandou ele vara no mudinho. Aí o mudinho só falou: O médico falou: pronto. Agora vem amanhã que eu vou te ensinar o B.
7: Amanhã é o B.
1: Bom, você saiu bem. E aí, Neto, agora com o material.
7: O Nego Véia resolveu fazer um agrado pra sogra, né? Chamou a véia pra dar uma viajada. Pegaram a estrada e se foram embora. Só que depois de uns 1.500 quilômetros, o Nego Véia já não aguentava mais. Era reclamação do calor, reclamação do frio, reclamação da velocidade, reclamação da comida, reclamava da música e de vez em quando ainda lembrava: tu nunca foi suficiente pra minha filha. Puta, não tem troço que incomode mais. Aí o Nego Velho respirou fundo, contou até 10, mas a pressão já estava mais alta que presta picanha. Então ele encostou o carro no acostamento, desceu, foi até a traseira, abriu o porta-malas e gritou: chega então! Vai a pé, velho de merda, desce! Aí a sogra olhou pra ele sem entender e respondeu: mas, genro, eu tô no banco da frente. Aí o Nego Velho disse: pá, mas que merda, quem será que eu botei no porta-mala e tô a 1.500 quilômetros com ele? Emerson Witz mandou.
1: Eu e meu marido fomos no show de vocês.
7: Tá casado?
1: Fala, PBs! Eu e meu marido fomos ao show de vocês e, por uma coincidência da vida, tivemos a oportunidade de ir ao camarim pra tirar as fotos. E aí veio o maior choque de realidade. A gente acompanha vocês há anos. Escuta o programa quase todos os dias. Segue todos vocês nas redes sociais e sabe mais da vida de vocês do que de alguns parentes. A gente sabe quem é casado, quem é amigo de quem viajou, quem comprou carro. Parece que vocês fazem parte da nossa roda de amigos. Fomos pro camarim com a sensação de que encontraríamos velhos conhecidos. Só esquecemos de um detalhe. Vocês não fazem a menor ideia de quem nós somos. É. Na hora de entrarmos, vocês olharam pra nós com aquela cara de... quem são essas pessoas? E foi nesse momento que caiu a ficha. A intimidade existia, mas só de um lado.
7: Unilateral.
1: O Adams, claramente exausto, tirou foto com a gente. Foi simpático, todos queridos e nos receberam com a maior educação. Mas a nossa expectativa de chegar conversando como se fôssemos amigos de longa data evaporou em segundos. A gente travou. Parecia que a gente tava invadindo a festa de outra pessoa.
0: Eu vou me defender.
1: Não, calma. Mas ela não...
7: Não é com
1: calma.
7: Cara, não, cara, cara defensivo.
1: Não, tu não tá entendendo. Ela não tá acusando ninguém.
7: É com ela.
0: Não, é que eu lembrei agora.
1: Calma.
2: Ela tá explicando.
1: Eu nunca fui tímida na vida. Mas naquele camarim eu virei outra pessoa. Nós nem tiramos foto com o Léo, que era outro com quem a gente fazia questão de registrar. Fizemos uma brincadeira e ele não entendeu. Ficamos tão sem graça que deixamos passar. Quando fomos embora, pensamos, como a gente conseguiu fazer isso? No fim, a foto com o Adams ficou ótima. Vocês foram simpáticos e nós ainda ganhamos uma baita história para contar. E fica a torcida para aparecer uma próxima oportunidade. Afinal, a foto com o Gordo Léo ainda tá pendente. Obrigado pelo carinho e pelo baita show que vocês fizeram. Abraço da Eveline e do Jean.
0: Fala, não, Eveline. É que ela entrou no camarim e falou a seguinte frase. Tchê, é muito fã do Adams. E tiraram foto só com o Adams e foram embora.
1: Acho
0: elas
1: que ela
0: não
1: tá,
0: falaram da gente.
1: Acho que ela tá nervosa.
0: É que não.
1: Acho que ela tá nervosa.
0: Não, é que parece, não é que a gente foi babaca aí. No camarim.
1: Mas ela não falou que... Ela
0: não,
1: foi que...
0: eu achei...
1: Tá, calma, calma.
0: É que no e-mail parece que a gente foi babaca.
1: Não, ela ainda disse que a gente foi super simpático.
0: A gente é simpático.
1: E que a
0: pode
1: gente
0: não parecer.
1: Basicamente só não conhecia ela.
5: Cara, a gente recebeu ela muito de boa.
0: Tu não,
1: tu não
0: lá,
1: tava
0: lá,
1: no camarim.
0: Tu não tava no show?
5: Uma outra vez só.
0: O cara se entrega, né? Não, eu recebi ela, a gente sabe.
7: Eu me lembrei do maestro, aquele que disse... Atenção, pessoal, o segundo violino está desafinado. Aí o cara disse assim, mas o segundo violino não veio, maestro. Será que quando ele chegar, fala pra
1: ele. E aí, palhaço Maionese?
0: E aí, tudo bem, Rafael? Como
1: tudo
0: você
1: bem
0: está?
1: Contigo?
0: Tô incrível.
1: Incrível?
0: Isso, tô muito bem. Quer que eu leia uma piada?
1: Eu quero, porque depois que tu tem fã-clube que visita a rádio...
5: Sério? Tem fã-clube?
1: Depois que no show as pessoas pedem pelo palhaço Maionese...
7: Não dá pra brincar, né?
1: Não dá mais pra brincar com
0: palhaço ele. Palhaço Maionese... Quanto essa, Vinícius? Essa piada aqui que você quer que eu conte?
5: Conta.
0: Enviada pelo ouvinte Vinícius Moura Chagas.
1: Não é possível.
0: A banana e o picolé estavam conversando.
1: Não, para, cuidado. Olha o precedente que vocês estão
2: banana
1: abrindo.
2: Banana e picolé.
1: Sabe o que é isso, Neto? Um dos participantes não tem coragem de contar. Aí ele manda pro outro e diz, não, conta com o palhaço que vai ficar mais ameno.
7: Usa o personagem.
2: Vai no palhaço, vai no palhaço.
1: Aí o palhaço, não querendo se ferrar sozinho, ele diz... Conto essa, Vini. Que é tipo assim, ó. Olha o Vini que mandou.
5: Mas ele manda umas que ele não tem... Ó, ó.
0: Eu mando também, que eu coloco na...
1: Ó, virou isso? Eles acham que eu não conheço? Tá, vai, Maionese. Qual é que é a banana e o picolé?
0: Aqui a criançada é fã do Maionese. Talvez a piada...
5: É, tu tem uma reputação.
2: Estamos no período de
1: olha
2: férias.
1: Olha o cartão,
2: né?
1: Olha o cartão.
5: Mas assim, mas essa hora a criançada já saiu
1: não,
5: do
1: não, não. Sabe o que, que é? Férias, tu tem que ir nas piadas até o fim.
5: Colégio.
1: Se tu começou, tem que ir até o fim.
5: É, isso é verdade.
1: Hoje mesmo, eu tive que responder pra uma colega nossa, Camilinha, ali da Gaúcha, e disse, ah, como é que era a piada do ginecologista e do entregador de pizza? Que ele mudou o final e eu não soube. E eu tive que contar pra ela. Então, tem uma galera agora que tá curiosa nos ouvindo, pensando, qual é a piada da banana e do picolé?
0: A banana e o picolé estavam conversando. Aliás, o Maionese, dia 9 em Jaguarão, foi só pra voltar a voz. A banana e o picolé estavam conversando, Natan. E o picolé disse à banana, banana deve ser ruim ser você. E a banana perguntou, por quê? O picolé disse, porque todo mundo te descasca, deixa você pelado e te come. Aí a banana disse, eu prefiro ser descascada, ficar pelada e as pessoas me comerem, do que eu viver com o palito no rabo. Agora eu entendi. Que piada horrível. Desculpa, criançada.
5: Mas tu foi bem, cara.
0: O que aconteceu com os dois homens que roubaram o calendário?
5: O que aconteceu?
0: Cada um pegou 6 meses.
7: Boa.
0: Se você está feliz, pegue o meu nariz. Se você está mal... Pega no meu palhaço Maionese. Dia 9 em Jaguarão. E 13 em La Plata.
1: E 20?
0: Não, 20 eu cancelou.
1: Cancelou
0: 20 em... Ah, 20 em Floripa. 20 de novembro, estaremos em Floripa com o Pretinho Base. 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
1: É o único 100% confirmado.
7: Tá se perdendo já na agenda.
0: É que eu fui botar, mas tinha que ficar só no Jaguarão. É que se fresquear porque eu fui à Argentina.
7: Ah,
0: La Plata.
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9: Prezados pretinhos, é com certa dor no coração que escrevo este classificado. Estou colocando à venda minha Mercedes-Benz Gle...
7: Não. Calma,
0: vai de novo. Calma,
1: respira.
0: Respira
1: e lê de novo.
7: Mercedes-Benz.
0: Benz, o que tu falou?
9: O que eu falei?
1: Mercedes-Benz. Bem. Tu trocou o N de palavra.
9: Ela é muito...
1: Falou Mercedes-Benz.
9: Ela tá bem conservada.
0: Mercedes-Benz.
9: Gle 400D.
0: Onde, quanto é que tá a Mercedes-Benz?
7: Marceleiros-Benz.
9: Coupé 2020-2021 na cor cinza selen...
0: Coupé é um grande técnico. Tem no River agora. O que que foi?
1: Hã? Não cai na dele, segue.
9: Tá. Um pouco sobre a máquina. Motor diesel das, de 6 cilindros em linha, 330 CV de potência, câmbio automático de 9 marchas.
0: CV, comando vermelho, o que quer dizer?
9: Tração integral, potência. Suspensão pneumática. Suspensão. Armatic com amortecimento adaptativo, teto solar panorâmico, interior em couro.
7: Interior e couro.
9: Couro, nego velho. Ó, o veículo está em excelente estado de conservação, com 85 mil quilômetros rodados, revisões em dia e documentação sem pendência.
7: Vai.
9: Por transparência, informo que o carro possui registro de sinistro de pequena monta por granizo já reparado.
0: Cara, tá bichado o carro. Tem um quase...
9: Se coloca à disposição para apresentar o laudo e todas as informações a quem tiver interesse. O motivo da venda é que o rapaz vai se mudar de país no final do ano e, infelizmente, não conseguirá levar o carro com ele. Tabela FIP 386.232. Ele pede 330 mil,
0: não quer vender.
9: Aberto a propostas.
1: Tá bonito o carro na live.
0: Mas 300 conto? Não dá.
1: Tá, mas é o preço, né?
0: Não. Isso é um...
1: Olha a tabela FIP, quanto é que é a FIP, Natan? Repete a FIP.
0: Vamos morar no carro.
9: 386 mil.
1: Imagina, olha isso, velho.
7: Mas não é pra ti, tu é chinelo, tu é chinelo.
1: Isso aqui não é pra nós, velho.
0: Compra 4 apartamentos na
1: planta. Tá lindo o carro, olha ali.
0: Mas como é que tá a suspensão?
1: Tá, e aí?
9: Localização Chapecó ou Porto Alegre. Oh. Ele viaja bastante na
1: região. Deu pra ver. Pelos 85 mil quilômetros, deu pra ver.
7: Mas é uma Mercedes, né?
1: Não, isso aí vai a 500 mil.
7: Vai.
0: Só a Mercedes-Benz.
7: A Mercedes-Benz, ela não é a Benz. Ela é a Benza.
1: Mercedes-Benz.
7: Ela é especial.
1: É uma Mercedes-Benz.
7: É uma Mercedes-Benz.
1: Mercedes-Benz.
7: Ninguém conhece isso aí.
9: Interessados podem entrar em contato e conferir as imagens do veículo pelo Instagram, @Mercedes_PB.
0: Fudeu ele. Ah, não.
9: Atenciosamente, Felipe Zeiser.
1: Bato, foi bem demais.
0: Aê, sobreviveu.
1: Não, tentaram te derrubar.
7: Outra coisa, concentração, né? É. Conseguiu dar todo o texto ali.
1: Tu não foi na risada.
0: Parabéns. Parabéns.
1: Repete o contato aí, repete.
7: E não pegou pilha.
0: Não pegou pilha.
9: @MercedesNoPB.
7: E o modelo do carro?
9: É Mercedes-Benz.
0: Benz. E a suspensão? Como é que é a suspensão?
9: Suspensão. Pneumática.
7: Boa. Pneumática.
1: Ah, vamos pro rápido intervalo. A gente já
7: tem que dar um xaropinho.
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1: Estamos de volta com o Pretinho Básico. Faltando um minutinho para 7 da noite. De bate-pronto, eu queria mandar dois parabéns. Mas...
0: eu também queria mandar um parabéns.
1: Vamos ver parabéns, se é o mesmo parabéns. Que o meu, tá? O meu primeiro parabéns é pro seu José, que a gente falou. A família do seu José estava ouvindo e disse aqui, ó, seu José Ramiro da Silva é casado com a Maria Júlia da Silva. Eles vão fazer 79 anos de casado. Moram em Barra do Moraes.
0: Esse é bom.
1: Primeiro distrito de Bom Jesus. Tem 8 filhos, 21 netos, 26 bisnetos e 4 trinetos. Colorado roxo, fã do D'Alessandro, fazendo 103 anos hoje. Amigo.
7: Que legal, tá? Hein, cara? Baita história, hein?
1: E... eu só não sei se foi ontem ou se é hoje, mas o nosso, que já deve estar na linha para apresentar seu programa, Mr. P, Everton Cunha, está se sentando. 60
7: olha aí.
1: Anos
7: olha aí,
1: de
7: Mr. hoje.
1: 60 anos.
0: Não, não, foi semana passada. Não,
1: ou foi ontem ou é hoje, eu tenho certeza. Então, porque tá a Atlântida Floripa compartilhou ali.
0: Oh, então, parabéns,
1: e o Mr. P compartilhou também no arroba dele. Então, um beijo para Everton Cunha, o Mr. P de pijama.
0: Tive a resposta de fazer o meu solo, tinha vez em Floripa, com a presença do Mr. P.
1: Mas eu sou muito fã dele. Olha, eu sou muito fã dele.
0: Manda um abraço para
7: muito bem.
0: Meu brother Edson, lá em Guabiruba, Santa Catarina, nos ouvindo. Cara que eu gosto muito, que inclusive a gente começou a fazer um programa de humor junto no rádio em 2007.
1: Pô, que maravilha.
0: Então, um abraço pro Edson. Mas,
7: cara, eu acho que o Alexandre e o Mr. P, o Everton, eles têm literalmente a voz do FM. Né?
1: É isso aí.
7: Aquela voz que tu eles naturalmente, os dois têm, né? Nasceram com essa voz
1: e
7: bacana.
1: Preenche eles, o microfone.
0: Não, eles na hora, cara, do almoço e outro de madrugada.
7: Tem conteúdo, tem uma boa conversa, tem uma boa história pra contar sempre. O Pi é um cara...
30: E a ata do programa era uma coisa muito legal, né, cara?
7: Sensacional.
1: Cara, nos 15 anos, ficava... quando ele fez de novo, pá, o meu
7: ele ficava nostalgia. Rabiscando, tá lembra? Ficava rabiscando. Um abraço pro Pi aí.
1: Beijo, Everton. Beijo, Mr. Pi.
0: Fazia o Silvio Luiz no Bola nas Costas, quando surgiu o Bola nas
1: Fazia
0: Costas.
1: Fazia o Cid Moreira no Pretinho.
7: Também. Muito bom.
1: Ele era muito bom. Ele é muito bom. Ele é muito bom, né? Ainda lá... na programação aqui na Atlântida Floripa. Vota, Gordo Léo.
0: Nathan Nunes.
1: Nathan Nunes, teu voto pro craque do programa.
2: Palhaço Maionese.
0: Muito obrigado.
1: Vini Moura.
30: Cara, eu ia votar no Neto, mas aí na hora do classificados...
0: Ganhou, né?
30: Não, ganhou. O Mercedes-Benz.
0: E suspensão, tu perdeu o ano.
30: Suspensão, baú, meu. Cara, eu chorei de rir e o cara não chora de rir todo dia.
7: É, não, é verdade. Caralho.
1: Neto Fagundes, vota.
7: Cara, vota no Natan, tranquilo, cara. Dei muita risada hoje. E outra coisa, também pelo lado profissional, além dessa parte engraçada, pelo lado dele ter comandado...
2: Isso aí eu vou recortar e botar no LinkedIn.
0: Tá falando, beijo a ele, pô.
2: Isso aí eu vou recortar e botar no LinkedIn.
0: Dá um beijo no Neto, cara. Pô, olha aí, que emoção.
1: Então o cara te imita, Neto. Ah, cara, ganha dinheiro nas tuas custas lá no boteco.
7: Sim, eu me emociono. Vi ele começando, cara. Vi ele humilde, cara. Eu vi ele humilde. Ele continua, mano.
0: Então continua humilde. Eu vi o Gomes humilde.
1: Eu vou votar no Natan também. Obrigado, eu vou votar no Natan também.
7: Aí, Natan, hein?
2: Muito obrigado.
1: Mas o roteiro, na segunda saída, era pra ter trazido todos.
7: Não, saiu correndo pra buscar o
1: hoje tu ganhou voto, pra amanhã.
0: Exatamente. Se não fosse o classificado, tá.
2: Eu achei que era os impressos em cima da mesa, mas não era. Mas tudo bem.
0: Tudo bem.
1: Tá tudo certo.
0: Tem que estar imprimido cedo as coisas.
1: Imprimido é impresso. Imprimido, impresso.
0: Impresso não foi, né? Bom, 7-2 tá atrasado. Eu vou embora que meu horário já deu. Só bota essa.
1: Não, mas tu só mete essa com o Gomes aqui.
0: Não, negativo. Faço com o Felipe.
1: Não, mas tu não vai embora. Tu não sai andando.
7: Tu não sai andando.
1: Mas
0: eu não vou ser andando.
1: Olha pra mim, mendigo. Tu não fica de costas pra mim que eu vou te
0: comer. Olha, vai me comer, então.
1: 7:03. Esse foi o Pretinho Básico. E voltamos amanhã 1:00 PM com o retorno de Alexandre. Não, ganhou o Natan. Alexandre Petri volta amanhã 1:00 PM. Porã volta, então. Volte conosco. Vem aí.
0: Hoje. E aqui no show é o Miquel, que cara gostoso.
1: Né? É, dois caras gostosos, né? Everton Cunha, Santa Catarina e Mick Silva aqui.
0: Se somar o peso dos dois, dá o gordão.
1: A gente volta amanhã, tchau!
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1: Silva aqui.
0: Se somar o peso dos dois, dá o gordão.
1: A gente volta amanhã, tchau.
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1: Opa, depois do Pretinho Básico, retomamos 7:08. Chegamos para mais uma edição do Mr. P na Rede. Hoje, segunda-feira, início de noite, 27 de julho de 2026. Vamos até às 9 da noite. Às 9 tem a Voz do Brasil e retomamos às 10 com o Pijama por aqui. Tivemos o Desprogramados às 5 da tarde, várias homenagens. Muito obrigado a Porã, Yuri, Gabriel, todos da Atlântida em Floripa, todos que se manifestaram. Foi bacana demais. E agora nós vamos com aquele momento agradável. Depois de tanta conversa divertida, vamos para o momento das belas canções. E começamos hoje com Coldplay, Feels Like I'm Falling in Love.

The Zipperson, Red Hot Chili Peppers, Lugar ao Sol, Charlie Brown Jr., New Radicals e Coldplay lá no começo. 7h24, estamos na Atlântida, Rádio das Nossas Vidas, Justin Timberlake. Início de semana, noite de segunda-feira e...

0: Deus, Franz Ferdinand, Check Me Out. O que tocou essa música no Guitar Hero é uma coisa impressionante. Era a febre do Guitar Hero, tô lembrando agora. 29 para as 8, estamos na Atlântida, show do intervalo.
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14: Você sabe o que realmente aumenta o retorno de uma campanha de marketing? 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Hoje, a tecnologia permite direcionar anúncios para públicos muito mais específicos, considerando localização, interesses e comportamento de consumo. 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Mas não basta alcançar a pessoa certa. O contexto em que a sua marca aparece também faz toda a diferença. No NSC Total, por exemplo, essa segmentação acontece em um ambiente de conteúdo confiável e altamente engajado, ajudando as marcas a tornar suas campanhas ainda mais eficientes. 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
0: 23 para as 8, estamos na Atlântida, rádio das nossas vidas, e agora tem Sombra.

0: 8 da noite na Atlântida, Ted Subins. Muito bem, intervalo e na sequência teremos outra hora. Boa noite de segunda-feira, bom início de semana por aqui. Estamos na Atlântida, Rádio das Nossas Vidas. Show do intervalo. Mr. Pina Rede volta já.
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0: Lynyrd Skynyrd com a clássica Sweet Home Alabama. Antes tivemos Stones, You Know I'm No Good. Para melhorar, Marisa Monte e seu Jorge Flor, Loving Every Minute, Lighthouse Family, See You Stand By Me, Ed Sheeran, Ted Swings. Bom demais. Vamos pro intervalo, 8h30 e a noite de segunda-feira aqui na Atlântida. Calma. Mr. P na rede, volta já.
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9: A televisão aberta está prestes a viver sua maior revolução desde a digitalização do sinal. Com a TV 3.0, você não vai mais precisar ficar procurando o número do canal. A experiência será parecida com a dos streamings, mas com uma diferença. Continua sendo TV aberta e gratuita. O grande diferencial é a personalização. Cada pessoa poderá escolher o que quer assistir, ouvir e até interagir com a transmissão ao vivo. Para as marcas, começa uma nova era de oportunidades. Com a chegada da TV 3.0, será possível falar diretamente com um bairro ou até com públicos diferentes assistindo ao mesmo programa. É o alcance da TV aberta com a inteligência do digital. 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
0: 25 para as 9, Laguna.

Ouvimos Jerry Grohl, Sweet Channel My, Angie, Straps com Sing, Alanis, You Learn, Lagoon, Seu e Só, sendo que esta versão ao vivo numa Atlântida Celebration. Que horas são? 11 para as 9, a gente vai encerrar com Imunização Racial, que beleza, J Quest, Os Garotinhos, Carlinhos Brau, versão maravilhosa para esta clássica do Tim Maia. E a gente volta por aqui com o Pijama às 10 da noite, afinal de contas, logo mais a partir das 9 até às 10 tem a Voz do Brasil. Até daqui a pouco aqui na Atlântida.

0: noite.
1: Opa! Que a sequência da noite contemple as suas expectativas positivas. 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
4: E olha só a dúvida do Antônio. Doutor, na minha adolescência tive várias crises de ansiedade, acabei tratando, mas não melhorei totalmente. Hoje, na vida adulta, sinto algumas questões que me atrapalham, como, por exemplo, tenho medo de estar em lugares abertos com muita gente, evito me expor em público, como no ambiente de trabalho ou mesmo nas salas de aula de pós-graduação hoje em dia, e evito lugares muito altos, como janelas de prédio ou mesmo atravessar pontes. O senhor acha que uma coisa tem relação com a outra e como que eu posso resolver isso? Olha, pelo que você está contando pra gente, você de fato teve um transtorno de ansiedade, provavelmente síndrome do pânico, quando você era mais jovem. Você pode ter tratado e melhorado, né? E essa ansiedade pode ter voltado, ou você pode não ter tratado de uma forma total, suficiente, né? E hoje você tem alguns impactos. O que eu recomendo? Que você procure um especialista em saúde mental, um psicólogo, um psiquiatra, possa discutir essas suas questões, eventualmente fazer uma terapia, acho que isso pode ajudar muito, eventualmente pensar no uso de medicamentos novamente. Eu acho que você deve ter feito uso de medicamentos lá na sua adolescência, pra gente poder melhorar a sua qualidade de vida, o seu conforto e essas questões de ansiedade que tanto te atrapalham. Dúvidas? Escreve no @JairoBauerOficial.
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0: Está no ar a Voz do Brasil. As notícias do governo federal que movimentaram o país no dia de hoje.
1: Olá, boa noite.
2: Boa noite para você que nos acompanha em todo o país.
1: Segunda-feira, 27 de julho de 2026.
2: Vamos aos destaques do dia.
1: Estatuto da Igualdade Racial completa 16 anos.
2: Um marco legal no fornecimento de direitos e geração de oportunidades.
1: E quem conversa com a gente sobre os avanços da lei é Bárbara Oliveira, secretária executiva do Ministério da Igualdade Racial.
3: O Estatuto, ele fez um processo de trazer como responsabilidade para o Estado brasileiro a obrigação de enfrentar o racismo nas suas políticas, nas suas ações.
2: Proteção no ar.
1: Na hora de escolher o que as crianças assistem e jogam, a classificação indicativa é a maior aliada de pais e responsáveis.
4: A classificação indicativa leva em conta se a produção exibe cenas de violência, se há conteúdo sexual ou de nudez, ou se faz uso ou referência a drogas lícitas e ilícitas.
2: Cultura.
1: Teatro Amazonas em Manaus e o Teatro da Paz em Belém são reconhecidos como patrimônio cultural do mundo. Luana Karen.
5: Os teatros passam a figurar juntos na lista do patrimônio mundial cultural da Unesco, com o nome Teatros da Amazônia.
2: Hoje, na apresentação da Voz do Brasil, Mariana Jungmann e Luciano Seixas.
1: E acompanhe a gente ao vivo. Acesse radiogov.ebc.com.br ou Canal Gov na sua TV aberta.
2: Brasil e Coreia do Sul assinaram 5 memorandos de cooperação nas áreas de educação, energia, tecnologia industrial, atividades espaciais e esportes.
1: Os documentos foram assinados durante a visita do presidente sul-coreano Lee Jae-myung ao Brasil.
2: Os dois países vão fortalecer a cooperação em atividades espaciais pacíficas, biocombustíveis e energia limpa, intercâmbio entre universidades e atletas e incentivo à pesquisa e inovação.
1: Brasil e Coreia do Sul também retomaram as negociações para um acordo comercial entre o país asiático e o Mercosul.
2: Em 2025, o intercâmbio comercial entre os dois países chegou a 11 bilhões de dólares. O Brasil também abriga a maior comunidade coreana na América Latina.
1: A campanha Julho Verde chama a atenção para a importância do diagnóstico precoce do câncer de cabeça e pescoço.
2: Feridas na boca que não cicatrizam, rouquidão persistente e caroços no pescoço são alguns dos sinais que não devem ser ignorados.
1: Saiba como prevenir a doença na reportagem.
6: Uma ferida na boca que não cicatriza, rouquidão prolongada ou um caroço no pescoço. Sintomas que muitas vezes são ignorados, mas que podem ser sinais de alerta para o câncer de cabeça e pescoço. Foi o que aconteceu com a aposentada Karina Oliveira Souto, de Brasília. Hoje, em tratamento, ela transforma a própria experiência em um alerta para que outras pessoas não adiem a procura por atendimento.
7: O câncer não espera. Hoje, quanto mais você descobrir esse diagnóstico mais rápido, melhor sua chance de cura.
6: Segundo o INCA, o Instituto Nacional de Câncer, o Brasil deve registrar mais de 780 mil novos casos de câncer por ano até 2028. Desse total, cerca de 40 mil serão de câncer de cabeça e pescoço. O problema é que a maioria ainda é diagnosticada tardiamente. E é justamente para mudar essa realidade que a campanha Julho Verde reforça um alerta. Identificar os sintomas cedo pode aumentar as chances de cura. O câncer de cabeça e pescoço reúne tumores que atingem regiões como boca, garganta, laringe, nariz, tireoide e pele da face e do pescoço. Entre os principais fatores de risco estão o tabagismo, o consumo de bebidas alcoólicas e a infecção persistente pelo HPV. Quando descoberto precocemente, as chances de sucesso do tratamento aumentam e o risco de sequelas diminui, explica Isabela Costa Santos, chefe substituta do setor de cirurgia de cabeça e pescoço do INCA.
8: É importante a gente entender que quanto mais cedo essa doença é diagnosticada, melhores são os resultados. Em qualquer lugar do mundo, se você pode tratar um tumor no estágio inicial, nós estamos falando de índices de cura muito melhores, né? E altos.
6: A prevenção passa por hábitos saudáveis, alimentação equilibrada, higiene bucal, prática de atividade física, proteção contra o sol e vacinação contra o HPV, oferecida pelo SUS para crianças e adolescentes na faixa indicada pelo Programa Nacional de Imunizações. E a vacinação é um grande aliado no combate à doença, destaca o secretário de Atenção Especializada à Saúde do Ministério da Saúde, Mozart Júlio Tabosa Salles.
9: Então, a vacinação contra HPV é fundamental para a prevenção do câncer de cabeça e pescoço, fundamental das doenças laringeais. Precisamos trabalhar isso e fazer de maneira muito efetiva. E isso é fundamental. O Brasil já tem hoje 82%, 83% de cobertura entre as meninas, cerca de 60%, um pouco mais, um pouco menos entre os meninos. Precisamos subir mais o patamar de cobertura entre os homens para que a gente possa chegar naquilo que é ideal.
6: Ao perceber sintomas persistentes, como feridas na boca que não cicatrizam, rouquidão prolongada, dificuldade para engolir ou caroços no pescoço, a orientação é procurar a unidade básica de saúde mais próxima. Se houver necessidade, o paciente é encaminhado para exames e atendimento especializado. Reportagem Pablo Mundim.
2: E o Ministério da Saúde publicou portaria que define os 18 medicamentos oncológicos considerados de altíssimo custo para oferta no Sistema Único de Saúde.
1: A relação abrange fármacos para tratamento de diversos tipos de câncer, como o de mama, pulmão, gástrico, ovário, medula óssea e a leucemia.
2: A medida determina a forma como o medicamento será apresentado e os critérios analisados para definição de altíssimo custo.
1: A estratégia prioriza a economia em escala e a garantia de acesso aos medicamentos já incorporados pela Comissão Nacional de Incorporação de Tecnologias no Sistema Único de